0: É o secretário de Reformas Econômicas do Ministério da Fazenda, Regis Dudena.
1: Para pessoas que não têm acesso a essas linhas de consignado, a essas linhas baratas, que tomaram crédito, aí um crédito pessoal, sem garantias, normalmente créditos caros, e que estão pagando. Então são pessoas que, como o nome diz, né, desenrola adimplentes, são pessoas que estão adimplentes, que estão pagando essa sua conta, que estão atrasados em até no máximo 90 dias, mas já pagaram aí pelo menos 4 parcelas desse crédito e estão tendo aqui uma possibilidade de ter acesso a uma linha de crédito com taxas baixas, até no máximo R$ 1,99 por mês, e vão poder diminuir a parcela que ela vem pagando mês a mês dessa dívida.
0: Também há possibilidade de contratação de crédito adicional de até 50% do saldo devedor da operação original, desde que a nova prestação não ultrapasse 90% do valor da parcela anterior. Ao contratar a operação, o beneficiário concorda com o bloqueio do CPF para apostas em plataformas de bets por 6 meses. O secretário Regis Dudena, do Ministério da Fazenda, alerta que a contratação deve ser feita diretamente pelos canais oficiais das instituições financeiras e orienta a desconfiar de anúncios que prometem aprovação imediata, mensagens com links, cobranças de taxas antecipadas ou pessoas que se ofereçam para intermediar a negociação.
1: Primeiro passo recomendado, vá você até a sua instituição financeira. Se for uma instituição financeira física que tenha lá a sua agência, vá conversar. Se for uma digital, use sempre o aplicativo daquela instituição que você já conhece, que você já tem cadastro. Cuidado para não aceitar muito ajuda de terceiros.
0: O Banco do Brasil e a Caixa Econômica já estão aptos a operacionalizar a modalidade de crédito. Outras instituições financeiras poderão aderir ao programa nos próximos dias. Os interessados devem procurar as suas instituições financeiras para se informar se estão participando do programa. Com locução de Luciana Vasconcelos, reportagem de Pablo Mundim.
2: A Polícia Federal investiga um grupo acusado de crimes financeiros em exploração de jogos de azar e apostas esportivas, as chamadas bets.
3: Foram cumpridos mandados de busca e apreensão em 5 estados e o bloqueio de até R$ 1 bilhão dos envolvidos no esquema.
4: A Operação Arena apura atuação de grupo empresarial em supostos crimes de sonegação fiscal, evasão de divisas e lavagem de dinheiro. A investigação identificou indícios de utilização de uma complexa estrutura societária e financeira, mantida no Brasil e no exterior, com o objetivo de conferir aparência de legalidade a operações relacionadas à exploração de apostas de cota fixa e de jogos de azar. De acordo com o secretário especial da Receita Federal, Robson Barreirinhas, o grupo iniciou a atividade na Paraíba em 2012.
5: Foi ampliando essa atividade, utilizando-se de um sofisticado esquema para ocultação de recurso, para lavagem de dinheiro, para evasão de recursos.
4: A investigação também identificou possíveis indícios de omissão de rendimentos e de sonegação de impostos. O secretário da Receita Federal, Robson Barreirinhas, destaca os prejuízos para o país.
5: As bets, elas se tornaram uma doença social no Brasil. E quando se fala de bets ilegais, esse problema é exponencialmente aumentado, porque a bet legal não tem nem mesmo a regulação que hoje existe no Brasil. Não existe, por exemplo, impedimento para crianças joguem em bets ilegais. Não há as ferramentas de autoexclusão, de autolimitação que foram impostas para as bets legais, prejudicando ainda mais a população brasileira.
4: O ministro da Fazenda, Dário Duriga, disse que as atividades da empresa no país já foram suspensas.
6: A gente já tem uma medida cautelar que suspende a atuação dessa empresa dentro de um processo de fiscalização que já vinha acontecendo com troca de informação entre as demais autoridades. A gente tem conseguido viabilizar esse combate criminal que envolve lavagem de dinheiro, envolve ocultação de patrimônio dessas empresas.
4: Ao todo, foram cumpridos 17 mandados de busca e apreensão em 14 localidades, nos estados da Paraíba, Sergipe, São Paulo, Rio de Janeiro e Paraná. A decisão também prevê a apreensão de bens e valores até o limite aproximado de R$ 1 bilhão. Reportagem Luana Karen.
2: Estão públicas mais de 2 mil páginas que autorizam 85 empresas de apostas a funcionar.

0: situação isso fica público, cumprindo com esse compromisso de transparência ativa.
1: A publicação dos documentos está sendo realizada de forma gradual e sem comprometer a proteção das informações que possuem acesso restrito.
2: Ainda de acordo com o ministro Dario Durigan, cerca de 5 milhões de contas estão impedidas de fazer apostas no país.
1: Os bloqueios incluem 3 milhões de beneficiários de programas sociais.
2: Os dados podem ser encontrados na página do Ministério da Fazenda em gov.br/fazenda.
1: As vendas do comércio varejista cresceram 0,5% em junho, na comparação com maio.
2: Os dados são da pesquisa mensal de comércio divulgada nesta quinta-feira pelo IBGE.
3: O volume de vendas do comércio varejista teve um aumento de 0,5% no mês de junho em relação ao mês anterior. Mas a média para o trimestre encerrado em junho foi negativa em 0,3%. Entre as atividades com alta estão outros artigos de uso pessoal e doméstico, hipermercados, supermercados, produtos alimentícios, bebidas e fumo, móveis e eletrodomésticos e artigos farmacêuticos, médicos, ortopédicos e de perfumaria. Entre as atividades em queda estão livros, jornais, revistas e papelaria, tecidos, vestuário e calçados, combustíveis e lubrificantes. O gerente da Pesquisa Mensal de Comércio, Cristiano Santos, explica os resultados.
4: Então, das 8 atividades pesquisadas, 4 ficaram no campo positivo. O principal setor que teve crescimento foi de outros artigos de uso pessoal e doméstico. Ali tem resultados de vários nichos, dentre eles de lojas de departamentos, lojas de brinquedos. E teve, então, um crescimento, foi o topo ali, o que mais cresceu. O que mais caiu, né, dessas 8 atividades foi a atividade de tecidos, vestuário e calçados.
3: Na comparação com junho do ano passado, o volume de vendas no varejo aumentou 2,9%. No acumulado do ano, a alta é de 1,9%. Reportagem Luciana Colares de Holanda.
1: A estimativa para a produção de grãos na safra 2025-2026 deve ultrapassar 360 milhões de toneladas.
2: Segundo o levantamento divulgado hoje pela Conab, a Companhia Nacional de Abastecimento, se confirmado, o volume representa 8 milhões e 500 mil toneladas a mais do que no ciclo passado.
1: O milho e a soja juntos devem compor 90% do total da safra, como explica Silvio Porto, presidente da Conab.
5: Nós temos aqui 180,5 milhões de toneladas de soja, 143 milhões de toneladas de milho. A primeira safra de milho, que foi a grande recuperação, fez com que nós tivéssemos um aumento bastante expressivo. Nós saímos de 24,9 milhões de toneladas na safra anterior para quase 30 milhões.
2: Dentre os produtos de inverno, o trigo deve registrar 5 milhões e 800 mil toneladas.
1: A estimativa representa redução de 26,2%, principalmente por conta das chuvas no sul do país. Como detalha o presidente da Conab, Silvio Porto.
5: O que nos preocupa é a questão do trigo. Nós tivemos uma queda muito acentuada de produção, de área no caso, além dessa queda muito significativa da área, serão as condições de chuva, né, em função do El Niño. Isso principalmente no Rio Grande do Sul poderá comprometer a qualidade desse trigo que será colhido nesse período.
2: Quem recebe ou utiliza Vale Alimentação e Vale Refeição deve ficar atento às regras para o uso desses benefícios.
1: A regulamentação, feita no final de julho, amplia a aceitação dos cartões, reduz custos para os estabelecimentos e reforça que os valores devem ser usados apenas na compra de alimentos e refeições.
2: Confira na reportagem como essas regras se aplicam a trabalhadores e estabelecimentos.
6: Localizado em um shopping de Brasília, o restaurante do empresário Pedro Mendonça faz parte de uma rede especializada em frutos do mar com mais de 30 anos de história. O comércio foi fundado pelo seu pai nos anos 90 e de lá para cá passou por adaptações. Entre elas, a variedade nas formas de pagamento. Segundo Pedro, oferecer o Vale Refeição como uma das alternativas ajuda a atrair novos clientes e facilita o acesso do público ao negócio da família.
7: A pessoa que usufrui desse vale-refeição, ela

0: ganha crédito, ela tem que usar ele. Então ela dá preferência para usar, de fato, em restaurantes que ela possa aproveitar esse crédito. Então eu vejo mais como o principal benefício é essa possibilidade de ter novos clientes.
1: Instituídos há mais de 50 anos por meio de lei, o Vale Refeição e o Vale Alimentação fazem parte do Programa de Alimentação do Trabalhador, o PAT. Os benefícios oferecidos pelas empresas aos colaboradores funcionam como um crédito para garantir uma alimentação adequada. Neste ano, um decreto estabeleceu novas regras para o programa. A principal mudança, de acordo com Rogério Araújo, coordenador do PAT do Ministério do Trabalho e Emprego, é o estabelecimento do teto de 3,6% nas taxas cobradas pelas operadoras sobre as transações. A medida acaba com as cobranças de tarifas elevadas que muitas vezes inviabilizavam a adesão de estabelecimentos às bandeiras de cartão.
2: Por isso, a limitação das taxas e o prazo de liquidação é tão importante. Esses estabelecimentos comerciais menores, restaurantes pequenos, supermercados de bairro, esse estabelecimento não vai mais precisar usar o capital de giro para fazer essa movimentação. Ele vai ser pago ali dentro dos 15 dias e com a taxa muito mais baixa. Então, ele não vai ter perda em aderir ao PAT.
1: O decreto determina ainda que as empresas emissoras, que possuem mais de 500 mil usuários ativos, devem adaptar até novembro deste ano seus sistemas para que os cartões de Vale Refeição e Vale Alimentação funcionem em qualquer maquininha de pagamento. Além disso, Rogério Araújo destaca que o texto reforça que os valores destinados aos auxílios devem ser utilizados exclusivamente para a compra de alimentos e refeições.
2: Esse programa foi criado com a ideia de que a gente pudesse fazer uma alimentação segura para o trabalhador, uma nutrição adequada para que ele desenvolva as atividades, não tenha problemas nutricionais, evitando inclusive acidentes de trabalho, faltas ao trabalho. E aí, claro, a consciência do trabalhador tem que ser também nesse sentido, de consumir o seu vale alimentação e refeição para o fim que é destinado, sem tentar fazer um uso inadequado, por exemplo, aquisição de produtos eletrônicos, ou ainda com essa venda do benefício.
1: Empresas, operadoras e estabelecimentos que descumprirem as regras estão sujeitos a sanções administrativas, com multas que variam de 5 mil a 50 mil reais. Quem descumprir a regulamentação também pode perder benefícios fiscais previstos na legislação. Reportagem Gabriela Noronha.
3: Estão abertas as inscrições para cursos de detecção precoce de câncer na atenção primária.
4: São 7 cursos online e gratuitos voltados para equipes de saúde.
3: O foco das capacitações está na prevenção e no diagnóstico rápido dos tipos frequentes da doença.
5: Profissionais da atenção primária à saúde podem se inscrever para 7 cursos gratuitos e 100% online para detecção precoce do câncer. A iniciativa traz qualificações como a detecção precoce de câncer, prevenção dos fatores de risco para cânceres, rastreamento organizado, detecção precoce de câncer do colo do útero e de mama e gestão de base populacional na atenção primária. Os cursos têm matrículas abertas por prazo indeterminado. Os cursos contribuem para o fortalecimento das redes de atenção à saúde e para a qualificação do cuidado ofertado à população. Eles fazem parte de iniciativa que apoia a organização e a qualificação dos processos de trabalho das equipes que atuam na atenção primária para a detecção precoce dos cânceres e a continuidade do cuidado. Além de cursos, são ofertados materiais técnicos e educativos a profissionais e gestores. Daniele Popov para a Voz do Brasil.
3: Professores e educadores de todo o país já podem escrever projetos que usam jogos interativos em sala de aula.
4: É a primeira edição do Prêmio Desenvolvimento em Jogo do Ministério da Integração e do Desenvolvimento Regional.
6: Será realizada a primeira edição do Prêmio Melhores Práticas do Desenvolvimento em Jogo e que está com inscrições abertas até o dia 30 de agosto. A premiação é voltada a práticas de aplicação do desenvolvimento em jogo em ambientes pedagógicos por docentes e facilitadores no ensino formal e não formal. O desenvolvimento em jogo é um material elaborado para comunicar conceitos da Política Nacional de Desenvolvimento Regional através de um jogo estilo RPG. É uma maneira interativa de experiência de aprendizado. O edital contempla práticas desenvolvidas no ensino fundamental e médio, na graduação e pós-graduação em projetos de extensão universitária instituições comunitárias, escolas legislativas, escolas de governo e atividades formativas em colegiados de políticas públicas e municípios. Serão selecionadas 30 iniciativas pedagógicas distribuídas entre 10 categorias. O resultado final está previsto para ser divulgado em 9 de novembro. Dilson Santa Fé, para a Voz do Brasil.
3: O edital da premiação está disponível em gov.br/mdir.
4: Estudantes e pesquisadores de todo o país têm até esta sexta-feira, 14 de agosto, para se inscrever no Prêmio Jovem Cientista 2026.
3: A premiação busca estimular projetos com soluções inovadoras usando inteligência artificial.
7: Foi observando a rotina dos castanheiros no Vale do Javari, no Amapá, que a estudante Manuele da Costa Pereira desenvolveu um kit portátil para a produção de energia elétrica a partir do sol.
8: Durante essas expedições, a gente começou a observar e a vivenciar o dia a dia deles em campo. E aí, a partir disso, a gente começou a pensar sobre alternativas para melhorar a qualidade de vida deles, né? Que eles não tinham o básico nem para iluminar o acampamento à noite. Ou quando tinham, eram geradores movidos a óleo diesel, que são pesados e poluentes também. Esse kit ele funciona como um mini gerador de energia elétrica a partir do sol.
7: Foram 2 anos trabalhando no projeto no Instituto Federal do Amapá. O empenho deu resultado e Manuele ganhou o Prêmio Jovem Cientista na categoria Estudante de Ensino Superior. Jovens pesquisadores interessados em seguir os passos de Manuele e concorrer ao prêmio têm até o dia 14 de agosto para inscrever projetos. O tema desta edição do Jovem Cientista é Inteligência Artificial para o Bem Comum. A ideia é que estudantes e pesquisadores apresentem projetos que explorem o potencial da IA para a solução de problemas reais, como melhoria de serviços públicos, ampliação do acesso à saúde e educação, inclusão digital e sustentabilidade ambiental. O presidente do Conselho Nacional de Desenvolvimento Científico e Tecnológico, o CNPq, vinculado ao Ministério da Ciência, Tecnologia e Inovação, Olival Freire Júnior, destacou a importância da premiação.
9: A particularidade desse prêmio, que é um prêmio para tentar fisgar um jovem promissor. Então, não é o prêmio para o pesquisador já consolidado. Então, é uma tentativa, nos mantendo na questão do futebol, de você olhar para a divisão de base e dizer, aquilo ali tem futuro.
7: Podem se inscrever para o Prêmio Jovem Cientista estudantes do ensino médio, superior, mestrado ou doutorado. Também são aceitas inscrições de mestres e doutores já formados, com idade até 39 anos. Reforçando, as inscrições vão até o dia 14 de agosto e podem ser feitas pelo site jovemcientista.cnpq.br. Com locução de Thaís de Araújo, reportagem Luana Karen.
4: Termina amanhã o prazo para que os candidatos pré-selecionados na segunda chamada do ProUni, o Programa Universidade para Todos, comprovem as informações da inscrição.
3: Os documentos devem ser apresentados diretamente na instituição de ensino para a qual o estudante foi selecionado.
4: Para saber mais, acesse acessounico.mec.gov.br.
3: E essas foram as notícias do Governo Federal.
4: Uma realização da Secretaria de Comunicação Social da Presidência da República.
3: Com produção da empresa Brasil de Comunicação.
4: E agora com as notícias do Poder Judiciário e do Congresso Nacional. Boa noite.
3: Boa noite para você. Até amanhã.
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12: Supremo Tribunal Federal confirma a decisão liminar do ministro Flávio Dino, que reconhece a omissão do Congresso Nacional na regulamentação da mineração em terras indígenas.
13: STJ afasta a prescrição em ação indenizatória sobre os crimes de maio. Pedidos serão analisados pela Justiça Paulista.
12: TSE condena vereador por violência política contra colega mulher.
13: Boa noite, eu sou Arthur Filho.
12: E eu sou Walter Lima.
13: Supremo Tribunal Federal confirma a decisão liminar do ministro Flávio Dino, que reconhece a omissão do Congresso Nacional na regulamentação da mineração em terras indígenas.
12: O caso concreto envolve o território Cinta Larga, que abrange cerca de 2 milhões e 700 mil hectares, localizados na divisa entre os estados de Rondônia e Mato Grosso. Marta Ferreira.
14: A Constituição não impede que haja mineração em territórios indígenas, mas condiciona isso à autorização do Congresso Nacional, à consulta às comunidades afetadas e à garantia de participação nos resultados da atividade. Até o momento, no entanto, o Legislativo não definiu as regras para a atividade. Diante dessa situação, a coordenação das organizações indígenas do povo Cinta Larga entrou com ação no Supremo. Em fevereiro, o ministro Flávio Dino, relator do caso, concedeu medida cautelar e reconheceu a existência de omissão inconstitucional do Poder Legislativo, entendimento que foi referendado pelo plenário do STF nesta quinta-feira.
13: Na abertura da sessão plenária desta quinta-feira, o presidente do Supremo Tribunal Federal, ministro Edson Fachin, anunciou apoio ao ministro Flávio Dino, que vem sofrendo ameaças. Vamos ouvir um trecho da fala do ministro.
15: A presidência do Supremo Tribunal Federal, em nome deste tribunal, manifesta solidariedade ao ministro Flávio Dino e reconhece que ameaças à segurança física dos ministros e familiares devem ser apuradas com rigor. A Secretaria de Polícia Judicial do Supremo Tribunal Federal colaborará com as autoridades públicas para a plena elucidação dos fatos e pela responsabilização, inclusive penal, de quem tiver praticado crimes.
12: O presidente do STF também defendeu a democracia, a Constituição Federal e as liberdades fundamentais, como a liberdade de imprensa.
13: STJ afasta a prescrição de 5 anos em ação civil pública de indenização sobre os chamados crimes de maio, ocorridos em São Paulo em 2006.
12: O processo voltará à primeira instância, que deverá analisar os fatos e os pedidos de reparação. Fátima Uchoa.
16: Os crimes de maio foram uma série de episódios violentos marcados por ataques do primeiro comando da capital contra forças de segurança e pela reação policial, que causaram mais de 500 mortes, muitas em situações não esclarecidas. Na origem, o Ministério Público de São Paulo reuniu pedidos de reparação individual e coletiva, incluindo danos, assistência, preservação da memória e medidas de não repetição. Seguindo o voto do relator ministro Teodoro Silva Santos, a maioria da primeira sessão do STJ considerou alegações de execução, execuções sumárias, desaparecimentos de pessoas, participação ou omissão de agentes públicos e falhas nas investigações. Também considerou os compromissos internacionais assumidos pelo Brasil na proteção dos direitos humanos.
13: TSE condena vereador por violência política contra colega mulher.
12: O caso é de Nova Friburgo, no Rio de Janeiro. Fábio Ruas.
17: A vereadora Priscila Pita, do PT, foi vítima de violência política de gênero praticada pelo vereador José Sebastião Rabelo, do Solidariedade, na Câmara Municipal de Nova Friburgo. Sebastião foi condenado a 1 ano de reclusão e teve os direitos políticos suspensos. O TSE ainda declarou José Sebastião inelegível. Para o relator do caso no TSE, ministro Dias Toffoli, o vereador submeteu a colega a constrangimentos, humilhações e ameaças, com discriminação de gênero, com o objetivo de impedir ou dificultar o pleno exercício de mandato de vereadora.
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13: A você, uma boa noite.
12: E até amanhã.
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19: Eu sou Paula Groba.
20: E eu sou Humberto Pinheiro.
19: E estes são os destaques de hoje do Jornal do Senado, que começa agora.
20: Senado aprova liberação de dinheiro para socorro a vítimas de desastres naturais.
19: Redução de tributos sobre combustíveis e isenções para a Copa Feminina de 2027 são aprovadas.
20: Senado aprova mudanças em imposto para dar mais segurança ao produtor rural.
19: Boa noite.
20: Boa noite.
19: O Senado aprovou a garantia de recursos para o socorro e a assistência a vítimas de enchentes e secas no país. Senadores aprovaram um crédito extraordinário de 305 milhões de reais.
20: O dinheiro deve beneficiar cerca de 1 milhão e 600 mil pessoas. Repórter Alexandre Campos.
0: O dinheiro está sendo destinado a cobrir despesas urgentes e imprevisíveis relacionadas a ações emergenciais de socorro a vítimas, à assistência humanitária e ao restabelecimento de serviços essenciais em diversas regiões do país. O Poder Executivo justificou o pedido de gasto extra, já que o país, no início deste ano, experimentou eventos climáticos diversos, com estiagem em algumas regiões e excesso de chuvas em outras. Em comum, mortes, destruição e deslocamento forçado de pessoas, o que exigiu a liberação do dinheiro de forma emergencial. A relatora da medida provisória na Comissão Mista de Orçamento foi a senadora Tereza Cristina, do PP de Mato Grosso do Sul. Ao apresentar relatório favorável ao texto, ela chamou a atenção para a necessidade de o governo adotar uma postura preventiva, já que muitos desastres se repetem ano após ano.
21: Defesa Civil não espera. Diante de desastres que já atingiram milhões de brasileiros, socorrer as vítimas é dever do Estado, não favor de governo. O desastre é sempre uma tragédia, mas não é uma surpresa. Um país que, estação após estação, precisa correr para socorrer aquilo que poderia ter prevenido, não enfrenta um problema de imprevisibilidade, enfrenta um problema de planejamento.
0: Pelo texto da MP, que segue para promulgação, 1 milhão e 600 mil pessoas devem ser atendidas com os recursos liberados.
19: Senadores também autorizaram 3 operações de crédito da cidade de São Paulo com bancos internacionais. 2 delas financiadas um programa de redução da emissão de gases poluentes por meio da eletrificação de frota de ônibus. Os empréstimos serão com o Banco Interamericano de Desenvolvimento e com o Banco Internacional para Reconstrução e Desenvolvimento, num total de 496 milhões e 600 mil dólares.
20: A terceira operação será destinada ao Avança Saúde 2, programa de reestruturação da rede hospitalar do município de São Paulo. Os projetos seguem para promulgação.
19: Avançou no Senado o projeto que amplia a transparência das informações que faculdades e universidades devem fornecer aos alunos.
20: Documentos como credenciamento e autorização dos cursos deverão ser apresentados no início de cada período letivo. Repórter Rodrigo Rezende.
22: Instituições de ensino superior deverão apresentar aos alunos, de forma simples e acessível, os atos de autorização e reconhecimento dos cursos superiores oferecidos. A medida deve ser feita no início de cada período letivo. Projeto com esse objetivo, da senadora Jussara Lima, do PSD do Piauí, foi aprovado pela Comissão de Educação do Senado. O senador Espiridião Amin, do Progressistas, de Santa Catarina, apresentou o relatório favorável ao projeto feito pelo senador Confúcio Moura, do MDB de Rondônia.
23: Conferindo segurança aos estudantes quanto à qualidade da instituição e segurança quanto ao curso em que estudam ou estudaram, bem como à sociedade que terá assegurada a formação adequada dos novos profissionais. A expansão quantitativa do ensino superior tem demandado esse tipo de cuidado.
22: A instituição também fica obrigada a apresentar aos estudantes no início do período letivo os programas dos cursos e demais componentes curriculares, sua duração, requisitos, qualificação dos professores, recursos disponíveis e critérios de avaliação. O projeto segue para análise da Câmara dos Deputados.
19: E a Comissão de Constituição e Justiça aprovou o projeto que cria o Estatuto dos Cães e Gatos com deveres para os tutores, como alimentação adequada, vacinação e proteção contra o abandono. O texto também regulamenta os animais comunitários e estabelece regras para garantir o bem-estar dos animais. A proposta segue para a Comissão de Meio Ambiente.
20: Também avançou no Senado um projeto que aumenta as penas para maus tratos e permite, em casos de crueldade praticada por crianças e adolescentes, a aplicação da medida socioeducativa de internação. Repórter Bruno Lourenço.
24: O projeto de lei inclui ações contra animais praticadas com crueldade extrema ou com potencial concreto de causar lesão grave ou morte, como nova hipótese de internação para menores de idade. A proposta também aumenta penas para maus-tratos contra animais em geral. A relatora, senadora Leila Barros, do PDT do Distrito Federal, defendeu maior cuidado com os animais.
1: A vedação à crueldade, ela constitui fundamento central do direito animal brasileiro e confere proteção aos animais individualmente considerados. Essa proteção constitucional também se relaciona à dignidade da pessoa humana na medida em que a submissão de animais à crueldade degrada os próprios valores éticos que devem orientar as ações humanas e a atuação estatal.
24: O texto que será submetido a turno suplementar de votação na CCJ ainda aumenta a punição em casos que envolvam tortura, abuso sexual ou transmissão das agressões pela internet.
19: O Senado aprovou e seguiu para a sanção o projeto que trata da redução de tributos sobre combustíveis e isenções para a Copa do Mundo Feminina de 2027.
2: O texto também inclui isenções para a produção de fertilizantes e exploração dos chamados minerais críticos. O repórter Pedro Pincer tem mais informações.
5: O projeto prevê a redução de tributos federais sobre a importação, a produção e a venda de óleo diesel rodoviário, biodiesel, gasolina, etanol e querosene de aviação. Segundo o texto, o que o governo deixar de arrecadar será compensado pelo aumento da receita após o início do conflito entre Irã e Estados Unidos em fevereiro deste ano. A relatora, senadora Tereza Leitão, do PT de Pernambuco, destacou a importância da aprovação do texto para o setor de combustíveis em um cenário de conflito iminente entre grandes produtores.
6: Felizmente, o Brasil adotou algumas medidas, como a redução de tributos federais e a concessão de subvenções a produtores e importadores, condicionadas à redução equivalente do preço de venda, que amorteceram o choque sobre os preços domésticos. No caso da gasolina e do GLP, as diferenças entre os preços pré-guerra e os atuais são inferiores a 5%. É necessário, contudo, que essas políticas se mantenham.
5: Entre as medidas para os produtores rurais, o texto reduz de 50% para 30% o limite da receita com exportação para que a empresa possa deixar de pagar o imposto sobre bens e serviços e a contribuição sobre bens e serviços. A União poderá conceder até 5 bilhões de reais em créditos fiscais para a produção de fertilizantes, matérias-primas, remineralizadores e bioinsumos entre 2027 e 2031. A proposta também prevê medidas como regras para a destinação de recursos a hospitais inteligentes de alta complexidade e benefício fiscal para a FIFA para a realização da Copa do Mundo de Futebol Feminino em 2027. O texto segue agora para a sanção presidencial.
19: E quem produz no campo pode ter mais segurança na hora de calcular o imposto sobre sua propriedade. A Comissão de Assuntos Econômicos aprovou mudanças no ITR, o Imposto Territorial Rural, para evitar que benfeitorias e investimentos feitos pelo produtor aumentem indevidamente a cobrança.
2: A proposta agora segue para análise da Câmara dos Deputados. Repórter Marcela Cunha.
8: O texto busca dar mais segurança no cálculo do Imposto sobre a Propriedade Territorial Rural, o ITR, principalmente na definição do valor que serve de base para a cobrança, que é da terra nua, ou seja, sem construções e melhorias. Autor da proposta, o senador Jaime Campos, do União de Mato Grosso, afirma que o modelo atual gera insegurança para produtores rurais.
25: O atual modelo, cálculo do ITR, ele é incoerente e injusto, vamos ser honestos aqui. O preço de mercado, lamentavelmente, às vezes não é compatível. O problema prejudica muitos produtores rurais do nosso Brasil.
8: A proposta também prevê que o ITR não seja cobrado sobre imóveis rurais invadidos quando a ocupação impedir o uso econômico da propriedade e permite que o contribuinte apresente um contralaudo técnico válido por 5 anos quando discordar dos valores usados pela Receita Federal para calcular o valor da terra.
2: Com edição de Paula Groba e trabalhos técnicos de João Lira, o Jornal do Senado fica por aqui. Acompanhe agora as notícias da Câmara dos Deputados. Boa noite.
19: Boa noite e até amanhã.
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26: Câmara cria benefício fiscal para empresas de combustíveis e fertilizantes.
27: Projeto cria fundo para financiar exportador atingido por tarifas dos Estados Unidos.
26: Plenário obriga a realização de check-ups periódicos para mulheres no SUS.
27: Deputados fixam regras para reconhecimento facial em espaços públicos.
26: Boa noite.
3: Na primeira semana de esforço concentrado antes das eleições, os deputados aprovaram várias matérias. Entre elas, a Câmara aprovou regras para o uso de reconhecimento facial em espaços públicos, como informa o repórter Antônio Vital.
4: A Câmara dos Deputados aprovou o projeto que define regras para o uso de sistemas de reconhecimento facial por órgãos do governo e nos serviços públicos essenciais, como ônibus e metrô. O projeto, apresentado pelo deputado Rodrigo Gambale, do Podemos de São Paulo, permite o uso do reconhecimento facial em estações de metrô, trem e ônibus, no interior de composições e plataformas, nas ruas, edifícios públicos e repartições administrativas. Mas o texto prevê ressalvas. De acordo com a proposta, uma pessoa não poderá ser abordada, detida ou ter seus direitos restringidos apenas porque foi identificada por um sistema automático. Antes de qualquer medida, a identificação terá que ser conferida por uma pessoa. O mesmo vale para o envio de alertas a órgãos de investigação criminal. O texto também proíbe o uso do reconhecimento facial para perseguição de pessoas ou grupos por motivos discriminatórios, políticos, ideológicos ou religiosos. Fica ainda proibida a vigilância em massa, sem motivo específico, bem como monitoramento de áreas sensíveis, como banheiros, vestiários e locais de culto. Já o tratamento de dados biométricos só poderá ocorrer em atividades de investigação ou segurança pública, controle de acessos a locais restritos com consentimento do titular, prevenção de fraudes, busca de pessoas desaparecidas, localização de foragidos da justiça, prevenção de atentados, apoio a ações de defesa civil ou resposta a emergências. Relator em plenário, o deputado Sinaldo Bulhões Júnior, do MDB de Alagoas, defendeu que a tecnologia pode fortalecer a segurança em locais de grande circulação e ajudar as forças policiais na localização de foragidos e de pessoas desaparecidas. Ele também argumentou que a regulamentação é necessária porque o reconhecimento facial já vem sendo usado por estados e municípios sem regras nacionais unificadas.
7: A eficácia desses sistemas é demonstrada pelos diversos casos recentes em que suspeitos e condenados por crimes bárbaros ficam identificados e presos pela polícia graças à tecnologia do reconhecimento facial. Os sistemas de reconhecimento facial e os demais meios automatizados de identificação biométrica apresentam ainda outras vantagens. Eles mostram-se dissuasórios de delitos como assédios em transportes públicos.
4: O projeto também prevê regras de governança e transparência. Os sistemas terão que manter registros de auditoria, adotar criptografia e controle de acesso às bases de dados, além de realizar testes periódicos de precisão. Obriga ainda o poder público a priorizar tecnologias certificadas em relação à neutralidade racial e à correta identificação de características físicas. A fiscalização caberá à Autoridade Nacional de Proteção de Dados, a ANPD. O projeto que estabelece regras para o uso de reconhecimento facial em espaços públicos agora será analisado pelo Senado. Rádio Câmara de Brasília, com informações de Daniela Lessa, Antônio Vital.
9: Educação.
3: Os deputados aprovaram proposta que impede a retenção dos recursos do fundo que financia a conectividade das escolas públicas. O governo foi contra a medida, como explica a repórter Ana Raquel Macedo.
10: O plenário da Câmara aprovou o projeto que impede que o governo retenha os recursos do Fundo de Universalização dos Serviços de Telecomunicações, o FUST. O FUST é destinado a financiar a expansão da infraestrutura de comunicações, a conectividade de escolas públicas, a cobertura em áreas rurais e remotas e a conexão de pontos de interesse público. O fundo é financiado por empresas de telecomunicações que contribuem com 1% de sua receita operacional bruta. Além de tornar os recursos do FUST não sujeitos a contenções orçamentárias, a proposta também prorroga por mais 5 anos o benefício de redução de até 50% da contribuição ao FUST para empresas do setor que investirem recursos próprios em programas aprovados pelo Conselho Gestor do Fundo. O projeto foi apresentado pelo deputado Juscelino Filho, do PSDB do Maranhão, e recebeu parecer favorável da relatora, deputada Maria Rosas, do Republicanos de São Paulo. No plenário, foi aprovado com 333 votos favoráveis e 91 contrários. A bancada do governo criticou a proposta. O deputado Tarcísio Mota, do PSOL do Rio de Janeiro, defendeu o uso do FUST para levar conexão às escolas, mas questionou os critérios para a proibição de retenção dos recursos.
14: Na hora que a gente está falando em gastos sociais, contingencia, e na hora que a gente está falando de outras coisas, como esse, que embora seja para escolas, ele é definido por um conselho gestor da própria empresa, aí não pode contingenciar.
10: Já o autor da proposta, deputado Juscelino Filho, ex-ministro das Comunicações do governo Lula, disse estranhar a falta de apoio da bancada governista. Ele disse que o fundo, criado no ano 2000, ficou mais de 20 anos sem ser usado.
9: Estamos garantindo o não contingenciamento do FUST, garantindo a sua renovação por 5 anos para que os projetos, todos os mecanismos que são aprovados no Conselho Gestor, onde tem representantes de vários ministérios, sejam executados.
10: O projeto que impede que o governo retenha os recursos do Fundo de Universalização dos Serviços de Telecomunicações, o FUST, seguiu para a análise do Senado. Da Rádio Câmara de Brasília, com informações de Antônio Vital, Ana Raquel Macedo.
11: Justiça.
3: A Câmara aprovou o projeto que reajusta o valor das custas na Justiça Federal. Entenda a questão com o repórter Márcio Aquiles Sardi.
12: O plenário da Câmara aprovou o projeto que reajusta o valor das custas processuais cobradas pela Justiça Federal. As custas são os valores que as partes de um processo têm que pagar para cobrir os gastos com os serviços da Justiça durante um processo. Elas funcionam como uma taxa para manter o trabalho de juízes, servidores, cartórios e atos como citações e perícias. O projeto apresentado pelo Superior Tribunal de Justiça, o STJ, também cria um fundo para financiar a modernização da Justiça Federal. E esse fundo não poderá ser usado para pagar salários. A proposta define valores para as custas relativas às diversas etapas dos atos judiciais. As custas de uma ação civil, por exemplo, correspondem a 2% do valor das causas e variam de um valor mínimo de R$ 112 até o máximo de R$ 62 mil. De acordo com o projeto, os valores serão corrigidos a cada 2 anos e ficarão isentos do pagamento pessoas que ganham menos de R$ 5 mil por mês, o governo federal, estados e municípios. Também ficam isentos o Ministério Público, a Defensoria Pública e os autores de ações populares, ações civis públicas e ações coletivas. A proposta teve como relator no plenário o deputado Rubens Pereira Júnior, do PT do Maranhão. Ele disse que o reajuste do valor e a criação do fundo vão ajudar a melhorar os serviços da Justiça Federal.
9: Esse fundo vai permitir melhor aparelhamento da Justiça Federal, vai permitir maior interiorização da Justiça Federal, vai permitir que nós ampliemos a quantidade de mutirões da Justiça Federal e que, portanto, sem dúvida alguma, vem em boa hora para melhorar a prestação de serviço jurisdicional no nosso país.
12: O projeto que reajusta o valor das custas processuais cobradas pela Justiça Federal foi enviado para a sanção presidencial e pode virar lei. Da Rádio Câmara de Brasília, com informações de Antônio Vital, Márcio Aquiles Sardi.
11: Transportes.
3: O plenário da Câmara aprovou punição para quem usar veículo ou embarcação para abandonar animais. O repórter Marcelo Larcher nos traz as razões para a proposta.
13: A Câmara dos Deputados aprovou o projeto que altera o Código de Trânsito e a Lei de Segurança do Tráfego Aquaviário para tornar infração gravíssima o uso de veículo ou embarcação para abandonar animais. A punição será multa multiplicada por 10 e suspensão do direito de dirigir por 12 meses. No caso de abandono de cão ou gato, a suspensão do direito de dirigir será maior, de 18 meses. Se o abandono resultar em morte, atropelamento ou lesão do animal, a multa será aplicada em dobro. Em caso de reincidência no período de até 24 meses, o motorista terá a Carteira Nacional de Habilitação cassada. As mesmas regras valerão para quem usar embarcação, como barco a motor, lancha ou moto aquática, para abandonar animais em locais como rios, lagos e represas. Relator da proposta, o deputado Fred Costa, do PRD de Minas Gerais, argumentou que o abandono de animais é uma forma grave de crueldade e que o uso de veículo torna a conduta ainda mais reprovável. Segundo ele, muitas vezes o animal é levado para um local distante justamente para dificultar o retorno, o resgate ou a identificação do responsável. O relator também afirmou que esse tipo de abandono aumenta o sofrimento do animal e o risco de morte, atropelamento, fome, sede, doenças, exposição ao clima e ataques de outros animais. No caso das vias públicas, ele destacou ainda o risco para a segurança do trânsito. No plenário, o relatório foi lido pelo deputado Luiz Lima, do Novo do Rio de Janeiro, que defendeu a proposta.
15: Esse projeto traz a possibilidade do motorista ter a sua cassação em relação à sua habilitação, se ele for um reincidente de abandono de animais no prazo de 24 meses, e parabenizar o deputado Fred Costa.
13: O plenário aprovou ainda a medida provisória que destina R$ 305 milhões ao Ministério da Integração e do Desenvolvimento Regional. O objetivo é financiar a ações de proteção e defesa civil em resposta a desastres naturais como chuvas intensas e secas, que afetam diversas regiões do Brasil. A medida provisória e o projeto que pune o uso de veículo ou embarcação para abandonar animais seguiram para análise do Senado. Da Rádio Câmara de Brasília, com informações de Daniela Lessa e Antônio Vital, Marcelo Larcher.
0: Saúde.
3: A Câmara aprovou o projeto que obriga a realização de check-ups periódicos para mulheres no SUS. O texto já pode seguir para a sanção presidencial e virar lei, como nos informa Ana Raquel Macedo.
10: A Câmara dos Deputados concluiu a aprovação do projeto que obriga o Sistema Único de Saúde, o SUS, a disponibilizar check-ups anuais para as mulheres, com consultas médicas e exames. O projeto, apresentado pela deputada Nelly Aquino, do Podemos de Minas Gerais, foi aprovado pela Câmara em 2024 e, depois disso, foi alterado pelo Senado. O texto prevê que o SUS deverá oferecer o serviço com base em critérios baseados nas doenças e problemas de saúde com maior incidência, de acordo com critérios epidemiológicos. Também obriga a realização de campanhas para conscientizar as mulheres sobre a prevenção de doenças. Entre os exames previstos estão os destinados a identificar casos de hipertensão arterial, diabetes e doenças relacionadas ao colesterol. A prevenção de doenças cardíacas e de casos de câncer foi a principal justificativa da autora para a necessidade do check-up anual das mulheres na rede pública de saúde. Ao retornar para a Câmara, depois de ser modificado pelo Senado, o projeto foi defendido também pelo relator, deputado Paulo Soares, do Podemos de São Paulo.
16: Projeto fundamental no cuidado com a saúde preventiva de todas as mulheres do nosso país. É importantíssimo que a gente possa debater a situação da saúde preventiva, criando mecanismos que deem condições, inclusive, de diagnóstico precoce, por exemplo, das doenças oncológicas.
10: O projeto que propõe check-up anual para mulheres na rede pública de saúde também prevê campanhas de divulgação sobre a importância das atividades físicas, orientações sobre saúde mental e sobre o calendário de vacinas. Depois de aprovado pelo plenário, o projeto seguiu para a sanção presidencial e pode virar lei. Da Rádio Câmara de Brasília, com informações de Antônio Vital, Ana Raquel Macedo.
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0: Economia.
27: A Câmara aprovou um projeto que cria benefícios fiscais para empresas de combustíveis, terras raras e fertilizantes. O repórter Antônio Vital acompanhou a votação.
4: A Câmara dos Deputados aprovou o projeto do governo que permite que o excesso de arrecadação provocado pelo aumento do preço dos combustíveis registrado desde o início do ano se transforme em subsídio e subvenções para empresas do setor. O objetivo é reduzir o impacto da guerra entre os Estados Unidos e Irã nos preços do óleo diesel, biodiesel, gasolina, etanol e querosene de aviação. A proposta reduz a alíquota de tributos federais sobre a importação, produção e comercialização desses combustíveis. As empresas terão direito ainda ao uso de créditos tributários para descontar o pagamento de tributos, como PIS/PASEP e COFINS. A medida vale apenas para esse ano, mas a empresa que não utilizar os créditos em 2026 poderá descontar do pagamento da CBS, tributo criado pela reforma tributária que começará a ser cobrado no ano que vem. O projeto também autoriza o governo a conceder créditos fiscais a empresas produtoras de fertilizantes entre 2027 e 2031, dentro do limite total de R$1 bilhão por ano. A relatora, a deputada Marussa Boldrin, do Republicanos de Goiás, alterou o texto original do governo e acrescentou na proposta benefícios para empresas do setor de minerais críticos e estratégicos e aquelas envolvidas na realização da Copa do Mundo Feminina. Excepcionalmente, os benefícios tributários concedidos a essas empresas ficam de fora de exigências previstas na Lei de Responsabilidade Fiscal. Dessa forma, obrigações como estimativa de beneficiários, metas de desempenho e mecanismos de avaliação de resultados deixarão de ser cobradas, o que vai valer apenas para este ano. A proposta também determina que os mesmos benefícios fiscais para a cadeia dos combustíveis fósseis sejam concedidos à dos biocombustíveis, para não provocar distorções no setor. Autoriza ainda o uso de créditos tributários pelas empresas produtoras de etanol. A relatora Marussa Boldrin justificou a importância da proposta.
0: Quando o mundo entra em crise, quem não pode pagar a conta é o brasileiro. Não pode ser o caminhoneiro na hora de abastecer, não pode ser a mãe de família quando a conta chega lá no supermercado, não pode ser o produtor rural quando coloca o trator para trabalhar. E muito menos podemos cometer os erros de tirar a competitividade do biocombustível, fruto de quem produz energia limpa, dentro do nosso país.
4: O texto final aprovado contém limites para benefícios fiscais e subvenções, que na prática são uma espécie de ajuda financeira às empresas. Para os produtores de álcool, esse limite será de R$1,2 bilhão por ano. As empresas beneficiadas terão que ser aprovadas pela Receita Federal. O projeto foi aprovado por 318 votos contra 113, com críticas da oposição, como as feitas pelo deputado Luiz Lima, do Novo do Rio de Janeiro.
1: Se nós fizéssemos conta nessa casa, como a gente faz conta na nossa própria casa, a gente não votaria a favor de um projeto como esse, que à primeira vista pode ser benéfico numa redução ali do preço do combustível, mas é uma bomba num lado da sociedade que está precisando de algo muito mais importante e vital.
4: Apesar das alterações feitas no texto original, o governo defendeu a aprovação do projeto, como disse a deputada Jandira Fegali, do PCdoB do Rio de Janeiro.
18: Esse projeto, ele possibilita a manutenção do preço dos combustíveis, a diferenciação com o etanol, que também é constitucional, e possibilita investimentos nacionais na área de fertilizantes e pesquisa de terras raras e minerais críticos.
4: Projeto que permite subsídios e subvenções para empresas produtoras e importadoras de óleo diesel, biodiesel, gasolina, etanol e querosene de aviação, seguiu para análise do Senado. Rádio Câmara de Brasília, Antônio Vital.
20: Votação.
3: Os deputados aprovaram um projeto que cria um fundo para financiar exportadores atingidos por tarifas dos Estados Unidos. A reportagem é de Márcio Aquiles Sardi.
12: O plenário da Câmara aprovou o projeto apresentado como resposta às tarifas impostas pelos Estados Unidos aos produtos brasileiros. O projeto, já aprovado pelo Senado, autoriza a criação de um fundo para ampliar o crédito a empresas exportadoras brasileiras, diretamente atingidas pelas tarifas. O fundo de crédito à exportação servirá para financiar capital de giro, compra de máquinas e investimentos produtivos. E contará com recursos do orçamento e outras fontes, como o Fundo de Garantia à Exportação, o FGE. A proposta estabelece regras para uso dos recursos, como limites para despesas administrativas e para o pagamento dos agentes financeiros envolvidos nas operações de crédito. A gestão ficará a cargo de um comitê coordenado pelo Ministério do Desenvolvimento, Indústria, Comércio e Serviços. Já a execução das operações será de responsabilidade do BNDES. O projeto também prevê compartilhamento de riscos entre fundos garantidores. O objetivo é ampliar a oferta de crédito sem comprometer os gastos públicos. O relator, deputado Isnaldo Bulhões Júnior, do MDB de Alagoas, resumiu o objetivo da proposta.
21: A matéria vem a criar um fundo auxiliar. Hoje as operações de exportações, elas são suportadas por um fundo garantidor. Que esse fundo vem, como já fala o nome, a garantir, a afiançar as operações de crédito para a exportação das empresas brasileiras. E o fundo auxiliar vem para evitar qualquer insegurança ao fundo garantidor.
12: O projeto que autoriza a criação de um fundo para ampliar o crédito a empresas exportadoras brasileiras seguiu para a sanção presidencial e pode virar lei. Da Rádio Câmara de Brasília, com informações de Antônio Vital, Márcio Aquiles Sardi.
27: Termina agora o Jornal Câmara dos Deputados, produzido pela Rádio Câmara, com trabalhos técnicos de Wellington Teles e a apresentação de Val Monteiro e Luciana Vieira. Uma boa noite para você.
3: A Voz do Brasil volta amanhã. Boa noite.
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2: 9:59.

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4: Rock. 10 e 2.

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9: 10 e 17. 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
2: 10:23.
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0: obrigado, gente.
1: Música boa, viu? Até me empolguei.
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9: 10 horas e 30 minutos.

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1: 10:37.

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3: 10:46.

0: 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Solange Almeida.
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6: 11 e 1.

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1: 11 e 7.

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1: Diogo Nogueira.
0: Augusto Mugueira.
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6: 11 e 18.

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1: 11:24. 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
3: 11:31.

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1: 11:38.

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8: 11:50.

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1: Meia-noite e 14.

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1: Meia-noite 27.

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1: Meia-noite 33.

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2: 12:36.
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1: Meia-noite e 40.

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1: Meia-noite e 46.
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1: Todo casal passa por essa história aqui. Tenho certeza, viu? Não saia.

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1: Meia-noite e 52.

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2: Uma hora.

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0: Já foi, bebê?
1: Fui!
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1: Thierry!

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1: Uma e 33.

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1: Fala com o Baco!
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3: 1:35.

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1: 1:39.

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1: 1:46.

0: A resenha virou festa, viu?
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2: 1:52.

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2: 1h57.
3: 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Escuta aí, ó.

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0: Obrigado, meu irmão.
1: Prazerão.
0: Obrigado você, gente.
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3: 2:10.

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1: 2:16.

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2: 2h27.

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1: 2:39.
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1: 2h45.

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1: 3:32.

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1: 3:35.
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0: É o sistema Bruno Barreto no ar.
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2: 3:38.

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2: 3:57.

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2: 4 e 3.

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0: 4 e 9.
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0: 4:15.
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0: 4:30.
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0: 4h45.
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0: 4h52.
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1: 4:55.

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5 horas mais 7 minutos, 5 e 7. 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

Senhor, meu Deus e meu Pai. Mais um dia de vida, para que eu possa levar a todos que estão ligados nesta grande audiência a sua bênção.

Senhor, eu creio em vós. Tudo esperamos de sua bondade. Fazei-me a sua bênção, para que eu possa também abençoar você que está com o rádio ligado aqui na nossa grande audiência.

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Trechique, trem bonito. Aí, ó, por que tem audiência? Caçula e marinheiro aqui hoje para fechar a semana, né? Semana do meio. Hoje, dia 14 de agosto. Hoje, como é que é, senhor? Hoje é dia daquele santo, aquele que lá na Alemanha eles mataram ele no lugar do... Ele ofereceu para morrer no lugar do outro lá. Como é que é o nome dele, senhor? Ah, senhor. Deixa eu ver se eu vejo aqui o santo do dia. Quer ver? Quer ver? Ah, tá aqui, ó. É ele, é o Maximiliano Kolbe. É o Maximiliano Kolbe. É esse aqui, ó, ele mesmo. Ele era dos frades menores. Tô vendo aqui no Google aqui. Hoje também é dia do cardiologista hoje. Dr. Lauro Vaz, grande amigo, Dr. Lauro. Toda vez que eu encontro com o Dr. Lauro Vaz, ele me pede de igual para igual. Mato Grosso e Matinho ficou marcado. Gente, hoje é sexta-feira, acabou. Ah, já era, sexta-feira já era. Então tá aí, né? Hoje é dia do cardiologista, o santo aqui. Ontem eu tava vendo, eu vi o irmão lá na televisão falando a respeito de hoje, desse santo aí, né? Que tem isso, pai, não tem, gente? Você oferecer pra morrer no lugar do outro, de jeito maneiro. Hoje você tá entregando o outro, é morrer no seu lugar, né? É o contrário. Falar em morrer, pegaram outro, o Lázaro da Ermida, foi preso ontem. E eu fui, aqui ó, eu falo com os trem vem na minha mão, vocês não acreditam, né? Eu saí daqui da rádio, ontem eu fui levar minha mulher no médico ontem, lá no médico, não, só lá nesse negócio de Pilatos lá, e de lá eu desci, fui lá no BH ontem, ali. Aí, na hora que eu saí de lá, eu tava vindo na lotérica para pagar lá um negócio na loteria lá. Adivinha com quem que eu encontrei? Doutor Creusvaldo. Ele veio rindo. A gente

0: para a CASP na mesma hora. Mandei a mensagem. Deve ter aqui, você quer ver? Ah, deixa, depois da hora isso aí. Mas aí eu estava comentando com o doutor Oswaldo, como é que a cena se repete? Não muda nada, não, já. Eu brinco com vocês aqui. Tem 50 anos que eu saí dessa polícia. Todo mundo sabe que eu passei pela polícia militar, trabalhei na P2, trabalhei na investigação. Em 1900, antigamente, eu peguei um bandido aqui em Divinópolis também, na linha do trem também. Eu não usava a linha. Vinha de Goiás para roubar aqui em Divinópolis, né? E nós levantamos ele e acabamos pegando ele na linha. Só podia ser, né? No noturno, né? Vinha, roubava no noturno e voltava no mesmo trem para trás. Ele voltava. Aí nós pegamos. Peguei ele aqui na esplanada, aqui em frente ali. Quem me ajudou a algemar ele foi o saudoso Pantera. Foi na hora do almoço ali do pessoal da rede ali, ó. O Pantera tinha acabado de sair para almoçar, o Pantera estava chegando em casa para almoçar, ali em frente o portão do campo do ferroviário, naquela virada ali, eu peguei ele ali, meti o berro na cara dele, aí pediu, ele veio com a mão para frente, para algemar na mão da frente, falei, mão para trás. Graças a Deus, então acabou a novela agora do Lázaro da Ermida, acabou, A novela, aí ó, que é sucesso, ó. Aí, ó.
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0: Entrei bonito, e o grande sucesso do Caçula e Marinheiro. Ô, gente, vamos começar então? Hoje nós está apertado, hoje é sexta-feira, hoje é dia de tomar banho. Não, tomar banho é amanhã, né? Hoje nós tem que engraxar o sapato, cortar o cabelinho, fazer a barba. Mas nós vamos ficar bonitinho pro final de semana. Aqui, ó. 9-9869-5001. Quer que eu repito para vocês? 9-9869-5001. Vamos abrir o microfone para vocês. Aqui quem tá chegando comigo aqui, ó. O casal amigo aqui, o Mauro. Ei, Mauro. Grande companheiro, Mauro Santana. Fala, Mauro, bom dia!
2: Bom dia, padre.
0: Bom dia.
2: Sextou com alegria.
0: Graças a Deus.
2: Companhia.
0: Graças a Deus.
2: Abençoado sexta-feira.
0: Ô, sim. Ótimo
2: final de semana.
0: Obrigado.
2: Estamos aqui na escuta, aqui no Bela Vista.
0: Doido.
2: É o Mauro e a esposa Aparecida. Sapé com a Losarte para nós.
0: Sim.
2: Tá na escuta.
0: Aê, Mauro. Aê, Aparecida.
2: Um alô para o céu do táxi também, tá na escuta aí do programa do padre Fernando.
0: Aê, saco.
2: Fazendo aí a rodagem aí, de nova região. Alô, Zé, fala conosco.
0: É, Zé do táxi, bom dia.
2: Se for possível, roda pra nós ouvir. César e Paulinho, não olhe pro meu olhar.
0: Que isso?
2: Valeu, padre, tô de bom. Essa
0: roda é apaixonada, ô.
2: Com Deus.
0: Uai, que isso, você vai aparecido, vocês dois, tá apaixonado aí, tá doido. Aqui, ó, falando de Santo Antônio do Monte. Aí, Santo Antônio, pegaram o Lázaro da Ermida e Santo Antônio do Monte. Adivinha quem pegou isso? Adivinha? Foi os meninos, né? Os meninos da P2. Denúncia anônima, viu, gente? Aquilo que eu falo com vocês. Oi, a polícia, nós vivemos de informação. A polícia, radialista, tudo é informação, você entendeu? Não muda nada, não. Mas não muda mesmo. Você informou a polícia. Tem fake news demais da conta, né? Mas a polícia vive de informação. Informou, deu as características, meu filho. Os meninos vão em cima. Não deu outro. Passaram por ele, cumprimentaram ele. Chegou, esperaram ele lá na frente. Aí não teve nem gente reagir, não teve. Não deu tempo. Fala, Zé!
3: E aí, Padre Fernandes, muito bom dia. Sexta-feira, linda, abençoada.
0: Graças a Deus.
3: Santo Antônio do Monte. Oh. Nem um vento hoje.
0: Não, não, pitinho caladinho. Hoje tá caladinho.
3: Hoje também vai ser quente, viu, Padre?
0: Vai, hoje vai.
3: O importante é nosso coração quente na fé
0: também.
3: Em Deus e Nossa Senhora Aparecida,
0: graças
3: né?
0: Graças a Deus.
3: Tenha um dia abençoado com toda a equipe. Candidez FM, os ouvintes apaixonados, que beleza.
0: Aqui é só paixão.
3: Esse camarada aí de Ermida foi capturada aqui próximo da região de Francisco Brás.
0: É, eu conheço essa região.
3: Mas é isso aí. Forte abraço, grande amigo José Antônio. Beleza, belezinha, Padua.
0: Valeu, Zé Antônio. Obrigado, viu, por vocês terem ajudado na

0: pegar o Lázaro Ermita. Tá vendo? Santo Antônio do Monte faz parte de nós aqui. Ó, o Zéias comigo aqui também. Luiz Carlos Perdigão tá digitando aqui. Pagou a mensagem. Deixa eu ver o que ele fez aqui. Ih, pagou as mensagens. O que foi, Luiz? O que aconteceu que você desanimou? Hein? Corta o pau, não. Você começou, agora você fica. Ó, o Zéias comigo aqui, ó. Ei, Zéias, obrigado. Um grande abraço para você. Ó, o Lobinho chegando aqui. Ó, Lobinho, Botafogo outro tomou de 6, outro, Lobinho. Que é aquilo? 6-1, Botafogo. Então, sim, esse ano. Nossa Senhora. Eu não aguento esses locutores esportivos. Dizer que o Botafogo vai virar aqui no Rio de Janeiro, vai virar não sei para onde. Pode acontecer, né? Depois da queda do Grêmio lá no Pernambuco, virou lá de 4-3 lá em cima do Sport, lá depois daquilo acontece de tudo. Fala, Bim!
1: Bom dia, Paulo Fernandes, saudações rubro-negras, que a nossa irmã Dulce nos cura com sua bênção no final de semana, né? Ô, Paulo, toca pra nós aí, se for possível, uma das vozes mais bonitas que esse Brasil já ouviu, os verdes campos do lugar, com o grande Aguinaldo de Norte. Um abraço pro final de semana, que Deus abençoe.
0: Eu voltar a te ver. Aê, Trechi, que isso? Cadê o homem? Ah, o Luiz Carlos tá voltando aqui, viu, Zé Antônio? Zé Antônio, o homem tá voltando, viu? O Luiz Carlos tá gravando aqui, ó. Olha o Gerardo aqui, ele tá aí comigo aqui. Vai, Gerardo. Fala, Gerardo.
2: Fala, Sapata. Bom dia pro senhor. Bem,
0: mal.
2: Estou de novo nessa parte.
0: Graças a Deus.
2: Está mais rápido que o Ayrton Senna.
0: Tá feio.
2: Não quer pra mim hoje, se tiver jeito. Neguinho parafuso, que tinha um carreiro partindo. Bom dia, senhor. Geraldo de Itaí.
0: Essa é ótima, rapaz. Nossa senhora. Neguinho dos parafusos. Pararã. Tô olhando aqui direitinho. Luiz Carlos, acabou a gravação dele? Acabou, Luiz? Pronto? Fala, Luiz.
3: Bom dia, Padre Fernando.
0: O que aconteceu?
3: Mandei errado. Você fala, né? Ótimo dia aí pra você, que Deus te abençoe. Passe pra nós a separação do Madão do Batista.
0: Ah, bonito também.
3: Antônio do Couto, Bento Machado, toda a turma da Cândido 10 FM, do Padre Fernandes. Padre, o que esse Lázaro Ermida tinha feito?
0: O que ele fez? Matou a mulher dele na paulada, bancada.
3: Tchau, com Deus. E aqui não corre do pau, não. Eu ponho no seio no Zé Antônio todo dia.
0: Coitadinho. Zé Antônio, briga não, Zé. Não é senhor. Meu Deus do céu, foi no seu. Ai, meu Deus. Tadinho, só tem tamanho. Eita, homem. Como diz o Tony Miguel. Então, Miguel fala assim, eita, um bobo esse Padre Fernando, mas bobo esse aí, ó, só tem tamanho. Ele fala que é lá do Perdigão, vou levantar a capivara dele. Lá no Perdigão tem um bobo igual você, não, pelo amor de Deus. Você escutou, Zé Antônio? Mas não aguento o trem nesse, dizer que foi de nós todinho, foi de mim, foi de você, tadinho dele, coitado dele. Quem dera. Amém. Vamos para Santa Catarina. Deixa eu fazer uma viagem aqui mais longe aqui. Deixa eu ir lá em Santa Catarina. Fala, Gerardo!
4: Bom dia. Vamos acordar, meu povo. Bom dia para todos os ouvintes, hein? Uma ótima sexta-feira e um bom fim de semana para todos nós, hein? Quase que chegou a sexta-feira 13, hein?
0: Nossa senhora! Quase que marcou foi pouco.
4: Para nós jogar na borboleta.
0: É verdade.
4: Valeu, amigo. Vamos ouvir aí a música mais bonita do Sérgio Paulinho.
0: Qual?
4: Amor Além da Vida.
0: Essa é linda também.
4: Bom fim de semana para todos de novo.
0: Amor Além da
4: Vida. Um abração, fica com Deus, hein?
0: Com Deus também, viu, Gerardo? É o Juninho aqui, o pé de cana. Aí, Juninho, hoje é dia. Hoje, Juninho, quebra as cabaças tudo hoje. Você quer ver? Fala, Juninho.
5: Bom dia, para Fernando.
0: Bom dia.
5: Beleza?
0: Bom dia.
5: Bora lá matar o último leão da
0: semana. Vamos nós.
5: Partir pro abraço.
0: Vamos nós.
5: Porque sextou, bebê. Hoje é dia até de invadir a rotatória.
0: Vai pra você ver. Vai.
5: Ô, Manezinho. Bom dia, Manezinho.
0: Ó.
5: Seu pé vermelho, pé inchado, barrigudo. Eu falei com você, né? Pra parar com essa cachaçada. Você não para. Bom dia lá pro Beto. Bom dia lá pro Gerardo de Santa Catarina. E toca aí pra nós. Hoje é sexta-feira, oi, deixa de canseira. Um bom e belo dia abençoado a todos. Oh. E até segunda. E um beijo na nuca.
0: Ah, ainda bem. Tá de oi no senhor, viu? Ó, Teteu comigo aqui também. Obrigado, Teteu. Um grande abraço. Um bom final de semana pra nós, Teteu. Juninho! Aê, Juninho! Olha o homem aqui, ó. Olha o Manezinho aqui, ó. Você escutou, né, Manezinho?
6: Bom dia, Padre Fernando.
0: Bom dia.
6: Bom dia para todos que estão ouvindo o programa. É, sextou, né?
0: Graças a Deus.
6: Hoje é dia em pé de cana. Hoje é dia de entortar a roda bicicleta, hein?
0: Nossa de senhora.
6: De segunda não trabalha mesmo, né? É. Agora sim. Falou, Padre Fernando. Bom fim de semana para você, para todos.
0: Obrigado, Padre.
6: Um abraço com Deus.
0: Tô me lembrando aqui de um amigo meu. Não vou falar, não. Vou sentar e falar o nome dele. Não, larga para lá. Larga para lá, porque tem uma pessoa muito especial para mim que tá ouvindo a história, larga para lá. Bom, tem hora que você tem que calar a boca. Ah, Maria do Rosário comigo, acordou mais cedo hoje, quer ver? Oi, Maria, bom dia, Maria.
7: Bom dia, seu Padre Fernando.
0: Bom dia.
7: Hoje é sexta-feira pro senhor.
0: Obrigado.
7: Bom final de semana, até segunda.
0: Obrigado, Maria.
7: E semana que vem, Deus quiser, tudo de bom.
0: Uau, se Deus quiser,
7: vai ser amado pra mim, viu?
0: Top, sim, Maria.
7: Maria Rosário Barão Rolando.
0: Obrigado, Maria.
7: Deus, tamo
0: Deus
7: junto.
0: Você também, viu?
7: Querida, ora, Aparecida, querida.

0: lá, viu? Nós dois podemos fazer uma dupla de dois, viu?
1: Valeu, seu Paulo.
0: Obrigado, Maria. Um grande abraço pra você também.
1: Maria Rosário Barão.
0: Nossa Senhora Aparecida que abençoe você, viu? Tá ok? Tá bom? Ô, Luiz Carlos. Luiz Carlos, o Zé Antônio tá falando aqui, ó. Você põe, mas é no outro lugar que você põe. Arrumou uma moita. Ô, Zé Antônio, vou arrumar uma moita de bananeira pra ele. Meu Deus do céu, vamos começar a história aqui, porque o trem aqui tá ficando feio, viu? Ai, ai, ai, caçule marinheiro. Como é que o... Aquele menino pediu? Como é que é? Não olhe pro... Ah, tá aqui, ó, achei. Essa moda é chique demais, viu, gente? Essa é linda.

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1: 5:32, agora sim, vamos atender o lobinho. Aê, trem chique, trem bonito.

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2: Aí o neguinho parafuso, 5h34. Aê, Gerard. Existe.

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1: 5:38. Separação, Amado Batista, Luiz Carlos em Perdigão.

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6: 5:44, 5:44. Olha, deixa eu cumprimentar aqui minha amiga Vilma, tá lá ligada, nos dando o prazer da audiência. Vamos para Santa Catarina, nosso amigo Geraldo. Coincidentemente, minha amiga Geralda é que gosta dessa música também, ó.

0: paixão, trem chique, hein, meu Deus do céu? Tá aí, ó. Amor além da vida.
1: Bom dia, seu Pada.
0: Bom dia.
1: Chique demais.
0: Bom demais.
1: Então vamos encerrar a semana lá com aquela da Thaíde Alexandre. Aham. As Avenidas.
0: As Avenidas?
1: Isso, pega pra nós aí.
0: Perfeito.
1: Thaíde Alexandre, As Avenidas. Pra gente encerrar a semana aí.
0: Ô, Teixeira.
1: Um abração pro seu Pada, só fica com Deus.
0: Valeu, Samuca. Já tá no pote.

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9: Divinópolis, 5 horas mais 50 minutos, 10 minutinhos só para 6 horas da manhã. Hoje, sexta-feira, hoje é dia 14 de agosto. Paredão de hoje, que maravilha, que beleza, hein? Minha amiga Regina, Regininha, tá aí, ó. Aí, ó, quem tá aí, ó. Caçule, Maria.

Trouxe, que é só paixão, né, gente? Ontem eu tava conversando com a Regina ontem, ela tava falando comigo, falou, seu Padre, você já parou para pensar nas letras, nas músicas, né, de antigamente, da nossa época, né? E hoje você vê essa porcariada que tá aí, é só cachaça, é só cama e coisa, não. Aqui tinha, gente, oi, aqui tinha letra, tinha música, olha essa aqui, ó. Essa aqui chama Meu Casamento, olha aí essa aí, ó. Olha que música, olha a produção da música, olha aí pra você ver.

0: Aí, que coisa mais linda, tá vendo? Essa aí pra mim valeu, viu? O ano que vem, se Deus quiser, 60 anos de casado. Meu Deus do céu. Parece que foi ontem. Parece que foi ontem que eu tava ali na catedral, ali, o padre Juaristo. E depois... Passou 40 anos que nós estávamos casados, eu fui casar de novo com o padre Varisso ali no Tietê ali. Tietê, é, lá na igreja de São Pedro. Aí ele virou bem e falou assim, outra vez? Padre Varisso, outra vez? Falei, uai, sinal que o seu casamento para mim foi bom, deu certo. Amarrou, mas amarrou de acordo. Amarrou bem amarrado, viu, padre Varisso? Ai, meu Deus do céu. 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

0: Paraguai. Divino Avani, 5 horas mais 58 minutos, 5 e 58, daqui 2 minutinhos, né? O nosso bispo Don Giovanni está chegando, vem nos trazer a sua bênção nessa nossa parceria com Mangueiras Brasil, com a família Gilson Moraes, 40 anos em Divinópolis e toda a... Lá do Icaraí também já está consolidada há mais de 2 anos. Paredão de hoje, aí ó, quem está comigo aqui, ó. Caçula e Marinheiro.
1: Galopeira.
0: Esse aí não era do tempo do Donizete que alongava. Donizete. Um dia encontrei com o Donizete, foi o primeiro, ele apresentou comigo na Castelo Branco, quando ele começou, o pai dele estava viajando com ele, né? Ele é lá da Aida, lá do Zé Raimundo, meu amigo, menininho. É, ficou doidinho com a minha filha, com a Rita, mas a Rita era muito linda, né? A Rita tinha que casar mesmo. Donizete, ficou doidinho, tadinho. Quase que o Donizete virou meu genro. Mas depois eu encontrei com ele, depois já adulto, né? Lá em São Paulo, eu contava com ele. Opa, a meninada começou a querer me imitar, querer cantar. Quase que arrancava, jogava o coração para fora.

0: Ei, né? Nossa Senhora, eu também quase perdi o fôlego aqui, quase que eu caio para trás aqui. Amém. Aqui, ó. É, falar em perder o fôlego, você perde o amor nos cobras. 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Você não vai. Oi, a única preocupação sua é a parafusadeira lá, para você parafusar os trem, viu? Não sobra uma pontinha de ferro, não sobra nada, nada, nada, nadinha. E o Aslan tá lá me ouvindo lá, ó. Ele fica, eu não sei se ele fica me ouvindo para rir de mim ou para ver se está conferindo. Eu não aguento ele, não. Amigo do Gradinho, meu Deus do céu, contando aquelas histórias antigas dele. Eu falei, é por isso que o Gradinho sumia, desaparecia. Andando atrás do Juninho, atrás do fusquinho do Juninho para pegar carona. Ah, tomar banho. Aqui tem história para contar, viu? E eu tenho uma para contar para o Beto Machado, que ela aconteceu ontem, tá com os amigos ontem contando. Para quem não sabe, viu, gente? Vocês lembram da Glória Lopes? Lembra dela? Da Rádio Tatiaia? Ela fazia o programa policial na Rádio Tatiaia, depois do programa de esporte. Você sabia que ela foi condenada, que ela era presa? Ela foi presa lá na Estevam Pinto, a penitenciária das mulheres do Horto, lá no Horto. Certo? Vocês estão me entendendo? Ela foi casada, depois ela juntou com Marrocos Filho. Da Rádio Inconfidência, amigo do Garcia aqui, ó. Do Garcia Júnior aqui. Depois eu vou contar uma historinha dela para vocês. Mais uma do Padua Fernandes, tá? Mais uma historinha do Padua Fernandes. Tá bom? Então tá bom. Então vamos rezar aqui, ó. O bispo já tá chegando aqui, ó.
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2: 6 e 5.
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0: Amados irmãos e irmãs, nesta hora em que recordamos o sublime mistério da encarnação de Jesus Cristo, elevemos nossa voz ao Deus da vida, recordando a presença de Maria na história da salvação. Em nome do Pai, e do Filho, e do Espírito Santo. Amém. O anjo do Senhor anunciou a Maria, e ela concebeu do Espírito Santo. Ave Maria, cheia de graça, o Senhor é convosco. Bendita sois vós entre as mulheres, e bendito é o fruto do vosso ventre, Jesus. Santa Maria, Mãe de Deus, rogai por nós, pecadores, agora e na hora de nossa morte. Amém. Eis aqui a serva do Senhor. Faça-se em mim segundo a vossa palavra. Ave Maria, cheia de graça, o Senhor é convosco. Bendita sois vós entre as mulheres. Bendito é o fruto do vosso ventre, Jesus. Santa Maria, Mãe de Deus, rogai por nós, pecadores, agora e na hora de nossa morte. Amém. E o Verbo se fez carne e habitou entre nós. Ave Maria, cheia de graça, o Senhor é convosco. Bendita sois vós entre as mulheres. Bendito é o fruto do vosso ventre, Jesus. Santa Maria, Mãe de Deus, rogai por nós, pecadores, agora e na hora de nossa morte. Amém. Rogai por nós, Santa Mãe de Deus, para que sejamos dignos das promessas de Cristo. Oremos. Derramai, ó Deus, a vossa graça em nossos corações, para que, conhecendo pela mensagem do anjo a encarnação do vosso Filho amado, cheguemos por sua paixão e cruz à glória da ressurreição. Por Cristo nosso Senhor. Amém. Amados irmãos e irmãs, juntos invoquemos a proteção da Virgem Maria, a Mãe de Deus. Rezemos juntos a oração à Nossa Senhora, na sua Imaculada Conceição. Ela é a padroeira da nossa amada Diocese de Divinópolis. Ó Maria, Imaculada desde a sua concepção, fostes preservada do pecado original para ser a Mãe de Jesus Cristo. Ensinai-nos a acolher o mistério de Deus em nossa vida. Ajudai-nos a percorrer a estrada da santidade. Acompanhai-nos com a ternura do vosso olhar. Guiai-nos na escuta aos apelos do vosso amado Filho Jesus. E intercedei por nós para que sejamos firmes na fé, corajosos no amor e alegres na esperança. Amém. O Senhor esteja convosco. Ele está no meio de nós. Pela intercessão da Virgem Maria, a Imaculada Conceição, padroeira da nossa amada Diocese, abençoe-vos o Deus Todo-Poderoso, Ele que é Pai, Filho e Espírito Santo. Amém.
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Divinópolis, 6:12, 6:12. Olha, hoje é sexta-feira, dia 14. Como diz vocês, sextou, irmão. Meio do mês já, 14 de agosto. Amanhã é dia da Assunção de Nossa Senhora, viu, gente? E é uma celebração bonita nossa. Assunção de Nossa Senhora, que sobe, né, de corpo e alma, né? É isso? É a Assunção. É ela e o Cristo subir de corpo. Essas coisas deixa aqui para a igreja aqui que tem que é muito profundo esse assunto. Mas deixa eu só, no paredão de hoje está aí o Caçula e Marinheiro, né? É música bonita essa aí também, ó.

0: cheio que trem bonito. Tá aí, nossa amiga, a Regina, a Regininha. Ontem encontrei ela ontem. Ela me contando. Ô, Padre, não faz mais música igual fazia antigamente, não. Não faz, não. De jeito maneiro. Eu vou te falar, viu? Nossa Senhora. É cada uma mais bonita que a outra, né? Essa, aqui, essa música aqui, pra mim, é uma das músicas mais bonitas do Caçula e Marinheiro. É essa aqui, ó. Chama Uma Cruz Desceu do Céu. Olha que coisa mais linda, gente.
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sou. Olha, depois de todas essas paixões, tudo que aconteceu, aí o caçula marinheiro vem e me traz essa aqui, ó. Aí ela morre, né? Ele pega e me traz essa aqui, ó.

Aqui tem bala na agulha, viu? A audiência, ó, tá vendo? Isso aí que é audiência. 6:18. 6:18. Aqui, ó. Aqui, presta atenção. Presta atenção. 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Bonito esse cantinho no céu, senhor. Mas essa música tocava, viu? Nossa Senhora! Toda emissora de rádio que você ligava, todo lugar que você ia, só o cantinho do céu, só o cantinho do céu. 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Tá bom? Combinado? Combinado. Vamos lá, pô.

0: voltar pro WhatsApp, que o WhatsApp tá bombando, viu? Olha o Bruno pro outro comigo. Deixa eu ver o que tá acontecendo com o Bruno. Ô, Bruno! Você não tá mexendo com as vacas mais, não, né?
1: Bom dia, Padre Fernandes,
0: o locutor
1: mais apaixonado do Brasil.
0: Bom?
1: Nota 10 da Candidez.
0: Vai ser bom, Trey.
1: Padre é o guerreiro que chega primeiro.
0: É verdade.
1: Hoje nem tá no fundo do baú, não. O baú nem fundo tem.
0: Tem nada? Tá lá!
1: Coisa boa.
0: 70 anos
1: abraço
0: atrás.
1: Meu amigo Beto Machado.
0: Beto foi rezar.
1: Peteu, Marcelo,
0: Tony foi Miguel, rezar lá no Leitinho. Carmelo.
1: O César, aquela turma maravilhosa do Depósito JK, Fernando Cefel. Já passei lá no Bruno, aquele cafezinho, aquela resenha.
0: Não tá lavando a rua, aí, não?
1: Nada, Fernando. Um abraço, dona Laurita.
0: Hein?
1: Que big! Ei, canivete lá no Pátio Minha.
0: Lá no Pátio Minha, contando boi lá.
1: E seguimos mais um dia na proteção de Maria.
0: Amém.
1: Jesus Cristo, nosso Senhor, nos
0: amém.
1: Proteja e nos guarde. Os
0: amém.
1: Os IP estão tudo florido.
0: Agora está tranquilo.
1: Natureza, né, Padre?
0: Agora está tranquilo agora.
1: A natureza é realmente uma coisa...
0: Perdeu o laço da ermida.
1: Ah, eu estou gastando hoje. Temos todos um bom final de semana, um excelente final de semana.
0: Obrigado,
1: Jô. Janete Aparecida, bom dia.
0: Bom
1: Vamos
0: dia.
1: Colocar os avanços de sinal nos semáforos aí. A coisa está feia.
0: É. Ô Bruno, agora tá mais tranquilo, que é prender o laço da ermida, prender o laço, agora tá mais fácil. Ai, meu Deus do céu, só daí mesmo, viu? Aqui, olha o Beto Machado aqui, deixa eu ver o Vitão primeiro aqui, que o Vitão vai trabalhar. Ô Vitão, amanhã é dia do jabá da Marmitex amanhã, só passar tempo não, viu, foi o jabá da Rita, Ritex.
2: Bom dia, Padre Fernandes.
0: Bom dia.
2: Sextou, Padre Fernandes.
0: Graças a Deus.
2: Ô, Padre, um abração aí pro nosso amigo Almir de São Gonçalo.
0: Ai, ferro velho.
2: Beto Machado, o Fabinho do Campina Verde.
0: Gente, ponto para aniversário.
2: Tudo gente boa, da melhor qualidade, Padre. Ô, Padre,
0: oi.
2: A Cina tá cobrando de você aí o barulho da parafusadeira. Você hoje não fez o barulho? Como
0: é
2: que
0: verdade,
2: é o barulho?
0: É assim, aqui, ó, para assim, aqui, ó. Aqui, ó, como é que vai ser? Essa aqui é a menorzinha, que é esse parafuso menorzinho. Agora, quando é que é esse parafusão? Aí ela faz assim. É a Jalco, isso é arrumação nós lá, mas da Letícia, a Juliana. Ah, nem dou conta, não. Ó, prendeu o laço da ermida, viu? O laço da ermida tá preso. Ih, tô até com medo da cadeia dele, viu? Aqui, ó, se ele ainda estiver vivo, se sair o julgamento dele ainda estiver vivo, ele vai tomar mais de 30, ele vai tomar. Sabe aqueles caras que matou aqueles caras, torcedor do Atlético? Pegou esse aqui da emboscada dos ônibus, teve um lá que tomou 42 anos de cadeia. Viu? É, ué. É feio, vocês ficam brincando com justiça. 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Um elefante que ele derrubou. 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
3: Bom dia! Bom dia, Dom Padueta.
0: Bom dia.
3: O Barão do Perdigão.
0: Sangue azul.
3: O fazendeiro. E nota 10 da Candidez.
0: Vai ser bom, trem.
3: O investigador criminal do Corgo do Barro.
0: Essa eu não sabia, não.
3: E 8.2, não deixe pra depois.
0: Vai ser véi, trem.
3: É só pro 37.
0: Atenção, 3, 2, companhia. 1,
3: soldado Padueta.
0: Terceira companhia do BG CME.
3: Tudo bem com o senhor?
0: Senhor Capitão Carlos Augusto.
3: Tava aqui rezando o rosário das 4 da manhã com o Frei Gilson.
0: É, o Frei Gilson.
3: Aí amanhã começa a quaresma de São Miguel Arcanjo, né? São 40 dias aí rezando, às 4 horas da manhã, tanto Frei Gilson quanto o Instituto Reset.
0: São Miguel ajuda. Hoje é uma
3: data muito especial também, né? Ah. Ontem foi dia de Santa Dulce dos Pobres.
0: Foi, Santa
3: Hoje
0: Dulce.
3: Hoje é
0: Nossa dia Santinha,
3: de São tá. Maximiliano Maria Kolbe.
0: É, tá falando dele.
3: Ele que foi um dos...
0: Prisioneiro de guerra.
3: Vamos dizer assim, os principais, né, freis que instituiu a comunicação, né? Então foi jornalista, foi radialista, né, revistas, e morreu Marte no lugar de um pai
0: ofereceu.
3: De família, na época no nazismo, né?
0: É, lá no cadeião, lá no cadeião da Alemanha.
3: Rogai por nós.
0: Amém.
3: Mas passando aqui para desejar para os amigos do programa Pádua Fernandes, né, a turma da madrugada, meu amigo, meu irmão, Fabinho do Campina Verde, seu papai Zé Ostaque, sua esposa Mariga.
0: Uma foi aniversário dela.
3: O Bruno dos Pastéis.
0: O Bruno?
3: JK Pastéis, né, Bruno?
0: É, tá guanru aí não, né, Bruno?
3: Osiel do Tax, o barão
0: do Tax. É,
3: um grande abraço também para o casal Boras de Ouro, o senhor Lucas Teles e dona Terezinha.
0: Meus primos.
3: Um abraço.
0: Encontrei com o primo.
3: Gilson, o Henrique da Lanchonete.
0: Ah, passei lá, comeu pastel.
3: Meu amigo, meu irmão, Bruno Porto. Marcelão, ex-prefeito da Praça do Santuário.
0: Sumiu.
3: Arailton e toda a equipe do Lojão das Baterias.
0: Ah, tinha uma lá,
3: ontem. Mais uma bateria, né, Arailton, né, Silvestre? Né, Joselito? Né, Eduardo, né, Rafael? Toda a equipe que sempre trata a gente muito bem, né, Dom Padueta?
0: E...
3: Também um grande abraço para... O Juninho Pé de Cana, também um grande abraço para Cida do Quintinho, Vilma Gina, Lourdes Lopes, né? Também um grande abraço para a Ângela, também um grande abraço para o Marcelo e a Elisete, enfim, a lista do compadre
0: a lista
3: é
0: do
3: muito
0: compadre.
3: Grande, né?
0: Não acaba, não.
3: E para finalizar, Dom Padueta, a pergunta que não quer calar.
0: Vamos lá.
3: O investigador criminal Dom Padueta é que prendeu o Lázaro de Ermida.
0: O que é isso?
3: Lázaro de Ermida saiu de Santo Antônio dos Campos e foi preso em Santo Antônio do Monte. Quem será o investigador criminal que prendeu o Lázaro de Ermida? Um abraço.
0: Ontem eu encontrei eu saí daqui da rádio, aí até estava conversando com os meninos aqui. Aí daqui eu fui em casa, de casa eu fui levar a Laurita no Pilatos. Do Pilatos eu fui no BH, comprando cedo. Do BH eu fui na loteria. No meio do caminho, eu encontrei com o doutor Creosvaldo. Cidinho. Aí ele pegou e falou comigo, ô Padre, tem uma notícia boa para te dar. Eu falei, doutor, notícia boa é seja bem-vindo. Acabamos de prender o Lázaro da Ermida agora. Pegamos ele lá em Santo Antônio do Monte. Falei, opa! Parabéns, graças a Deus. Depois, um ano, hein, gente? Um ano. Mas, Kai, vocês lembram que eu cheguei a dar um conselho? Eu estava falando para o doutor Creosvaldo. Você lembra que eu cheguei a falar aqui, mandar um recado aqui para os familiares dele, o Lázaro apresentar, porque se houvesse o confronto, poderia, né, nós perder aí o Lázaro. Mas, graças a Deus, trabalho perfeito da nossa Polícia Militar, trabalho perfeito da nossa Polícia Civil. E eu fiquei feliz demais, porque ontem eu vi o doutor Vivardi, o Vivardinho que estava na investigação aí do Lázaro da Ermida. Nosso Vivaldo, filho do amigo Vivaldo lá do Niterói. Mas parabéns, muito obrigado, doutor Creosvaldo. Um grande abraço à nossa Polícia Militar, nosso subcomandante, nosso Major Bittencourt, né? Mas toda a polícia estava empenhada, toda. Eu me lembro perfeitamente bem. Aqui, ó, sou o Capitão Daniel, Capitão Veloso, o Godin, a turma toda a Polícia Militar, a P2, isso aí foi um trabalho da P2 também, viu, gente? Porque foi informação, olha para você ver o tanto que é importante a participação popular, gente. Olha para você ver, foi uma informação popular que chegou até a polícia foi conferir. Aí, né, obteve aí o êxito de pegar o Lázaro, graças a Deus, vivo, são e vivo. Agora vou dizer uma coisa para vocês, viu? Esse Lázaro, ele vai tomar uma cadeia aqui, meu Deus do céu. Graças a Deus, parabéns às nossas forças de segurança a nossa Polícia Militar, a nossa Polícia Civil. Parabéns a todos eles.
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1: De Vinópolis, 6:31, 6:31. Vamos nós para o Esportes pela manhã, nessa nossa parceria com a Div Imóveis Locadora, Teteu e Serginho, Serginho e Teteu!
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0: Agora sim, Candidez FM 100.5, Esportes pela Manhã. 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Tá lá o Serginho, na porta, Daniel, Bruno, Rose, Elane, o João e o Teteu, nosso coordenador Teteu. Ô, gente, deixa eu falar um negócio para vocês. Eu escutei tanta, mas tanta besteira desse nosso futebol. É brincadeira um trem desse, viu? Ontem, para acabar de inteirar, meus amigos botafoguenses, meu amigo Zé Arnaldo, meu irmão Zé Arnaldo. Oi, o Botafogo ontem tomou de 6. 6-1 o Botafogo tomou ontem. Olha para você ver a que ponto está chegando o nosso futebol, gente. É brincadeira o trem desse. Mas aqui em Minas Gerais, nós, aqui os de Minas Gerais, aqui, se Deus quiser, o Cruzeiro vai virar em cima do Flamengo, lá no Rio de Janeiro. E a turma do Rio de Janeiro, principalmente a turma ali da Tupi, que eu gosto muito de escutar a turma da Tupi ali, esse é forte demais, lá tem quem entende, viu? Lá tem o Gerson, lá, o canhotinha de ouro, tá lá até hoje, sabe tudo de bola. E o que o Gerson fala, você pode confirmar. O que ele falou, concordo plenamente com o Gerson. Dizendo que Cruzeiro e Flamengo hoje, Flamengo e Cruzeiro, pode jogar em qualquer lugar. Pode jogar aqui, pode jogar no Rio, São Paulo, na Lua, pode jogar em qualquer lugar. Você não sabe quem vai ganhar, não. Pode ganhar um, como pode ganhar outro. O Cruzeiro pode chegar muito bem e dar uma balaiada no Flamengo, lá no Rio de Janeiro. Assim como o Flamengo também pode golear o Cruzeiro. Combinado? Falado? Então, aqui ó, desafoguei minhas mágoas, viu? Ei, padre Fernando. Agora, o Cruzeiro vai pegar agora, depois do Flamengo, 1-1, o Cruzeiro vai... Como é que é o negócio? O Cruzeiro vai receber com quem que o Cruzeiro vai jogar? Com o... Não, ele vai receber o... É o Corinthians? Uai! Não, ele vai lá. O Cruzeiro vai lá contra o Corinthians. Aí, ó. E depois, na quarta-feira, é o troco, né? O Cruzeiro vai lá no Rio de Janeiro. E o Golem Garcia... O Galo, depois de ganhar de 1-0 do Braga, nós vamos jogar agora com o... Ah, é o Grêmio. É, nós vamos receber o Grêmio. Esse jogo aqui também é encardido para nós, viu? Só que tem uma coisa. Se o Galo ganhar do Grêmio, nós vamos para 32 pontos. Aí vai dar uma arrancada boa. Aqui, ó. Mas esse trem de bola, essa coisa tudo aí, vou deixar pro Garrafa contar tudo para vocês. Eles é que entendem. Nós aqui só corneta, só. Deixa eu mandar um abração aqui pro amigo Desidério. Desidério, só nós mesmo na fita, viu? O Desidério tem 52 anos de bazar de DDD. Eu tenho 53 anos de rádio. Quer dizer que nós começamos quase que junto, viu, Desidério? nem sei, tá um bulbo. Aqui, ó, 11 horas. Então tá aqui o Garrafa, viu, com a equipe dele. Garcia, o Rosca, o Amaral. O Amaral também conhece, o Amaral também sabe. E eu volto segunda-feira, se Deus quiser. Segunda-feira eu quero tocar aqui o hino do Cruzeiro, o hino do Galo, se Deus quiser. Vambora, vambora, vambora.
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0: Padre Bonito, 6:42, 6:42, vamos lá no WhatsApp, tá bombando.
1: Ô, Padre Fernando, Maurício, aqui do Poço Savante, aqui da
0: Costa. Aê, Maurício,
1: manda beleza? Manda um abraço pra nós, tá? Eu, a Luquinha, agarrado.
0: Ah.
1: Outra da manhã hoje, hein?
0: Ah.
1: Mas é, nós vamos escutar hoje um... Lourenço Lorival.
0: Bom.
1: Lourenço Lorival, meu velho pai.
0: Oh, você é bonito, mas né, ele também canta isso também? Gerardo sapateiro, que o Gerardo é Ermida, o Ermirdiano. Ei, Gerardo, vocês agora tá livre, hein? Prendeu, pegou o laço, a Ermida tá preso, tá. Agora, caiu o nosso sapão, Fala, Gerardo!
2: Bom dia, senhor Padua Fernandes.
0: Bom dia!
2: Saudações ermidianas.
0: Opa!
2: Abraços para as nossas comunidades rurais. Um abraço para o senhor. Um abraço para o Beto Machado, Carlinho Piazza. E o grande amigo que partiu daqui para outro lugar.
0: Ah.
2: O Denilson do caminhão.
0: Tá. Pai, sumindo, cadê ele?
2: Tá me devendo uma visita. Vou torcer o pescoço dele aí. Ele
0: cadê
2: não vem
0: o Denilson?
2: Mesmo. Grande abraço pro Beto Machado, pra comunidade da Lagoa, das Lages, Djalma Dutra, Lopes, Tamboril e Santa Helena. O senhor vai falando daí, que eu vou escutando de cá, mais
0: chique,
2: uma vez, cumprimentando o senhor pela audiência e pelo programa, e pelo fundo do baú, porque aí tem bala na agulha
0: aqui
2: e
0: tem
2: muita história para contar.
0: Aqui
2: vai
0: tem.
2: Vai falando aí, que eu vou escutando de cá.
0: Falou, Gerardo. Muito obrigado. Tem mais gente chegando aqui, ó. Como é que é, Vitão? A Cida tá indo... A Cida tá rindo até agora. Ah, você fala é da parafusadeira. Da Schalke. Tá certo. Ai, meu Deus, só não é mesmo. Como diz o Tom Miguel, eita homem bobo, senhor. Quanto mais velho, mais bobo esse homem fica. Não, aqui, ó. Eita homem bonito, senhor. Abre meu celular aqui, minha cara aqui. Oh, aqui nosso comandante aqui, ó. Nosso veterano. Subtenente Márcio, tá lá em Perdiz, tá aqui cumprimentando a mamãe. Benção, mãe. Deus te abençoe, meu filho. Olha o tio da Precred comigo aqui também. Ei, tio. Meu amigo tio da Precred. Meu abraço, meu bom dia, tio. Graças a Deus, tá bom. Se você tá aí duro e precisando de dinheiro, vai lá no tio, que o tio arruma os trocadinhos pra você lá, viu? Lá tem. Até bala na agulha lá, o tio. Minha amiga Cidinha, gente do céu. A Cidinha comigo aqui. Obrigado, Cidinha. Tá indo pro Beraba? Ai, meu Deus do céu. Como diz o Buquinha, tô aqui, tô lá, tô aqui. Tá vendo? É desse jeito. Ô, meu Deus do céu.

0: trem doido, 6 horas 46 minutos. Olha o Toninho aqui, o chinês preto. E o Cruzeirão, Arailto, Lojão das Baterias. Obrigado, Arailto. Tá aqui, ó. Tá falando aqui, ó. A Jovem Pan tá falando. Quando eu estive lá ontem no Arailto, ontem, troquei o canto de descarga, né, do carro. Mas do jeito que ele fez comigo, tinha jeito não. Tinha que trocar mesmo, né, Joselito? Eu ia trocar o mês que vem, por causa das economias, né? Aí, não, tem disso não, troca agora já da vez, o mês que vem nós resolve aqui o problema. Falei, agora, aí sim nós resolve, tá resolvido já. Olha o Desidério comigo aqui também. Aqui bate e volta, né? Graças a Deus. Minha amiga Thalita, ô, meu amigo TV. Ei, TV, você é forte demais, viu? Você para com isso, viu, TV? Você vai arrumar um terço pra você rezar. Olha o Ricardo aqui, meu amigo Ricardo, da família Amaral, nosso Célio do bairro Niterói, o Marcos lá da Fazenda dos Dog, os nossos amigos lá do Terço dos Vizinhos, Alzira, Daniel tá comigo aqui também, ó. Grande Daniel. Gente, nós estamos agarrados, senão o bicho pega. Agora mesmo aqui, ó, ele já tá chegando aqui já, ó, nós temos que ficar esperto. Ali, ó, ali, ó o Claudio que chegando ali, ó, ali, ó. Ali, ó, ali, ó, ali o Cláudio, ó.
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3: Divinópolis, 6:50, 10 minutinhos só para 7 horas da manhã. Tá chegando aí o Cláudio Kennedy, Café com Música, aqui na poderosa Candidez FM 100.5. Deixa eu mandar aqui um grande abraço lá para a amiga Cláudia ali da Prismina, sempre nos dando o prazer da audiência. Hoje também eu quero cumprimentar meus amigos lá da Marmitex, a turma do Paladar, né? O Cristiano, o Barão, Alessandra, Roberto, Juliana, Lucas, a turma toda lá. Olha o Daniel comigo aqui, deixa eu ver o que o Daniel está falando. Fala, Daniel. Daniel, bom dia, Daniel.
4: Bom dia, como é que o senhor está passando?
3: Estou bem, graças a Deus.
4: Beleza pura, graças
3: beleza,
4: a Deus.
3: Beleza, graças a Deus.
4: Paz. Aqui.
3: Oi.
4: Se tiver gente, o senhor manda um abraço aí para o Lenfício. O senhor já está aniversariando, fazendo 12 anos. Que Deus, nosso senhor aparecido, continue iluminando essa menina. Graças a Deus, uma menina muito educada, muito
3: graças
4: carinhosa.
3: Graças
4: a Deus. Uhum. Senhor, roda uma música para ela.
3: Tá entregue, tá entregue.
4: Eu amo muito.
3: Muito obrigado, viu, Daniel? Grande abraço para você, parabéns para a Letícia. Olha, ontem eu estive no Lojão das Baterias, ontem, eu estava acertando, o negócio que eu estava acertando agora, seu negócio o pessoal do Instituto, que estão lá em Brasília, né, está lá no, disputando lá o negócio da esportes lá do Instituto, em todo o Brasil, Instituto Nosso Senhor do Sagrado Coração. Eu acabei trocando o escapamento, né, do carro. Por quê? Estava com barulho, aí comentei com o Joselito, aí o Araíto foi comigo, põe o carro lá na coisa. Pôs o carro lá, o Joselito olhou, palpado, é isso aqui que tem que trocar, tá vendo? 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Dá para esperar. Aí o Araíto falou, não, não vai esperar nada não, ué. Vai lá e troca o trem lá. O Araíto, mas as economias... Aí, parei para tossir, viu, gente? Para não tossir na cara de vocês, para vocês não pegar a tosse. Mas aí, o que aconteceu? Acabou que eu fiz o negócio com a Raíta. É desse jeito. Então, você que está com o escapamento do seu carro, a bateria do seu carro, é no Lojão das Baterias, viu? 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Certo? Certinho. Então tá bom. Vamos fechar o programa. Quem mais está comigo aqui? Deixa eu ver quem mais está aqui para ir embora. Porque já tá ali, ó, o coelho está chegando. Daniel, parabéns para a Letícia. Obrigado, viu? Um grande abraço. Vamos fechar a sexta-feira aqui, fechar bem fechadinha. Para nós sair tranquilo. Olha o Célio comigo aqui lá de Niterói. Tá ok. Tá bom. A Thalita tá comigo aqui, ó. Agora no finalzinho do programa, agora eu tô tossindo agora, tá danada. Olha o Marcos Franco comigo aqui, ó. Tiaquim Fernandes. Tá aqui o Altair comigo aqui. Nosso amigo Toninho do Cetrans, meu abraço, meu bom dia, Toninho. Muito obrigado, um grande abraço a todos vocês aí. Os nossos amigos do Cetrans, o Claré, a Margarete Itaúna, o Carlinhos, ali na lanchonete. Nosso abraço, nosso bom dia. Tim das Mangadeiras. Aqui, ó, cheguei onde eu queria, tá aqui, ó. Vou passar o horário para vocês certinho. O horário que eu falei é a respeito da... Aqui, ó, tá aqui, ó, 8h52, tá aqui, ó. Primeira mão, a notícia.
5: Acabei de encontrar aqui com o Dr. Creuswald.
3: 8h52.
5: Primeiríssima mão para todos nós. O Lázaro da Ermida caiu, viu? Foi pego lá em Santo Antônio do Monte.
0: Tá
5: preso, tá guardado.
0: Aí, ó.
5: Aí, ó. Parabéns à nossa, às nossas polícias, nossas forças de segurança.
0: Tá vendo? Aí, ó. Aí, ó. Aí, ó. Então tá aí, ó. A provada aqui, então, que nós saímos na frente mais uma vez. A grande alegria do repórter, do radialista, é isso, é dar a notícia em primeira mão. Parabéns aí a toda. Quase um ano, hein, gente? Quase um ano para pôr a mão no Lázaro da Ermida. Agora é aguardar tudo, né? O julgamento, aquele negócio todo. Vambora. Gente, um bom final de semana a todos vocês. Tá chegando aí o Cláudio Kent. Vambora, vambora, que a nossa mãezinha, Nossa Senhora Aparecida, nos abrace e nos proteja.

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0: Alô, alô, alô, alô, alô, bom dia, bom dia, bom dia, bom dia, bom dia, vida. Bom dia pra você que é de bom dia, respira as coisas boas da vida e a partir de agora fica comigo, né? Que delícia, o nosso café tá começando. Sexta-feira maravilhosa, vem em mim sexta-feira, sua linda. É tapete vermelho esticado para receber a sexta-feira que chega chegando. E ela hoje tá linda a nossa sexta-feira. E a partir de agora eu convido você para interagir comigo, 998-69-5001. Manda mensagem de áudio, manda mensagem de texto. Seja você também o nosso comunicador. Seja você aquele e aquela que propaga a nossa candidez pro Brasil, Minas, pro mundo. Bora comigo, a partir de agora eu, Cláudio Kennedy, tô chegando como sempre de bem com a vida, em altíssimo astral. Como sempre aqui, né? Dividindo o nosso espaço e multiplicando as nossas emoções. Para as minhas queridinhas maravilhosas donas de casa, que estão nos afazeres do lar, o trabalhador, a trabalhadora, a turma do busão. Alô, alô, a turma do busão, aquele abraço! Deixa eu abraçar a Jussara, né? Já dei um bom dia pra Jussara hoje, fazendo, tá na linha 14, né? Grande abraço pra você que me leva aí no balanço do busão. Também o nosso amigo Matheus da linha 02, aquele abraço para toda a turma da Transid, os passageiros, você que tá aí indo para o seu trabalho ou voltando, para quem trabalhou na madrugada, né? Seja muito bem-vindo, seja bem-vinda. Quero abraçar também os trabalhadores e trabalhadoras no comércio local, onde quer que você esteja. Seja muito bem-vindo, seja bem-vinda. Falei das queridinhas maravilhosas donas de casa nos afazeres do lar? Ah, se eu falei, eu falo de novo. A dona de casa que não para, mas tem como companhia o velho, bom e amado Radinho. Para começar, tem a nossa mensagem para você também. Nas cidades vizinhas, comunidades, vem pra cá porque tem
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Puxa vida, sexta-feira, né? Será que temos mais a pedir ou temos mais a agradecer? Ei, dá uma olhadinha logo ali. Quantas conquistas, hein? Quanta coisa você já venceu nessa semana que se finda? Sexta-feira. Dá uma olhada rapidamente para trás, para você sentir, e aliás, ter aquela sensação de dever cumprido. De dever cumprido ou não, muita coisa pode acontecer ainda. Mas não podemos deixar de agradecer porque chegamos até aqui. Oh, coisa boa! Agradecer. Poxa, Cláudio, mas eu vou agradecer por quê? Porque você está me ouvindo. Porque você está enxergando. Porque você está trabalhando. Porque você já tomou o seu café pela manhã. Porque você abriu os olhos quando o relógio, o celular despertou e você tem um lugar para trabalhar. Você acendeu a luz e você tem energia elétrica. Você tomou um banho logo pela manhã, tem um chuveiro quente. Sentou à mesa para tomar o seu belo café da manhã. Pegou a chave do carro, você tem um carro para ir para o trabalho. Ah, aí você se esqueceu de agradecer? Então abra os braços, olhe para o céu e diga: obrigado, meu Deus. Obrigado até aqui. Já parou para pensar quantas pessoas não têm a mesma oportunidade? Quantas pessoas não têm força sequer para agradecer, fazer uma oração? Quantas pessoas estão abandonadas, jogadas na rua? Quantas pessoas estão no leito de um hospital? Ah, meu Deus, se eu for enumerar as pessoas que estão sofrendo. Quantas pessoas estão na cela fria de uma prisão ou aprisionados nos seus problemas mentais? Vencer mais uma semana é a prova de que a resiliência é maior que as dificuldades. É o momento de silenciar as cobranças, respirar fundo e trocar o peso do cansaço pela leveza da gratidão. Gratidão de ter chegado até aqui, pronto para desacelerar e renovar as suas energias. Obrigado, meu Deus. 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

0: quem caminha com Deus nasce para vencer. E aí, bora comigo? Bom dia!
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0: Oh, delícia! Que combinação perfeita o nosso café. Já vamos aqui para o nosso alô, alô, para dar uma aquecida. É um up, né? Uma impulsionada na nossa sexta-feira que tá prometendo, hein? Hoje é sexta-feira, bonitinha. Hoje é sexta-feira, bonitão. A partir de agora eu tô aqui, hein? Daquele jeito!
1: Alô,
0: alô, Maria Helena! Tá com o radinho ligado, tá na cidade querida de Perdigão. Alô, Flávia do Icaraí. Bom dia, Flávia! Dizendo aqui, passando mais cedo para desejar um dia abençoado. Obrigado, viu? O pessoal tá lá no Alumínio Português, sempre ouvindo a gente no bairro Danilo Passos 1. Quem mais? A Neuzinha tá no Campina Verde. Bom dia, Neuzinha! Alô, alô, Maria Rosária no bairro Nova Holanda. Tá chegando comigo. Fala, Maria!
3: Bom dia, café com música. Boa sexta-feira. Até amanhã, se Deus quiser, tudo de bom. Oi, eu não sorteio, viu, Cláudio Queda? Tamo junto, viu? Minha musiquinha você passa pra mim. Maria Rosário Barnal Holanda.
0: Ela já chega dando um bom dia e um até amanhã, né? Ei, Maria Rosária. Ô, Tânia Helena, como é que você tá, menina? Grande abraço pra você aí no Cidil. Lobinho tava sumindo. Fala comigo, saudações, rubro-negra.
4: Bom dia, meu amigo Cláudio Queda. Saudações, rubro-negra. Que a nossa irmã Dulce dos Pobres nos cubra de bênção nesse final de semana,
0: amém,
4: né?
0: Amém!
4: Foi pra variar e pra começar esse sabadão maravilhoso, pra variar. Tava pra nós sonhando com o Rick Rennie. Ah, o Cláudio, por isso que eu acho que o futebol é a coisa mais fantástica desse mundo. Ontem vinha na imagem daquele garotinho de 8 anos com as lágrimas, só porque tem entrado em campo com a de mão dada com o Neymar. Eu vejo que o futebol é maravilhoso. Eu dormi com o coração leve.
0: Com certeza, né? O bom do futebol é isso. Mexe com as emoções, né?

0: Bom dia, quem mais está chegando comigo? Alô, alô. Tem abraço aqui pro Zé Roberto no Corumbá. Ei, Zé Roberto, gente boa, pescador. O Edmar Antônio também tá comigo. Obrigado, Edmar. Alô, alô. Quem mais? Alô, Bastião. Bom dia, fala, Bastião.
1: Bom dia, Claudio Kenny. Tudo bem com você?
0: Graças a Deus. Espero que você também, viu, Bastião?
1: Bom dia para você. É, para todos nós, para todos os ouvintes da Cande, do Café com a Música, para você e sua família também, todos nós.
0: Obrigado.
1: Ô, Cláudio, Sebastião Matias, Santos, do Bairro Santa Rosa, coloca meu nome aí no sorteio da cesta do supermercado FIX,
0: fazendo favor. Deixa
1: comigo, tá bom? Para me participar. É, se tiver jeito, e se você tocasse a música do Creedence, João Botou Melão no Gol, você sabe qual é que é, né?
0: Sim.
1: Meu inglês não acordou ainda não, por isso que eu não vou arriscar falar o nome da música, tá bom? Um grande abraço. Um bom fim de semana, que talvez amanhã seja que a menina que está no programa.
0: Não, amanhã sou eu.
1: E com Deus.
0: Amanhã Alzira Ribeiro vai dormir até mais tarde. Amanhã é Cláudio Kennedy no Clube da Música. Daqui a pouquinho eu passo para você, né? Creedence, Have You Ever Seen the Rain? Ei, Bastião, gente boa. Então bora comigo, porque hoje eu tô daquele jeito. Sextou, bebê.

0: Sebastião fica maluco e fica dançando com a canção do Creedence para fechar bem. Have you ever seen the rain? Na nossa máquina do tempo, Zezé e Luciano, flores em vida. E curtimos ainda o Cris Araújo, eu tô terrível, às 7h25, já tá no ar o nosso café. Vamos pro intervalo? Agora é hora de tomar aquela água, hidratação, pausa para hidratação. Por gentileza, tomar um cafezinho e a gente volta já já, porque eu volto com ela que chega chegando daqui a pouquinho, né, Bruna? Bom dia!
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0: Oi, gente, Cláudio Kennedy aqui. Sábado agora tem o nosso Clube da Música. 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
0: Ô, gente, agora 7h29.
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13: O Internacional ofereceu um trator John Deere 5403, avaliado em mais de R$80 mil, como garantia em um processo judicial movido pelo empresário Tiago Silva dos Santos. A cobrança, atualmente em R$ 30,6 mil, é referente a uma comissão não paga pela transferência do zagueiro Zé Gabriel. O clube tenta evitar bloqueios bancários enquanto discute a dívida na justiça. O débito foi renegociado em 2025, mas o acordo não foi cumprido integralmente, levando o empresário a recorrer à justiça. O juiz ainda não aceitou a garantia do trator e determinou que o credor se manifestasse sobre a validade e o valor do bem. A empresa recusou o veículo e pediu a continuidade da cobrança em dinheiro. O processo segue em análise na 17ª Vara Cível de Porto Alegre e o Internacional informou que não vai se manifestar sobre o caso.
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0: Oi, gente, já tô de volta aqui no nosso Café com Música. Vamos acertar o relógio, olha a hora, 7:32. Bom dia, bom dia, bom dia!
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0: E tá pintando aqui no café, Dilcinho e Ana Castela. 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

0: Pois é, tá combinado assim. Você não me deve amor e eu não te devo explicações. É o Diego e Vitor Hugo chegando aí nessa manhã.
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0: É sexta-feira.
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0: com os tubarões. Aqui no nosso café. É café com música.
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0: Muito bem, o nosso Café com Música agora fica mais gostoso, fica mais quente, fica mais doce, fica mais forte, do jeito que você quiser. Porque eu vou direto na redação da TV Integração falar com Bruna Borges ao vivo. Bruna, bom dia, Bruna. Cadê você, menina?
3: Cláudio Kennedy, muito bom dia para você. Que alegria começar a minha sexta-feira na sua companhia, na companhia dos nossos ouvintes.
0: O prazer é todo nosso. Ontem tivemos um probleminha técnico e não conseguimos falar com você. Os destaques do MG1 ficou para trás, mas vamos trazer agora os destaques do IN, porque sextou.
3: Sextou, Cláudio. Ontem realmente tivemos um probleminha técnico e o nosso encontro de 9h30 não aconteceu. Mas estou aqui firme e forte com os destaques do Integração Notícia.
0: Que ótimo.
3: E eu separei uma história muito especial para trazer para quem nos ouve nesta manhã de sexta-feira.
0: Que bom. Um abraço desde já para toda a equipe da TV Integração. E o pessoal fica ansioso, viu, aguardando os destaques, porque daqui a pouquinho você entra ao vivo conosco às 8 horas da manhã na tela gigante da TV Integração. Conta para mim essa história, conte-me tudo, não me esconda nada, por gentileza.
3: Cláudio, uma bebezinha de 8 meses de Pará de Minas nasceu de novo ontem.
0: Minha terra,
3: Natal. Eu não sei
0: Natal.
3: Se você acompanhou
0: não,
3: a repercussão desse caso na internet. A bebezinha se engasgou com uma tampinha de pomada.
0: Meu Deus.
3: A mãe dela percebeu a tempo, correu para pedir ajuda, foi socorrida por um motociclista que ela encontrou no caminho. Esse motociclista tentou socorrer a bebezinha, viu que a situação estava ficando mais complicada e eles correram juntos para uma unidade básica de saúde de Pará de Minas. E lá, essa bebezinha foi atendida por uma equipe de profissionais da área da saúde. Ela foi socorrida, desengasgada e eu falo que foi um
0: milagre.
3: Renascimento.
0: Milagre.
3: Um milagre mesmo.
0: Meu
3: ela encontrou
0: Deus.
3: Vários anjos no meio do caminho. Esse motociclista, os profissionais da saúde e ela foi socorrida. Ela foi avaliada, passa bem e graças a Deus é uma história de milagre que nós vamos trazer no Integração Notícia, porque essas histórias merecem destaque.
0: Sim.
3: Mesmo porque no meio do caminho ela encontrou verdadeiros anjos.
0: Verdade. E isso serve de alerta, né, para o papai, para a mamãe que deixa ali as crianças com alguns objetos menores. A gente tem uma incidência muito grande de acontecimentos assim. A gente vê o tempo todo na internet, né, crianças se engasgando e às vezes os pais não sabem fazer ali os primeiros socorros. E pode acontecer o pior, mas graças a Deus, na minha terra natal, terra querida, essa bebezinha foi salva. Que coisa boa. O pessoal vai acompanhar, então, daqui a pouquinho, na tela da TV Integração, essa história fantástica. Bruna Borges, o que mais?
3: Fantástica mesmo, viu, Cláudio?
0: Ótimo. O que mais você
3: Cláudio,
0: tem em destaque?
3: Amanhã, sábado,
0: sabadão.
3: É dia dos solteiros.
0: Eita!
3: Você tá solteiro ou comprometido?
0: Não, tô comprometido até no talo.
3: Aí, ó, que coisa boa. Mas tem muitos solteiros também felizes da vida, viu, Cláudio?
0: É mesmo.
3: E nós vamos mostrar que tem um mercado especializado no grupo de pessoas solteiras.
0: É mesmo.
3: O número de solteiros no Brasil só cresce. E o
0: Eita.
3: Mercado está especializando nesse público.
0: Olha
3: Às vezes
0: só.
3: São pessoas que moram sozinhas. E aí essas pessoas já têm encontrado com mais facilidade no mercado produtos menores. Porque aí não tem necessidade de comprar aquelas coisas maiores, os pacotes grandes para ficar sobrando ou perdendo. Então nós vamos mostrar como a economia tem se adaptado para atender o público de pessoas que estão solteiras.
0: Olha só, e vem crescendo cada vez mais, né, Bruna? As pessoas hoje, o individualismo, por um lado é ruim, as pessoas estão muito distantes, né, uma das outras. E será que tem mais homem solteiro ou tem mais mulher ou está empatado ali, hein?
3: Fiquei curiosa com a sua pergunta. Eu vou, inclusive, pesquisar para ver se eu consigo trazer esse número às 8 horas da manhã.
0: De repente, vocês fazem uma enquete aí na TV. Eu vou fazer aqui na TV, na Rádio Candidez. Quem sabe a gente faz uma enquete.
3: Ótima ideia. Não, Vamos fazer isso juntos,
0: Cláudio? Vamos fazer. Eu faço
3: Será
0: daqui.
3: Será que tem algum solteiro ou solteira nos ouvindo? O meu WhatsApp está aberto aqui.
0: Pois é. 37 99908 7730 e o 998695001. Eu vou abordar esse tema aqui até no finalzinho do programa. Depois eu te conto, mando para você aí as participações.
3: Perfeito. Combinado? O que chegar para você, você me conta. E o pessoal pode fazer do mesmo jeito. Manda no seu WhatsApp e manda no meu, porque a gente vai contabilizando juntos. E se chegar mensagem até as 8 horas da manhã aqui no meu WhatsApp, eu consigo mostrar na tela do Integração Notícia.
0: Pois é, manda lá para Bruna Borges. Você tá solteiro ou tá casada? Ou tá tico-tico no fubá? Conte-me tudo, não me esconda nada. Bruna Borges, para a gente fechar esse destaque especial agora do IEN, o que é que você traz para a gente?
3: Para a gente fechar, Cláudio, tem encontro de carros antigos em Formiga, tem programação de dança na Praça do Interlagos em Divinópolis e nós vamos falar tudo isso no IEN, porque sexta-feira a gente destaca o que tem de melhor para o final de semana na nossa região, para o pessoal escolher uma atração e se divertir com a família, com os amigos.
0: Oi? Bruna Borges?
3: Oi, Cláudio.
0: Oi, voltou?
3: Voltou,
0: sim.
3: Tá, então para fechar os destaques do Integração Notícia, vamos falar sobre as atrações culturais para o final de semana.
0: Ótimo.
3: Tem encontro de carros antigos em Formiga, tem dança na Praça de Divinópolis e a gente já conta tudo cedinho às 8 da manhã para o pessoal escolher uma atração e se divertir no final de semana.
0: Ótimo, isso é bom demais. E eu não vou deixar ele escapar, não. Cadê o Lamonier que me abandonou ontem?
3: Cadê não o... abandonou, viu, Cláudio? 9:30, é certeza. Hoje vai dar certo esse nosso bate-papo.
0: Ah, então tá bom. Eu vou aguardar o Lamonier, porque ontem o futebol é imprevisível. Bruna Borges, fogão, o Botafogo... tomou uma goleada do Cienciano 6-1. Que loucura.
3: Não
0: o futebol.
3: Não dá para prever mesmo. Não é
0: dá
3: imprevisível,
0: nem pra acreditar.
3: Cláudio. Cada minuto uma surpresa diferente. Verdade, é impressionante.
0: Verdade. Então eu aguardo o Lamonier às 9:30 junto com você e os destaques do MG1. Combinado assim?
3: Perfeito, combinado.
0: Então tá joia. Um abraço para você e toda a equipe da TV Integração.
3: Um abraço, Cláudio. Até mais. Bom dia para todo mundo.
0: Bom dia. Conversei com ela, Bruna Borges. Olha, amanhã é dia do solteiro. Uau! Então você vai mandar para mim agora e vai. Ó, você vai concorrer ao pack de cerveja. Hoje eu quero bater recorde de novo de audiência. A Candidez FM lidera a audiência em todos os cenários, em todas as faixas etárias. Porque a turma gosta demais da Candidez, então você vai mandar para mim aqui. Você tá só solteiro ou casada? Casada ou solteiro? Manda aqui, solteiro, casada, casado. E você estará concorrendo ao pack de cerveja no oferecimento especial da Hora 10 e também a cesta gigante com os melhores produtos do supermercado PIC. Tá combinado assim? Eu quero saber, conte-me tudo, não me esconda nada. Você tá solteiro ou tá solteira ou tá casado ou tá casada? Conta pra mim aqui e a gente volta daqui a pouquinho para mais uma sequência musical no nosso Alô Alô aqui no Café.
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0: 11, faltando para as 8.
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0: Eu já tô de volta por aqui no nosso café. Gente, agora 9 minutinhos para as 8 da manhã. Bom dia, bom dia, bom dia!
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0: Ô, delícia! Café com música vai ser bom. Ô, gente, dizem que ficar sem café não mata ninguém, não, viu? Mas eu prefiro não arriscar. Quem tá chegando comigo? Maria do Carmo, tá no bairro Interlagos. Alô, Maria! Ô, gente, você pode mandar aqui. Amanhã é dia do solteiro, então a gente vai fazer uma brincadeira aqui. E valendo um pack de cerveja no oferecimento da Hora 10 e também a cesta gigante do supermercado Pix. Você manda para mim, casado ou solteira? Casada ou solteira? E pode colocar, igual o nosso amigo aqui mandou, ao Fernando Thiago, namorando. É, por que não? Quem mais está chegando comigo? A Cida está no bairro José Fonseca. Alô, Adriane. Bom dia, Adriane.
10: Bom dia, Claudio Kennedy. Tudo bem com você? Sabe uma música para mim, Jean e Giovanni, convite de casamento? Gostaria de participar do sorteio. Meu nome é Adriane Bárbara Alves, moro no bairro José Fonseca. Bom final de semana para todos vocês. Fiquem com Deus.
0: Ô, gente, o pessoal gosta de mandar áudio igual a Adriane, mas aí você pode mandar seu áudio, mas manda na sequência. Casada, solteira ou namorando? Quem mais está chegando comigo aqui? Alô, Rogéria, tá com o rádio ligado. Ô, Rogéria, bom dia para você.
11: Alô, alô.
0: A Maria Rosária do bairro Nova Holanda tá comigo. O Bastião também tá comigo, né, Bastião? Um abraço para você, viu, meu amigo? Bruna do São Simão tá dizendo que sou casada. Luciana, casadíssima. Eita, nós! Paulo César, bom dia. Fala, meu querido.
12: Bom dia, meu amigo Cláudio Kennedy. Uma ótima sexta-feira, um bom final de semana para todos. Ô amigo, se der, toca para mim, Guilherme Santiago. Quem ama uma vez, nunca deixa de amar. Que o Senhor abençoe grandemente vocês aí. Fique com Deus, meu amigo. Tudo de bom.
0: Obrigado, tudo de bom para você também. Alô, Gustavo. Tá com o radinho, ligadinho com a gente. Alô, Genilda. Bom dia, Genilda.
13: Oi, amigo. Tô aqui escutando você, Genilda São Judas. Eu tô solteira, viu? Como é que diz? Eu brinco muito, eu tô livre, leve e solta.
0: Ei, Genilda.
13: Tá? Eu quero escutar uma música bem bonita hoje.
0: Tá
13: eu sei que vai escolher, tá? Ofereço para todo mundo, tá? Para vocês aí da rádio, tá? E tudo de bom para vocês todos, viu?
0: Obrigado, Genilda, obrigado. Com Deus também, viu? Tudo de bom mesmo.
13: Ô, Cláudio,
0: oi.
13: Eu quero o kit de cerveja, tá?
0: Opa!
13: Participar, né? Sorteio, tá?
0: Tá bom, boa sorte.
13: Tchau, tchau.
0: Boa sorte, tchau, tchau. Tudo de bom, viu, Genilda? Quem mais chega aqui no café? Carlindo, fala comigo, meu irmão.
14: Bom dia, Cláudio Kennedy. Sexta-feira abençoada para você, Deus te abençoe.
0: Amém, meu irmão, você também.
14: De carona comigo, voltando para casa, que estou passando agora com o presidente Olegário.
0: Oh,
14: e voltando para a DIV. Se possível, toca para nós aí, Hurt Me Say I'm Sorry, Chicago.
0: Nossa, boa.
14: A música que embalou meu namoro e embala o casamento há 44 anos.
0: Nossa!
14: Bom dia. Obrigado.
0: Bacana, Carlindo.
14: Ô, Cláudio, aproveitando a enquete aí, eu tô casado e muito bem casado, graças a Deus. Bom dia.
0: Que bacana, que bacana. Obrigado, meu irmão. Obrigado aí pela carona, viu? Que Deus abençoe você. Que você venha na proteção de São Cristóvão, que protege os nossos motoristas, as nossas motoristas. Ô, meu amigo Antônio Marcos, bom dia para você. Deixa eu ver aqui, a Giovana Campos está chegando com a gente, lá no bairro Elizabeth Nogueira. Abraço para Sandra, também está ouvindo o nosso programa. Ô, coisa boa, Jussara, tá comigo.

0: tudo de bom para você que está acompanhando a gente, também os passageiros da Transid. Alô, Kelly, fala comigo, Kelly. Cadê o áudio da Kelly? Ah, saiu picado, bem picadinho o áudio dela aqui. Foi falha de gravação, mas dando tempo eu passo para você essa música, tá ok? Quem mais aqui? Deixa eu ver. O Lobinho tá comigo, Alessandra no Ipiranga. Dona Maria, bom dia, Dona Maria.
1: Bom dia, Cláudio. Como é que tá as coisas aí? Tudo bem?
0: Graças a Deus, tudo Cláudio, bem, Dona Maria.
1: Eu tô mandando esse áudio aqui pra te pedir uma música, viu?
0: Se der tempo, eu passo, nós, tá?
1: Pois é, eu vou querer hoje é Vestido Colado. Se você puder tocar pra nós.
0: Música bonita.
1: Eu ofereço pra vocês aí da rádio, pra todo mundo estiver ouvindo. A Cláudia aqui também. Viu? Então, tchau, fica com Deus. E Cláudio, eu já gostei tanto da sua mensagem hoje.
0: Que coisa.
1: Essa
0: boa.
1: Hoje foi de gostar, viu?
0: Machucou.
1: Então, tchau, fica
0: essa
1: com Deus.
0: A mensagem de hoje foi para dar uma sacudida, né, Dona Maria? Vou passar para a senhora no próximo bloco, porque essa música, Vestido Colado, Deusinha do Campina Verde, ela adora essa música, né? E vamos trazer agora aquela saudade, né, que marcou a vida do nosso amigo Carlindo, da esposa dele, quase 50 anos. Uma feliz união, que bacana, que Deus abençoe. Chicago.

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3: Fred rescindiu na quinta-feira, dia 13 de agosto, o contrato com o Fenerbahçe e ficou livre para acertar sua transferência para o Atlético Mineiro. O clube mineiro já tem as bases do acordo definidas com o jogador, incluindo salário e contrato de 3 anos e meio. Para conseguir a liberação, o Atlético vai pagar cerca de 2 milhões de euros, aproximadamente 11,9 milhões de reais, ao clube turco, além de mais 500 mil euros por metas esportivas. O volante de 33 anos deve viajar para Belo Horizonte na próxima semana, para realizar exames médicos e assinar o contrato. Fred será o principal reforço do Atlético nesta janela e o terceiro contratado pelo clube, depois de Léo Duarte e Thiago Borbas. Revelado nas categorias de base do Galo, o jogador passou por Internacional, Shakhtar Donetsk, Manchester United e Fenerbahçe, além de ter defendido a seleção brasileira em 2 Copas do Mundo.
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0: 9:07. 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

0: Flávio Venturini e Caetano Veloso aqui no nosso café, na música que marcou a sua vida, Céu de Santo Amaro. Vamos para aquele intervalo rápido, já já eu volto. Tá na hora, aquele momento de tomar aquela água, hein? A umidade relativa do ar tá daquele modelo. Cuidado com as crianças, com os idosos, cuidado com as grávidas também, né? Os recém-nascidos, a gente volta já já. 8h18.
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0: Bora comigo, já tô de volta. 8 horas e 20 minutos. Bom dia, bom dia, bom dia.
5: Bom dia.
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0: Ah, mas que delícia, nosso Café com Música, esse é nosso encontro matinal de segunda a sexta-feira aqui no Café, mas amanhã tem aquelas canções do passado que eternizaram momentos pra lá de especiais, na minha, na sua, na nossa vida. Amanhã nós teremos o nosso clube, o Clube da Música, 7 horas, se Deus assim permitir, estaremos juntos, viu? Quem tá chegando comigo? Adriana Carvalho, tá no São Roque, obrigado, viu? Olha, gente, hoje tem com sorteio do pack de cerveja, também da cesta gigante, com os produtos de alta qualidade do supermercado Speak. Então, às vezes, não vai dar para passar todas as músicas que as pessoas estão pedindo, não, tá? Na medida do possível, eu vou atender você com aquele carinho especial que a gente tem com você, ouvinte da nossa

0: Band 10 do nosso café, tá bom? Então, vamos dedicar mais ao sorteio, porque você me pede música e não participa do sorteio, você tem que mandar para mim aqui, por favor. Quero participar do sorteio. Nós estamos abordando aqui quem está solteiro, quem está solteira, quem está namorando. Manda aqui, tô casada, tô casado, tô namorando, tô solteiro, tô solteira. E você estará concorrendo ao pack de cerveja da Hora 10 e também a cesta do Supermercado Pique. Alô, alô, Carol. Bom dia, Carol. Ótima sexta-feira para você. Fala comigo.
1: Oi, Valdo. Bom dia. Aqui é a Carol, aqui do bairro Manuel Valinhos. Estou aqui ligadinha já, preparando para mais um dia de trabalho.
0: Que coisa,
1: né?
0: Boa. Deus abençoe.
1: E, se der, eu gostaria de ouvir hoje Cristiano Araújo, Caso Indefinido. Abraços e uma ótima sexta-feira.
0: Para você também, Carol. Daqui a pouquinho a gente passa o Cris Araújo. Essa música é bacana, né? Eu particularmente adoro. Quem mais está chegando comigo aqui? O Antônio Marcos do Porto Velho. Bom dia, Antônio.
2: Bom dia, meu amigo Claudio Kennedy. Estamos aqui finalizando mais uma semana abençoada por Nosso Senhor Jesus
0: a Deus.
2: Cristo,
0: hein?
2: Um ótimo final de semana para você, viu? Bom trabalho, viu?
0: Para você também, meu irmão. Tudo de bom, viu? Um grande forte abraço com Deus também, Antônio Marcos. Quem mais? Deixa eu ver aqui. Bom dia, Cláudio. Quero participar do sorteio. É, a Marta Teodoro tá comigo, sabe onde? Lá na Ponte Boa. Ô, Carla, fala comigo. Bom dia, Carla.
3: Bom dia, Cláudio Quente. É a Carla Faustino de São José. Muito obrigado por esse programa maravilhoso. Ele melhora meu dia.
0: Uma coisa
3: um
0: boa.
3: Beijo bonito a todos vocês.
0: Obrigado.
3: Sou solteira, Cláudio, solteira.
0: Tá joia.
3: É a Carla Faustino. Sou solteira, Cláudio Kennedy. Sou solteira. São José, sou
0: tá
3: solteira.
0: Joia. Um abraço para você. Hoje a gente tá falando aqui sobre esse tema, que amanhã é dia do solteiro, né? Então a gente está abordando aqui, até no finalzinho do programa, você manda pra gente e você estará concorrendo aos prêmios de hoje, sexta-feira boa. A Alcina tá chegando comigo e o Adilson, estão ligadinhos lá no bairro Bom Pastor. Obrigado, viu? Camila Vieira também, alô Rogéria, Cristina tá no Santo Antônio, Ivone tá no Planalto, a Kelly chega comigo, bom dia Kelly.
4: Lá, tá dando problema, Cláudio Kennedy. É, sou casada, tá? É, e quero participar de todos os sorteios. Kelly Cristina diz, obrigado, com
0: a
4: Deus.
0: Joia, boa sorte para você. Quem mais tá chegando comigo aqui? Abraço pra Andréia Pereira, Jaqueline tá no bairro Niterói. Abraçando o pessoal do CEMEI, Maria Dalva, lá no bairro São Luís. Obrigado, viu, Jaque? A Giovana Campos também participa com a gente. Obrigado. Rosinei Aparecida. Alô, Maria. Tá no bairro Manuel Valinhas. A Rosimeire, no bairro Planalto. Bom dia, Rosimeire.
5: Bom dia, Claudio Kenny. Rosimeire Francisco de Moraes, do bairro Planalto. Casada há mais de 30 anos. Estou aqui curtindo seu programa. Coloco meu nome no sorteio. Muito obrigado, tenha um final de semana excelente.
0: Para você também, alô Mirlane, também tá com o radinho ligado, Alex do Escoramento, fala Alex.
6: Bom dia, Cláudio Kennedy, Alex Escoramento, ligadinho aqui no bairro Francisco Lucas, Nova Serrana. O Cláudio, a gente manda para nós o Big Japão aqui para nós, aí o Fernandão caiu agarrado aqui começando a obra aqui, pegou a Cândida 10 FM limpinho aqui. Ô meu amigo, aqui é casado e tem casado, hein? Ô, oh, né? Tá precisando trombar pra beber aquele canarinho, hein? Falei isso não, falei, Cláudio?
0: Demorou?
6: Aquele abraço. Bom dia,
0: um abraço, meu irmão.
6: Ô, Cláudio, a gente põe no sorteio também da cerveja, hein? Tá. Aí vai buscar, hein?
0: Tá bom, um abraço, Alex do Escoramento, a turma da Martelada, Fernandão, o Kaique, né? O pessoal lá em Nova Serrana ouvindo em... No último volume, o som forte da nossa Candidez FM tá pintando Ed Brito e Samuel aqui no café. Deixa a moda cair, porque a moda é boa. Sexta-feira, bom final de semana, viu? 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

0: Carol tá super animada, daqui a pouquinho indo para o trabalho, mas antes ela curtiu o Cris Araújo, Caso Indefinido, aqui no Café. Curtimos ainda Ed Brito e Samuel, Vestido Colado, eita, 8h32, eu vou ali e volto.
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3: Palmeiras e Cerro Porteño empataram por 1-1 no Nubank Park pelo jogo de ida das oitavas de final da Libertadores. O Verdão saiu na frente no segundo tempo com Flaco Lopes, mas ficou com um jogador a menos após a expulsão de Andreas Pereira. Mesmo em desvantagem numérica, o Palmeiras conseguiu controlar boa parte do jogo, mas acabou sofrendo empate nos acréscimos, em gol de Vegetti após falha do goleiro Carlos Miguel. Com o empate em casa, o Palmeiras terá que vencer o Cerro Porteño no jogo de volta, marcado para quarta-feira, dia 19 de agosto, no Paraguai, para garantir a classificação às quartas de final. Um novo empate leva a decisão para os pênaltis. O resultado deixou a disputa totalmente aberta e o técnico Abel Ferreira lamentou a expulsão de Andreas e a falta de eficiência da equipe nas oportunidades criadas.
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0: Ô, gente, Hora 10 tá marcando aí. 8h36 já.
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0: Bora comigo, já tô de volta. Bom dia, bom dia, bom dia.
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0: Cláudio Kennedy. Ô, delícia de café. Bora comigo, você com o rádio ligado. Abraço. Primeira vez que ela participa, né? Adriana Coelho tá comigo. No bairro José Fonseca, tudo de bom. Grande, forte abraço. Alô, Valéria. A Valéria tá dizendo aqui, ó, eu sou noivíssima, né? É quase casadíssima. Tá comigo na cidade querida de São Gotardo. Neuzinha tá no Campina Verde. A Márcia participa com a gente. Lá em Ermida. Obrigado, viu, Márcia? A Gorete tá comigo no bairro Interlagos. Juarez no bairro Serra Verde. A Marta no Afonso Pena. Bom dia, Marta. Cadê o áudio da Marta? Ajuda aqui, produção.
7: Bom dia, Cláudio Kennedy. Eu enquadro em qual lugar? Sou viúva há 32 anos. Quero participar do sorteio.
0: Ai, viúva? Você pode mandar solteiro, solteira, namorando, noivíssima, casadíssima, viúva, tico-tico no fubá. Pode ficar à vontade. Adriane, tá comigo também, né, Adriane? Obrigado. Johnny Pedreiro, grande Johnny. Alô, alô. Tava sumido, hein, Johnny? A Maísa Cardoso tá no bairro Tietê. O Zé Marcelo, no São José. Um forte abraço. Alcina, fala, Alcina.
8: Dia 12 de outubro vai fazer 38 anos que a gente casou. Graças a Deus, tem dois filhos maravilhosos.
0: Que bom, parabéns, viu, Alcina? Fala, Antônio. Cadê o Antônio? Fala comigo, meu irmão.
9: Ô, Claudio Kennedy, voltando aqui para participar aí, né? É, a gente falando aí nosso estado civil, estou solteiro, viu? Gostaria de participar do sorteio. Muito obrigado.
0: De nada. A Luísa tá no São Judas, tá comigo também. Deixa eu ver aqui, a Marta tá na Fonte Boa, tem alusão aqui também pra Luciana. Obrigado, viu, Luciana? Adriana Carvalho tá no bairro São Roque, tá namorando, tem 6 anos. Cláudia, eu quero participar também, eu tô aqui, eu sou a Jane Rodrigues. Tô em São Sebastião do Oeste, ô terra boa. Abração para esse povo querido. A Maria Renata participando com a gente. Alô, Valdivina, bom dia.
10: Oi, Cláudio, bom dia, tudo jóia? Gostaria de participar do sorteio. Sou a Valdivina aqui do Antônio Fonseca. Estou namorando.
0: Tá jóia, abração, viu? O Luiz Antônio tá no LP Pereira. Obrigado, Luiz. Boa sorte para todos que estão participando, viu, gente? É, no finalzinho do programa vamos sortear um pack de cerveja e também uma cesta com os produtos, melhores produtos do supermercado Spique. A Nilda tá no bairro Nova Holanda. Bom dia, Nilda. Quem mais tá chegando comigo? O Vanderlei. Fala, meu irmão.
11: Bom dia, Cláudio Quente. Aqui é o Vanderlei de Júlio Fonseca, gostaria de participar do sorteio.
0: Tá bom.
11: Eu sou casado com a princesa Adriana, ela não perde um programa seu, manda um alô pra ela aí. Muito obrigado, excelente trabalho, bom dia, fiquem com Deus.
0: Bom dia, abraço pra sua querida esposa, viu? Recebendo um abração do Cláudio Kennedy. Altair, sextou, hein, Altair? Bom final de semana para você, Altair Vidraceiro. A Maria Lúcia tá no bairro Tietê. O Luiz Antônio no LP Pereira tá dizendo, tô solteirão, Cláudio. O Guilherme também chegando em São Sebastião do Oeste. Adriana tá no bairro Serra Verde. Gente, a gente tá abordando esse tema hoje, casado ou solteiro, porque amanhã é dia do solteiro. Olha só, hein? De música, vamos matar aquela matadinha, né? Grupo Menos é Mais. Xande Avião.
12: Bem, vamos relembrar aquela saudade.
0: Matadinha de saudade, hein? Vai ser bom.
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0: grande Gustavo Lima, né?
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0: Pois é, a turma da construção civil joga tudo pra cima. Alex do escoramento tá lá, martelada pra cá, martelada pra lá, e curtindo o Big Japan Alphaville aqui no café. E por falar em Alphaville, por falar canções do passado que eternizaram momentos especiais, amanhã tem o Clube da Música a partir das 7 da manhã comigo, Cláudio Kennedy. Tá combinado assim? Quem chegar primeiro espera o outro. Vambora pro intervalo, tá na hora de tomar mais água, vamos nos hidratar. 3 minutinhos faltando para as 9. A produção está dizendo aqui, dá para tocar mais uma música? Uai, então vambora aqui, ué. Vamos passar mais uma? Dá tempo? O pessoal está assinando ali para mim, tá ok. A produção dando aquele toque especial aqui no nosso programa. Então vamos lá, porque aqui... Música boa é o que não falta no café. Rio Negro e Solimões, bom dia!
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música bonita, hein? Fez um grande sucesso com De Paulo e Paulino. Agora na voz do Rio Negro do Rio Negro e do Solimões, né? Eu tô por aí. E você, onde você tá? Conte-me tudo, não me esconda nada. 998-69-5001. Final do programa tem pack de cerveja. 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Olha a hora, olha o busão. 91, volto já.

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0: sexta-feira maravilhosa. Bom dia!
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0: Ah, deixa comigo, deixa comigo! Alô, alô, Marilene, tá no Sagrada Família, tá com o radinho ligado. Ô Raquel, bom dia, fala comigo!
2: Bom dia, Cláudio, tudo bem? Respondendo a sua pergunta, eu sou casada há 8 anos, muito bem casada, graças a Deus.
0: Amém.
2: Quero participar dos sorteios, um grande abraço, é a Raquel aqui do bairro Jardinópolis.
0: Você que tá chegando agora, a gente tá abordando o tema casado ou solteiro, né? Ou solteira, é porque amanhã é dia do solteiro. Sirlei tá comigo no Porto Velho, bom dia.
3: Bom dia, Cláudio Kent, sou a Sirlei do Porto Velho. Quero coloca a música do Amado Batista para mim, Folha Seca. Quero oferecer para toda a minha família, principalmente para minha sobrinha que está fazendo aniversariando hoje, a Luciana. Manda um abraço para a Luciana, os parabéns para ela. E quero oferecer para todos vocês aí da rádio, viu? E me coloca no sorteio, se tiver sorteio, coloca meu nome no sorteio. Sirlei Aparecida Dia, do bairro Porto Velho. Obrigado, que Deus abençoe.
0: Amém, abençoa você também. Abraço aí para aniversariante de hoje, né? Quem mais está chegando comigo aqui no nosso Café com Música? Alô, Rosa! Alô, Elizabeth Nogueira. A Renata Aparecida também está comigo. Obrigado, Renata. Bom dia.
4: Bom dia, Cláudio Kennedy. Bom dia para todos os ouvintes. Uma sexta-feira abençoada para todos nós e desde já um final de semana também. O Cláudio Kennedy, se for possível, gostaria de ouvir Amado Batista, Lista de Compras. Renata, São José de Salgados.
0: Tá joia, abraço para você, viu? Tudo de bom. Felicidade sempre.

0: Vamos lá, quem mais? Quem mais está chegando comigo? Luciano do Júlio Fonseca. Bom dia, Luciano. Deixa eu ver. Alô, Elaine, no bairro Candidez. A Luísa está comigo no São Judas. Tem alusão também aqui, ó. A Cris está comigo. A Cris Bicalho está comigo. A minha eterna amiga, vizinha, gente fina da melhor qualidade. Cris, tudo de bom para você, viu? A Valquíria está comigo no LP Pereira. A Érica está chegando aqui no café, né, Érica? Está no bairro São José. A Sônia no Santa Rosa. Alô, Sirlei, fala comigo.
1: E meu amigo Claudinho, tudo bem com você?
0: Tudo bem, graças a Deus, viu, Sirlei?
1: Eu quero participar dos prêmios. Meu nome é Sirlei Aparecida de Carvalho, moro no bairro Primavera. E vou deixar o nome da minha menina também, Giovana Stephanie Carvalho Rezende.
0: Se
1: você puder colocar ela no sorteio também?
0: Sim, já tá cadastrada aqui, viu?
1: Você podia tocar aquela música pra mim do Roupa Nova, Linda.
0: Linda.
1: A minha menina também é solteira, viu? Solteiríssima.
0: Tá jóia, abraço pra vocês aí. Felicidades pra toda a família. Cléria tá no Campina Verde. Adriana, em Pedra do Indaiá. Bom dia, Adriana.
2: Bom dia, Cláudio. Tudo bem? Ô, Cláudio, hoje eu queria que você mandasse um abraço especial para minha irmã, Claudineia, lá do bairro São José. Hoje é aniversário dela. Queria desejar para ela um feliz aniversário. Que Deus, Nossa Senhora, possa abençoar ela, né? Dela muitos anos de vida, muita saúde, paz, prosperidade. Que ela conquiste todos os sonhos dela. Que ela realize todos os sonhos delas. E queria que você passasse uma música para ela também, se for possível. Eu não sei o nome do cantor, não. É Feliz Aniversário. É um negócio assim, Feliz Aniversário. Acho que é o nome da música.
0: Tá joia.
2: Mas se for possível, toca pra ela, pra mim.
0: Tá bom. Marlene...
2: É Adriana Antônia Santana, sou de Pedra do Indaiá.
0: Tá
2: e
0: bom.
2: E também gostaria de estar participando do sorteio.
0: Tá bom.
2: Eu sou casada há 27 anos. E graças a Deus, mando um abraço pro meu marido também, né? O Magno. Ele não tá ouvindo o momento, não, mas se sinta abraçado.
0: Gente, hoje é sexta-feira, dia de sorteio. Manda áudio mais curtinho, por favor, tá bom? A Marlene Tavares também está comigo, obrigado, viu? No final do sorteio, final do programa, vamos sortear um pack de cerveja no oferecimento da Hora 10 e também a cesta do Supermercado Pique. Tá pintando o mais amado do Brasil com a Simone e com a Simária. Cantando aqui no Café Folha Seca. 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

0: Tá aí o Léo Foguete aqui no nosso Café com Música. 9h21, bom dia, bom dia!
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0: Vamos aqui pro nosso alô, alô. Tá com o radinho ligado. A Cláudia tá no centro.

0: Obrigado, Cláudio. Fala comigo.
1: Bom dia, Cláudio Kennedy. Deus abençoe seu final de semana, seu dia. Cláudio Pereira Silva, quero participar do sorteio.
0: Tá joia. Raquel tá comigo no Bom Pastor. A Maria tá no Santa Lúcia. Quem mais está chegando aqui? Fala comigo, bom dia.
2: Bom dia, Cláudio Quinha. Eu sou o Marcelo aqui do bairro Frei Galvão. Gostaria muito de participar da Sexta do Pique. E eu tô solteiro, largado as traças.
0: Valeu, meu irmão. Boa sorte para você. A Beatriz está comigo no bairro São Sebastião. Não, ela está em São Sebastião do Oeste, né, Beatriz? Tudo de bom. A Kênia está no Casa Nova. Bom dia, Kênia. Maria Helena continua lá na cidade de Perdigão. Que audiência do nosso programa, hein? Nossa, hoje tá que tá. Cada vez mais, mais e mais pessoas estão ouvindo a gente. O que que acontece? Uma pessoa vai contando para outra, né? É o que eu peço aqui. Se você tá ouvindo o nosso programa, tá ouvindo a nossa rádio, tá gostando, pede para alguém, fala, ó, sintoniza lá, manda um alô no 998-69-5001. Jaqueline tá no bairro Niterói. Alô, Gilson, no Catalão. Tá chegando Zé Maria do Dom Cristiano. A Elizabeth tá no Serra Verde. A Gislene tá no bairro Belo Vale. O Fernando Thiago continua comigo. A Rosa tá no bairro Elizabeth Nogueira. A Rosane tá no São José. O Elton no Campina Verde. Denilson no São Judas. E por aqui continua no nosso final de semana pra cima.

0: música bacana pra você viajar aqui no Café. Eu volto já já, 9h30, não sai daí não. Continua participando aqui no nosso WhatsApp 998695001. Gente, se você já participou, tá cadastrado aqui, não precisa mandar mensagem de novo, porque você já está participando do sorteio que vai acontecer daqui a pouquinho no nosso café, um pack de cerveja e também uma cesta com os produtos de qualidade do supermercado PIC, tá bom? E quem ainda não participou, 998695001, manda mensagem aqui e boa sorte pra você!
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0: 9h30.
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0: Gente, agora 9h34.
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0: Muito bem, alô, alô. Bom dia. Bom dia para você que tá aí na sua casa. Tem gente que tá no trabalho, tem gente que tá no trânsito, nos sítios, nas fazendas, nas comunidades, onde quer que você esteja. Bom demais o nosso encontro de segunda a sexta-feira. aqui no Café com Música. E sábado sim, sábado não, eu estarei aqui no nosso clube. Amanhã é dia de clube com Cláudio Kennedy. Alzira Ribeiro vai descansar, né? Ele tá chegando, quem é vivo sempre aparece, meu amigo Igor do Corte. Você tava sumidão, pai, some não. Alô, Tereza. Tá comigo no bairro Niterói, Tadeu Nogueira, o artista, com rádio ligado. Alô, Gisele. Adriane, do bairro Danilo Passos, também estão ouvindo a gente. Olha, alguns artistas aqui, como Tadeu Nogueira, eles mandam um trabalho artístico, uma música, e pede pra gente tocar. Quando você tiver algum trabalho, né, artístico, venha aqui na rádio, na rua Maranhão 400, tá? E conversa aqui com a direção da rádio. Vão atender você com aquele carinho todo especial, tá bom? Quem mais tá chegando comigo aqui, ó? Deixa eu ver, a Adriane tá no Danilo Passos, né? Abraço pra Micheline. A Claudineia Flores também participa do nosso programa. O Roger do bairro Belvedere. Fala comigo, Cirlei do Porto Velho.
9: É de música, não. Só fala alô. Eu pedi a música do Amado Batista, Folha Seca.
0: A Lima, parece que esse áudio aqui é pra filha dela, né? Eita. Carla Faustino, tá que tá. Bom dia pra você. A Maria Neide tá no bairro São Sebastião, né, Maria? Quem mais? O Leonardo tá no centro, a Vanusa também no centro, Marina no Santa Lúcia, Ângela Maria no Alençon. Que audiência do programa, hein? Ô, Tuti, Geraldo Machado, abraço, meu irmão.

0: Olha, amanhã é dia do solteiro. Você sabia? Não sabia? Pois é, vai ter um destaque super especial no, na TV Integração falando sobre isso, né? Então você quer participar da TV Integração? 379-9908-7730. Você pode mandar uma foto com seu namorado, com a sua namorada. Você pode falar que está solteiro, está casada, namorando, viúva, tico-tico no fubá. Participe e interaja com essa equipe fantástica da TV Integração. Você continua comigo? Continua aqui no nosso café.
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0: E agora, para ficar melhor ainda esse nosso encontro, e café não tem hora, café é bom toda hora, e com notícia fica melhor ainda. Eu vou direto agora na TV Integração, porque ele está lá, ao vivo, e fala comigo, André Lamonier. Bom dia, meu caro!
2: Ótimo dia para você, Cláudio. Ótimo dia para você que está acompanhando a gente nas ondas do rádio em Divinópolis, em toda a região.
0: Seja muito bem-vindo, André. Ô, André, esse tema, casado ou solteiro, tá dando o que falar, viu, rapaz? O pessoal tá interagindo aqui. Você pode falar pertinho aí, mais perto do seu microfone, por favor? André Lamonier, casado ou solteiro?
2: Eu namoro, viu, Cláudio? Tô ali no meio termo, viu? Não me complica, não, porque senão a patroa lá em casa briga comigo, viu?
0: Pois é, que bom que você tá namorando. Muitos anos de namoro já?
2: Já são 4 anos já, viu, Cláudio?
0: Ah, então até que não tá enrolando a namorada, não. Porque eu tenho amigo que namora tem 15, 16, 17 anos.
2: Essa conversa já começa a aparecer, viu, Cláudio? É, a verdade. Pressão já começa a aparecer, já tem gente perguntando, mas como se diz, está tudo no, nas mãos de Deus, isso. Vai sair na hora certa.
0: Bacana, bacana. André Lamonier, além desse destaque, né, o pessoal vai interagir com vocês aí no 999087730, que amanhã é dia do solteiro, né? Então a gente abordou esse tema com a Bruna Borges, mas agora vamos falar dos destaques para o MG1, hoje excepcionalmente com você ao vivo na tela gigante da TV, aí. Isso, André.
2: É isso, meu amigo. A gente vai fazer esse destaque especial amanhã, então, com o Dia dos Solteiros, mas já estamos chamando a atenção do público para interagir com a gente, para conversar sobre esse assunto. Tem muita gente que está solteiro por opção. Uhum. Tem muita gente que está solteiro por opção do outro também, né, Cláudio?
0: Uhum.
2: É difícil de agradar às vezes, é difícil de fechar um ponto. Mas a gente está conversando um pouco sobre esse assunto porque amanhã é o Dia dos Solteiros e também a gente tem dados apontando que mais gente, né, tem morado sozinho, tem menos gente se casando, tem aquela história do juntar também, né, que também tem sido mais popular nos últimos anos, nas últimas décadas, e esse é um dos destaques de amanhã, mas já pode participar desde já, contando um pouco da sua história, das suas percepções sobre esse assunto, que é o nosso destaque especial de amanhã. Mas eu quero convidar o nosso público, a nossa audiência, para interagir com a gente, Cláudio, sobre o jornal de hoje, né, sobre os nossos destaques. A gente vai contar a história de uma bebê que estava engasgada em Pará de Minas e teve um trabalho de uma equipe de saúde, né, importantíssimo para salvar a vida dessa pequena garotinha. Uhum. Então a gente vai contar essa história. A gente vai falar também sobre as atrações do final de semana. Tem muita gente que já está aí de olho, né, no que fazer, onde ir. Por exemplo, em Pará de Minas tem um festival grande acontecendo neste final de semana. A gente vai trazer como destaque, né, esse festival, que é o Dipanas Blues. Para quem adora blues,
0: bom
2: é
0: demais.
2: Uma excelente pedida. A gente vai contar um pouco sobre isso e também, de certa forma, né, toda a programação da região. Tem destaque também sobre a leishmaniose, alguns cães, gatos, os pets, né? Uhum. Tem passado por testagem aqui na cidade de Divinópolis para verificar se o cãozinho tem essa doença e também para conscientizar, porque muita gente não entende muito bem como é o processo, às vezes, de contaminação desse cãozinho e se há algum tipo de risco para o tutor, né? A gente já explica de antemão que mesmo que o cãozinho seja diagnosticado, esse contato não acontece pelo toque, pelo carinho, pelo afeto. A contaminação acontece por um mosquito. E aí tem muita gente que acaba não tratando o cãozinho, ou acaba até abandonando esse cãozinho por conta de um diagnóstico como esse. E a gente sabe que não é isso que pode acontecer, né, Cláudio?
0: Claro, então, e tem tratamento, né? Antigamente não tinha, hoje tem, né? A leishmane, ela pode matar, mas existe tratamento. Não tem a cura, né, André? Mas é bem observado isso aí. Às vezes as pessoas preferem abandonar nas ruas ou sacrificar um animalzinho, né? Sem pois conhecimento de causa.
2: E não pode. Então tem sido feita uma campanha para tentar diagnosticar e também para conscientizar os tutores, os donos, né, desses pets sobre essa doença. A gente fala sobre ótimo. Isso também. Tem um outro destaque que é sobre as mães, as gestantes. Você aí, né, tá no processo de gestação, conhece alguém que está nesse processo? Essa é a semana de conscientização sobre os direitos das gestantes e das mães. E tem muita gente que tem dúvidas com relação aos direitos trabalhistas. O que está assegurado com relação à licença maternidade, a própria manutenção do emprego, a estabilidade do emprego que acontece no processo, né, pós-gestação. Então a gente vai ter uma advogada falando ao vivo no nosso jornal daqui a pouco para justamente esclarecer o que, que pode, o que, que não pode, como é que funciona esse período, quais são as regras, as leis trabalhistas que tratam desse assunto. Uhum. E é um dos destaques para o nosso jornal. E claro, puxando a sardinha para o meu lado, né, Cláudio?
0: Cris, já ia falar.
2: Temos um final de semana de jogos no Brasileirão, né? Os times mineiros entrando em campo no domingo. E a gente também faz, né, aquele giro pela rodada do Brasileirão. Teremos Corinthians e Cruzeiro, teremos também Atlético e Grêmio. Atlético e Grêmio às 16h, é o jogo que a TV vai transmitir. Uhum. E à noite, 19h30, tem Corinthians e Cruzeiro. A gente faz aquele apanhado sobre como deve ser esse time para o final de semana. Já adianto, por exemplo, que Cruzeiro e Corinthians, os dois times estão ali se dividindo com a Libertadores. Talvez no final de semana a gente tenha, então, um time meio mistão, mescladão, uhum, né? Alguns jogadores ficando de fora. No caso do Atlético, tem um burburinho forte sobre a chegada de um novo meio-campo, que é o Fred. E a gente vai contar essa história também. O time está sendo reforçado com um jogador que tem uma identificação gigantesca com o clube. O Fred é de BH, ele já revelou ser atleticano. E agora tá voltando para casa, né? Passou pelo futebol turco por algumas temporadas e agora tá saindo, né, do clube para voltar para o Brasil, para voltar para o Atlético, e é um destaque também para o nosso jornal.
0: Ótimo. Ô, Lamoninha, e por falar em futebol, e o fogão, rapaz, que foi? que aconteceu? Você que é especialista, cienciano, 6-1 em cima do fogão. Os botafoguenses de Divinópolis e do Centro-Oeste estão tristes, né, rapaz? Futebol é imprevisível, né, ô, Lamoninha?
2: Completamente, completamente, viu, amigo? A gente até lembra, né, o Atlético jogou contra o Cienciano na Sul-Americana, e foi um time complicado.
0: Cascudo.
2: Cascudo, a gente chegou a comentar. Tem já uma dinâmica de viagem que é muito complicada, chegar até lá não é uma tarefa muito fácil. E é um time que talvez o torcedor não saiba, não conheça, não é talvez dos mais tradicionais, mas que tem se apresentado, né, já no futebol sul-americano algumas vezes. Agora, disso virar uma goleada por 6-1, o torcedor botafoguense hoje tá com a cabeça inchada, né? Tem alguns amigos não querem nem conversa sobre futebol nessa sexta-feira, viu?
0: Não, tá aparecendo, parece futebol de várzea, né, cara? É incrível. Ô, Lamoninha, e a pergunta que não quer calar pra gente fechar com chave de ouro, o que você achou do sorteio da Copa? Que é isso, hein, meu irmão? O pessoal tá meio com a pulga atrás da orelha.
2: É, no mínimo, surpreendente que a gente tenha três clássicos, né, Cláudio? Mas, assim,
0: tendencioso, será?
2: Bom, sorteios, ainda mais todos televisionados, 35 câmeras apontadas para lá, como se diz, a gente às vezes precisa também aceitar de certa
0: começar
2: forma
0: a acreditar,
2: que o imponderável,
0: né,
2: acontece, né?
0: É, começar a acreditar, igual a gente acredita na Mega Sena, enfim.
2: Exato. É difícil, mas acontece.
0: Acontece.
2: E assim, Eu preferia que um clássico mineiro como esse pudesse acontecer numa fase mais, ainda mais decisiva. Imagina se tivéssemos ali final ou semifinal. Seria um grande jogo, ainda maior, né, do que na condição atual. Agora, faz parte, de certa forma, teremos grandes jogos, a Copa do Brasil cresce em interesse, em audiência, em premiação a cada ano que passa, e não dá para falar que é atrativo, né? Com três clássicos para a gente poder assistir, quem gosta de futebol vai se divertir demais com uma fase decisiva, com jogos tão tradicionais, com jogos tão históricos quanto esses que vão acontecer nessa fase da Copa do Brasil.
0: Com certeza. É o futebol sempre alegrando uma nação, mas também cheio de surpresas. Lamorir, muito obrigado. Um abraço para você. Bom trabalho, bom programa. Daqui a pouco, na tela gigante da TV Integração, tem o MG1 também no G1 Centro-Oeste. Celular na palma da mão e essa turma no coração. Sexta-feira maravilhosa. Bom final de semana. Tudo de bom para você. E para sua equipe aí, família, fique com Deus e semana que vem a gente volta.
2: Combinado, combinado. Um grande abraço para toda a turma aí da rádio, toda a audiência que está acompanhando a gente. Às 11h45, na tela da TV Integração, a gente tem esse encontro.
0: No Valeu. Combinado. Tudo de bom, André Lamorier. Sabe tudo de futebol. Olho na tela, de olho na bola. Você não pode perder não, hein? 12 minutinhos, agora faltando para as 10, eu já volto com o sorteio, hein, gente? Não sai daí, não!
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0: Ô, gente, vamos acertar o relógio. 10 para as 10. Tudo igual por aqui. Bom dia, bom dia.
12: Bom dia com muita alegria.
0: Vamos lá para as últimas participações de hoje. Olha, todos que participaram, ficaram com o rádio ligado até agora, desde as 7 horas da manhã. Que coisa boa, hein? Que bom que você fica grudadinho, grudadinho aqui no rádio. Alô, Rosilene, tá comigo no Valquir Resende. Fala comigo, bom dia, Rosilene.
13: Bom dia, Cláudio Kennedy. Tudo bem com você?
0: Tudo bem, graças a Deus. Espero que com você e toda a família, viu?
13: Eu vou participar do sorteio da cesta do supermercado Pique, tá?
0: Tá jóia.
13: Meu nome é Iri.
0: Tá bom. Boa sorte pra você. A Kênia tá no Casa Nova, tá comigo. Paulo Henrique tá no bairro Santos Dumont. A Sirlene em São José dos Salgados, bom dia. Alô, Janaína, bom dia.
14: Bom dia, bom dia, Cláudio Kennedy. Meu nome é Janaína da Silva Dias, moro no bairro Porto Velho. Eu quero participar de prêmios, viu? Obrigado.
0: Obrigado eu. Oziel, o bonitão, tá com o rádio ligado. E amanhã tem um jogaço, aquela pelada tradicional lá no campo do Ipiranga, 15 horas e 30 minutos. Você não pode perder, não. O pessoal que gosta de uma boa pelada. Futebol, viu, gente? Me ajuda aí. Os veteranos 40 mais estarão jogando amanhã. Ei, turma boa. E depois tem aquela resenha, né? Tem que ter a resenha, tem que ter. A Narcisa tá chegando comigo. Obrigado, viu, Narcisa? Tá na Vila das Roseiras. Alô, alô. Abração mais uma vez pro Igor do Corte, a Andresa do bairro São José. Obrigado, a Daiane e Priscila. Tá na Vila das Roseiras, o Leonardo tá no centro. Tem alusão aqui também pro Ronaldo Gomes. Bom, gente, eu vou passar uma canção agora para todos os aniversariantes. Muita gente aniversariando, recebeu o abraço, o carinho do Cláudio Kennedy, da mamãe, do papai, da vizinha, de toda a família. Então essa canção vai para os aniversariantes. Enquanto eu passo essa música, presta atenção, por favor. Em 5 minutinhos a gente volta com o sorteio. E eu estou fazendo uma enquete aqui que eu vou mandar para a TV Integração. Nós estamos fazendo, digamos assim, uma pesquisa, um termômetro. Nós queremos saber se tem mais gente solteira ou gente casada, namorando, tem gente que está viúva, enfim, você está solteiro ou está solteira? Só manda aqui, presta atenção, hoje você vai mandar solteiro ou casada, namorando, tô noiva, só isso. Solteiro, casada. Não, manda solteiro ou casada. Namorando também, né? Enfim, você manda isso. Manda aqui, tô separada, tô viúva. Só essa mensagem. Seu estado civil nesse exato momento. E a gente volta com o sorteio, com todos que vão mandar. Agora no telefone 99869-5001. Manda aqui o seu estado civil pra gente fazer essa pesquisa. Eu quero saber, conte-me tudo, não me esconda nada, porque amanhã é dia do solteiro. Parabéns para todos os aniversariantes!

0: Ronaldo e os Marcelos. Abraçando com carinho todos os aniversariantes de hoje. Vambora, bora pro sorteio.
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0: Ah, mas que delícia! Café com Música. Olha, eu vou dar mais um minutinho para você mandar aqui agora. Estado civil, casado ou solteira? Solteiro, casada, namorando? Manda aqui só isso, sou casada, sou solteiro. Rapidinho, manda ali se você ainda não mandou, porque já já eu vou sortear o pack de cerveja no oferecimento da Hora 10 e também a cesta com os produtos fantásticos do supermercado Pique, tá bom? Esse pack de cerveja vai combinar com o seu final de semana, hein? Se não der tempo de pegar hoje, pega na segunda. Já começa a semana embalado, embalada, né? Mas se beber, não dirija. Combinação que não dá certo, volante e bebida. E que o seu final de semana seja abençoado, tudo de bom, felicidades hoje e sempre. O pessoal tá mandando ali, ó, namorado, solteiro e muito. Tem gente que tá falando ali, sou casadíssima. Tem gente que tá falando ali, eu estou viúva. Tá todo mundo mandando, hein? Mandando aqui, ó. Sempre ligadinho aqui o nosso amigo Fernando Thiago, desde cedinho. Um abraço, viu, gente? Tem gente que tá mandando, sou separada. Porque esse tema que nós abordamos hoje, eu vou mandar essa pesquisa para a TV Integração. A gente quer saber se tem mais solteiro ou mais pessoas mais comprometidas ou menos comprometidas, se você é casado ou solteira, porque amanhã é dia do solteiro, gente. Vamos lá então para o sorteio, vamos girar aqui, vamos girar rápido, viu? Vamos girar rapidinho aqui para a gente sortear esse pack de cerveja também, a cesta do supermercado Pique. Vamos lá, girando, girando, girando para baixo, girando para cima. Que audiência do programa, que audiência da nossa Rádio Candidez, hein? Eu fico, cada dia que passa, mais e mais pessoas estão ouvindo a nossa rádio. Bom, vamos lá, deixa eu ver aqui, tá girando para um lado, girando para o outro. Vamos lá, na hora que parar aqui o nosso sorteador eletrônico, eu vou falar seu nome, hein? Hoje é seu dia de sorte, sorte tem quem acredita nela. Vamos lá, muitas participações. Meu Deus, que tanto de gente. Vamos lá, tô girando aqui para você. Não mande mais mensagens, viu, gente? Encerrou aqui. Vamos lá, vamos lá. Quem tá ganhando? Quem vai ganhar, né? O pack de cerveja e a cesta do supermercado Pique. Vamos lá, vamos lá. Parou, parou aqui. Parou aqui. Levando o pack de cerveja, presentaço da Hora 10. O melhor delivery de Divinópolis e toda a região é a Rosilene. Deixa eu ver o nome completo dela aqui, ó. Ela participou comigo, participou cedinho, às 8 horas e 41 minutos, mora no Valquir Resende, é a Rosilene. Um abraço para você, Rosilene, tudo de bom, felicidades e parabéns. Rosilene Maria Lourenço faturou o pack de cerveja no oferecimento da Hora 10, pode passar aqui na rádio e pegar, tá bom? Cesta do supermercado Pique. Vai pro bairro São Simão, na rua Antônio Gonçalves Matos. Ângela Maria dos Santos. Alô, Ângela. Parabéns. Parabéns aos ganhadores. Obrigado você que participou. Fiquem todos com Deus, porque eu tô indo com ele. Um final de semana abençoado. Nosso encontro amanhã às 7 no Clube da Música. Quem chegar primeiro, espera o outro, tá bom? Valeu, valeu demais. Tchau, tchau, gente. Vem aí Experiência de Deus com Padre Reginaldo Manzotti. Na sequência tem Ricardo Garrafa, O Furacão. E lembrando que às 3 tem Alzira Ribeiro. Boa de papo. Valeu, tchau, tchau, gente.
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0: das plataformas digitais. Neste mês vocacional, encontro, testemunho e missão, perseverante e bem unidos, partiu o pão pelas casas. Queridos irmãos e irmãs, iniciemos em nome do Pai, do Filho e do Espírito Santo. Amém. Naquele tempo, alguns fariseus aproximaram-se de Jesus e perguntaram para o tentar: é permitido ao homem despedir sua esposa por algum motivo? Jesus respondeu: nunca lestes que o Criador desde o início os fez homem e mulher? E disse: por isso o homem deixará pai e mãe e se unirá à sua mulher, e os dois serão uma só carne. De modo que eles já não são dois, mas uma só carne. Portanto, o que Deus uniu, o homem não separe. Os fariseus perguntaram: então, como é que Moisés mandou dar certidão de divórcio e despedir a mulher? Jesus respondeu: Moisés permitiu despedir a mulher por causa da dureza do vosso coração. Mas não foi assim desde o início. Por isso eu vos digo: quem despedir sua mulher, a não ser em caso de união ilegítima, e se casar com outra, comete adultério. Os discípulos disseram então: se a situação do homem com a mulher é assim, não vale a pena casar-se. Jesus respondeu: nem todos são capazes de entender isso, a não ser aqueles a quem é concedido. Com efeito, existem homens incapazes para o casamento, porque nasceram assim. Outros, porque os homens assim o fizeram. Outros, ainda, se fizeram incapazes disso por causa do reino dos céus. Quem puder entender, entenda. Senhor Deus, hoje fica claro a indissolubilidade do matrimônio. Fica claro que o casamento é para sempre. Que uma vez no altar, jurado, amar, respeitar, na alegria, na tristeza, na saúde, na doença, amar-te, respeitar todos os dias da nossa vida, isso vale para sempre. Por isso, diante desta verdade, cabe-nos rezar pela família. Então rezemos. Trago aqui, Senhor, tantos problemas que a família tem, tantos problemas que os casais têm. Só o amor restaura a família. E diante desse evangelho de hoje, marido, mulher, convido que rezem uns pelos outros e peça: Senhor, mantenha o nosso casamento na paz, mantenha o diálogo dentro de casa. Peça isso para Deus. Mantenha um bom relacionamento dentro de nossas casas. Senhor Deus, nós te pedimos e suplicamos com humildade. Manifeste o teu amor, tua bondade sobre nós. Senhor, pedimos por aqueles que estão por um fio para romper o matrimônio, que possam ser restaurados no teu amor. Senhor, que as bênçãos sejam derramadas sobre os casais hoje. A nossa oração sobre o casal: a árvore tem que ser boa para que os frutos sejam bons. Senhor, abençoe o casal. Mulher, reze para o teu marido hoje. Marido, reze pela tua esposa agora. Senhor Deus, abençoai o pacto nupcial, que não falte diálogo, que não falte amor, que não falte respeito, que não falte verdade, acima de tudo, verdade, porque a verdade cura, a verdade liberta, a verdade conduz ao amor. Senhor, restaure a família. Só o amor une os corações. Então tenha coragem, perdoe as mágoas. Supere as ausências. Tire as discórdias e as indiferenças. Sagrada Família de Nazaré, minha família vossa é. Sagrada Família de Nazaré, minha família vossa é. E pela terceira vez, Sagrada Família de Nazaré, minha família vossa é. Filhos amados, rezemos, pedindo também por aqueles que pensam no futuro constituir uma família, pelos jovens que estão namorando, que estão noivos, que possam entender que o casamento é para sempre, não é um test drive, que o casamento é um sacramento do amor e é algo bom na vida das pessoas. Não pense em querer morar juntos, pense em construir uma família e começar com o sacramento do matrimônio. Pense isso, jovens. Pense isso, namorados, noivos. Pense que o processo é um processo para sempre. E se você não é casado na igreja e estão bem, acredite, vai ficar melhor com o sacramento do matrimônio. Eu vou para o intervalo e eu volto já. Volto com partilha de vida, leitura orante, testemunhos que edificam. Aproveite esse intervalo, chame um amigo, chame uma amiga. Você que está acompanhando pela TV Evangelizar, pelo aplicativo, você que está acompanhando pelo YouTube, traga mais um, faz toda a diferença. Você que está pelo rádio, também faça isso. Lembre a pessoa. Eu volto já, volte comigo. 100.5
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0: O Santuário de Nossa Senhora de Guadalupe começou no dia 1 de julho uma campanha. Uma campanha cujo título é Ajude a Pintar a Casa da Mãe. Nós estamos na primeira etapa, que é a implantação do sistema de climatização, adequação das instalações elétricas, hidráulicas. Tudo isso pensando depois na pintura que faremos interna e externa. É necessário cuidar da casa da mãe. São vários passos: climatização do santuário, restauro, pintura externa, pintura interna. Faça sua doação de R$500. Você pode fazer pelo QR Code que está na tela. Você pode fazer na secretaria do santuário, no local do dízimo, na recepção da Associação Evangelizar é Preciso. Você está vendo o Pix e o QR Code que está na tela? Faça sua doação. Todos aqueles que fizerem uma doação terão seus nomes escritos no livro da Casa da Mãe, que será levado por mim, acredite, na primeira viagem, e não vai demorar, para o Santuário de Nossa Senhora de Guadalupe, no México. Levarei este livro da Casa da Mãe até o Santuário do México. Uma cópia permanecerá no Santuário de Curitiba como registro de gratidão. Por favor, faça sua doação. Nós estamos na primeira etapa, a partir de R$500. Quem participar das três etapas receberá um pedacinho do manto de Nossa Senhora de Guadalupe como sinal de proteção e carinho. Esse manto azul que entrou na igreja está para ser mandado para todos os benfeitores. Ajude a pintar a casa da mãe de Guadalupe. Amém. Filha de Deus, que a paz de Jesus esteja com você. Alô, bom dia. Alô? Filha de Deus, Deus abençoe. Você fala de onde?
1: De algum lugar do Rio de Janeiro.
0: De algum lugar do Rio de Janeiro. Fala mais alto, por favor. O que está acontecendo, filha?
1: É que eu estou precisando muito de um aconselhamento, padre.
0: Então, que o Divino Espírito Santo nos ilumine. Vamos lá.
1: É sobre uma

0: que eu não consigo. Eu falei com ele que eu perdoei, mas eu sei que, na verdade, eu não consigo, porque toda vez que eu olho para ele, eu vejo direitinho aquelas fotos, aquelas mensagens que a mulher mandava para mim, me humilhando. E o que mais me magoou nisso tudo é que eu perguntei para ele, bem antes dessa mulher mandar mensagem para mim, se estava acontecendo alguma coisa, e ele falou que não.
1: Sim.
0: Ele esperou ela ligar para mim, me humilhar, para depois falar que era verdade.
1: Entendo.
0: E eu estou sem rumo. Às vezes eu penso em separar, mas ao mesmo tempo eu ainda gosto muito dele, não ligar. Ao mesmo tempo eu quero dar uma chance, mas ao mesmo tempo eu quero separar para ver se eu paro de sofrer tanto assim.
1: Há quanto tempo que aconteceu isso, filha?
0: Isso aconteceu, deve ter uns 4 meses.
1: 4 meses. Desculpe eu lhe falar... É assim, mas ainda é muito recente. E você está vivendo um grande momento de frustração, de luto, não deixa de ser. E ao mesmo tempo, você está vivendo um momento de profunda dor, de mágoa. Você disse, eu disse que perdoei, mas não sei. Não, você perdoou. Eu acredito que você perdoou. Tanto que se diz que você ainda o ama. O que está aí em você é essa frustração, essa humilhação que você passou. Filha, conforme vai se distanciando, você vai sofrendo menos. Mas você tomou a decisão certa, perdoar. Depois você tem que lidar com a mentira dele. Isso é uma segunda frustração. E você sente que ele se arrependeu ou não?
0: Ele fala para mim que se arrependeu, que nunca mais vai fazer isso. Às vezes eu sinto que ele se arrependeu, sim. Mas eu penso, se ele foi capaz de esconder isso de mim durante esses meses, como que ele mudou assim durante um mês tão rápido?
1: Filha, não duvide da conversão. Mas ele está dando sinais de mudança?
0: Sim, pelo menos... Ele trocou o número de celular, não fica mais no celular. Nesse meio, eu acho que sim. E ele também perdeu tudo, padre. Por causa do envolvimento com ela, ele perdeu o emprego, ele perdeu a amizade, perdeu tudo também.
1: Filha, às vezes a pessoa só amadurece na dor, só no chicote. E ele criou o próprio chicote dele.
0: Isso.
1: Deu uma chance. E toda vez, você já apagou as fotos?
0: Já.
1: Você já apagou as mensagens?
0: Sim.
1: Certo. Cada vez que vem a lembrança das fotos, diga no seu coração, eu perdoo. E comece a olhar para o teu marido com mais carinho. Se você olhar para ele toda vez, ficar fixado no que ele te fez passar... Isso vai transformar o amor em ódio, em raiva. Não, não precisa ser ódio, em raiva. E, inclusive, não só perdoá-lo, como perdoar a mulher. Isso faz bem. Que ela siga. Quando você perdoa, você desliga ela da tua vida. Mas se quer um conselho e você ligou para isso, dê uma chance. Se possível, filha, vá num grupo de oração. Como é que vai tua vida espiritual?
0: Eu estou indo na igreja, eu não vou falar para o senhor que eu vou todos os domingos na missa, não, mas eu estou indo sim, ele também.
1: Filha.
0: Inclusive, ele está aqui agora do meu lado.
1: Filha, capriche de ir na missa. Capriche de vocês dois irem na missa aos domingos. Está me escutando, homem de Deus? Não precisa falar ao telefone. Veja a besteira que você fez, homem. E que os dois se endireitem. Que possam perdoar. Mas a missa, a Eucaristia vai ser um remédio para vocês. Não é por acaso. Você estava ouvindo como eu comecei o programa hoje, sobre o divórcio?
0: Sim. Sim.
1: Vocês são uma só carne. Então que ele aprendeu com o chicote que ele teceu. E eu acredito que se ele tomar vergonha na cara, nunca mais ele vai fazer isso. Eu queria que ele tivesse, tomara que se tivesse com viva voz.
0: Eu estou ouvindo, sim, que está aqui no Viva Voz.

0: então, dê uma chance, filha. Só que não pode ser como antes. Vocês deram alguma brecha para o inimigo, porque o inimigo se aproveitou daquela mulher para destruir o casamento. Estejam tão unidos, mas unidos em Deus, por isso eu falei da missa dominical, unidos no diálogo, para que não haja mentira. A mentira é coisa do diabo, de Satanás, que jamais isso entre de novo. Se valeu meu conselho, acolha. Que Deus abençoe. Que Deus abençoe vocês dois. E filho de Deus e filha de Deus, que Deus restaure o vosso casamento. Quero ouvir os dois falarem amém, bem forte.
1: Amém, amém.
0: Amém. Escutei ele também. Deus seja louvado. Eu volto já.
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0: Filhos, estamos na Semana Nacional da Família. E eu peço a toda a equipe, faça ecoar essa partilha, esse aconselhamento. Fui firme, mas porque eu acredito que o amor perdoa. Mas tem que ter mudança. E tem que ter verdade. Olha, eu não sabia que eu ia atender essa filha de Deus. Acredite em mim. Eu não escuto os assuntos antes. Mas você percebeu, o Evangelho falou do tema. E quando eu rezava o Evangelho, que eu falava, Senhor, trago aqui, restaura a família, aquela música, coloca de novo, sacristão. Eu falava da verdade, que a verdade liberta. Inclusive, se você perdeu de manhã, escute à noite. Inclusive, se você sabe de algum casal que está em crise, que está me escutando agora de manhã, liga para a pessoa e diga, ó, escuta o programa à noite. À noite eu não posso. Está no YouTube, Padre Manzotti. Eu não sabia do Evangelho. Falei sobre a verdade. Atendi essa filha de Deus de algum lugar do Rio de Janeiro e ele escutando do lado. Disseram amém. Eu acredito que vão se emendar. Mas a verdade liberta. A mentira é deixar o diabo deitar e rolar na vida da gente. A mentira, nunca. Nós vamos para a leitura orante. Mas antes, não, vamos direto. Bíblia aberta, cartilha de oração. Segundo Coríntios, capítulo 4, versículo 5, seguintes. Segundo Coríntios, capítulo 4, versículo 5 seguintes. Ontem refletíamos sobre a luz, pois nós não anunciamos a nós mesmos, nós anunciamos Jesus Cristo como Senhor e a nós como servos de vocês por causa de Jesus. Que da escuridão brilhe a luz. Hoje eu diria, brilhe a verdade, casais. Verdade, o diabo faz a panela, mas não faz a tampa. Não adianta fazer escondido, a casa cai. Da luz, da escuridão brilha a luz. É o mesmo que fez a luz brilhar no nosso coração. É isso para nos trazer a luz, e isso para nos trazer a luz do conhecimento da glória de Deus que brilha no rosto de Jesus Cristo. Porém, nós temos este tesouro espiritual. Somos como potes de barro, para que fique claro que o poder supremo pertence a Deus e não a nós. Que forte isso. Nós temos toda a graça de Deus, toda a luz de Deus, toda a salvação conquistada por Jesus Cristo em nós. Mas nós somos potes de barro. Frágil. Quebra fácil, trinca fácil. Somos pote de barro. É por isso que temos que estar sempre unidos a Deus, para não trincar, para não quebrar. Versículo 8. Muitas vezes ficamos aflitos, mas não somos derrotados. Grave isso, filho. Às vezes você fica aflito, mas não é derrotado. Escutou? Você pode ficar aflito, mas não será derrotado. Algumas vezes ficamos em dúvida, mas não ficamos desesperados. Que maravilhoso isso, gente! Eu posso ficar aflito, mas nunca derrotado. Eu posso passar pela dúvida, mas nunca desesperado. Gravou isso, escreveu isso, vou repetir, isso é digno de se escrever agora no papel que você comprou o pão, no pacote, em qualquer lugar. posso ficar. Sou, primeiro, sou como vaso de barro. Inclusive, eu quero uma arte hoje no Instagram. Sou como vaso de barro. Mas posso, nessas palavras, posso ficar aflito, mas não derrotado. Posso ficar em dúvida, mas não desesperado. Essa é a luz divina. Temos muitos inimigos, continua ele, mas nunca nos falta amigo. Às vezes somos gravemente feridos, mas não somos destruídos. Somos gravemente feridos, mas não somos feridos. Levamos sempre no nosso coração mortal a morte de Jesus, para que também a vida dele seja vista em nosso corpo. Versículo 11. Meu Deus, que leitura maravilhosa! Que leitura maravilhosa! Durante a vida inteira, estamos sempre em perigo de morte por causa de Jesus, para que a vida dele seja vista neste corpo mortal, de modo que a morte está agindo em nós e a vida está agindo em vocês. As Escrituras Sagradas dizem: eu criei, por isso falei, pois assim nós, que temos a mesma fé em Deus, também falamos porque cremos. E ele vai no final, versículo 15. Tudo isso aconteceu para o bem de vocês, a fim de que a graça de Deus alcance um número cada vez maior de pessoas e estas façam oração de agradecimento para a glória de Deus. Eu vou pegar de novo. E vamos colocar no final do programa, no Instagram, e eu quero que você comente. Sou um vaso de barro, mas em Deus, posso ficar aflito, mas não derrotado. Posso ter dúvidas, mas não desesperado. Posso ter inimigos, mas tenho muitos amigos. Posso estar gravemente ferido, mas não destruído, porque o Senhor está comigo. Obrigado, Senhor, por esse texto. Louvado seja o Senhor por essas certezas que sustentam a minha vida. Essas verdades que eu posso levar para a minha existência. Eu te louvo e te agradeço, Senhor, porque muitas pessoas ficarão edificadas. Muitas pessoas que ouvirem esta palavra do 2 Coríntios, capítulo 4, do 5 até o 15, ficarão edificados. Obrigado, Senhor, e peço essa graça. Aflito, mas não derrotado. Na dúvida, mas não desesperado. Com inimigos, mas muitos amigos. Gravemente ferido, mas não destruído. Porque Jesus está conosco. Amém. Amém. Filho e filha, por isso, partilhe. Às 20 horas vai estar um recorte e vai estar no YouTube Padre Manzotti Oficial. Hoje, mais do que nunca, você que está escutando, indique para a pessoa escutar no reprise. Você que está no reprise, peça para escutar o programa inteiro no YouTube Padre Manzotti, na Semana Nacional da Família. A temática de hoje vem de encontro a muitas dores de casais que estão sentindo. Eu vou para o intervalo e eu volto já.
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0: 10h37.
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0: nome de Raimundo, família nobre. Perdão, família pobre, humildes operários, mas de uma forte religiosidade. Entrou na milícia da Imaculada e concluiu os estudos em Roma. Depois voltou para a Polônia. Padre Kolbe foi marcado pelo amor infinito a Maria, pela palavra impressa e falada. Ele foi pregar em vários lugares, mas precisou voltar para a Polônia para cuidar do seminário e a formação de novos religiosos quando começou a Segunda Guerra Mundial. Em 1939, as tropas nazistas tomaram a Polônia. Padre Kolbe foi preso duas vezes. A última, em definitivo, em fevereiro de 1941. Foi enviado ao campo de concentração de Auschwitz, onde eu visitarei com os peregrinos no mês de outubro. Em agosto de 1941, Padre Kolbe estava no campo de concentração. Um prisioneiro fugiu do campo. E como punição, que sempre acontecia, foram sorteados 10 para morrerem. Era o preço da fuga. Foi quando um deles, Francisco, começou a chorar em alta voz. Um escolhido disse que tinha mulher e filhos. Padre Kolbe, o prisioneiro 16.670, pediu ao comandante para morrer no lugar dele, e ele concordou. Foram despidos, foram para uma pequena e úmida escura cela no subterrâneo para morrer de fome e de sede. Depois de semanas, sobreviveram ainda 3 com o padre Kolbe e foram mortos por uma injeção venenosa para desocupar o lugar. Morreu com 80 anos. Foi beatificado em 1971, canonizado pelo Papa João Paulo II em 82 e foi incluído no calendário litúrgico. São Maximiliano Kolbe, rogai por nós. Vicência, que a paz de Jesus esteja com você.
1: Bom dia, padre.
0: Deus abençoe. De onde você fala, Vicência?
1: De Araranguá, Santa Catarina.
0: Meu abraço, Araranguá, Santa Catarina. E você
1: me alegria. Você
0: me acompanha como?
1: Na TV Evangelizar, canal 17 de Criciúma.
0: Meu abraço à TV Evangelizar, a todos, canal aberto, 17.1 de Criciúma. Diga lá, Vicência.
1: Ô padre, hoje eu estou, né, para agradecer uma grande graça que recebemos.
0: Qual foi, filha?
1: Assim, ó, o meu filho teve um relacionamento, conheceu uma menina e teve um relacionamento muito complicado. E por ser ele ser muito jovem, né, 17 anos, a gente era contra, né, porque não tava para ter um relacionamento sério tão jovem, né?
0: Sim.
1: E a conheceram pela internet, a menina era de outra cidade, aí ele queria se emancipar, queria ir embora de casa.
0: Certo. Estava alucinado.
1: Isso, aí com muita conversa, eu e meu esposo achamos melhor então trazer ela. Ela também tinha uma bagagem de vida muito complicada, não se dava com a mãe, o pai tinha morrido.
0: Sim.
1: E aí resolvemos acolher ela em casa.
0: E aí?
1: E aí, assim, ó, ela não aceita, ela não é batizada e não tinha religião nenhuma, né? E como meu filho, assim, foi criado rigorosamente na nossa religião católica, ele como coroinha, acólito, eu como ministra.
0: Sim.
1: Tentamos evangelizar ela, mas não foi possível. Padre, assim,
0: e aí, o que aconteceu, filha?
1: Então, aí, agora, tipo, resumindo, eu pedia tanto para Jesus das Santas Chagas que mostrasse a verdadeira pessoa e abrisse os olhos do meu filho.
0: Sim.
1: E foi uma grande graça. Um dia, ela disse que ia embora.
0: Olha, filha, Louvado seja Deus, né?
1: Isso, padre.
0: E ele, como é que está?
1: Está bem, padre. Assim, ó, está voltando a frequentar a igreja de novo, né?
0: Então era apaixonite aguda. Era apaixonite
1: isso,
0: aguda.
1: Isso, apaixonite, exatamente, padre.
0: O duro que as pessoas não entendem, que apaixonite não é para casamento.
1: Então...
0: Tem que viver tudo isso e não é para morar junto, não é para ir para cama, não é para... Por isso nós estamos na Semana Nacional da Família. Vicência, se foi, eu vou dizer a palavra certa. Aquilo que Jesus disse, simples como as pombas, astuto como a serpente.
1: Isso,
0: no bom
1: padre.
0: Sentido da palavra, viu? Não estou te chamando
1: exato.
0: De serpente.
1: Não, não.
0: Mas você
1: assim,
0: foi...
1: padre, olha,
0: você
1: eu
0: foi
1: levo
0: sagaz.
1: Muita aprendizagem do senhor, assim, ó. Quantas vezes eu tinha que oferecer um barril de vinagre, mas eu oferecia uma colher de mel.
0: Ah, toca o sino para ela, sacristão. Isso mesmo, que a verdade aparecesse para ele. Você rezou certíssima.
1: Eu sempre pedia para o Espírito Santo e Jesus das Santas Chagas que abrisse os olhos dele.
0: Tá certo.
1: E foi tão assim, padre, né? Eu digo, 6 meses desse relacionamento, já estamos assim, passou essa nuvem escura.
0: Tá certo. Graça recebida.
1: É graça testemunhada. Como eu queria falar isso, Batista.
0: Só falta um pedaço. Toca.
1: Toca o sino, sacristão.
0: Deus abençoe, Vicência, de Araranguá, Santa Catarina. Gente, ó, nós não escolhemos, não. De novo tema família. De novo tema relacionamento. Meu abraço à TV Evangelizar, canal 17.1 de Criciúma, Santa Catarina. Dom Jacinto Inácio Flash, de Diocese de Criciúma. Amado povo de Deus, Estados Unidos, agora, sacristão, toque o que você puder aí, toque o chofar. 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Eu vou para o intervalo, eu volto já e nós voltamos com o quinto dia da novena de São Roque. Volte comigo.
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1: 10:52.

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0: Hoje, aniversário de Dom Celso Antônio Marchiori, da Diocese de São José dos Pinhais. Meu abraço carinhoso. Lá em São José dos Pinhais é onde nós temos a Terra Prometida, em Piraquara, fica na Diocese de São José dos Pinhais. Portanto, nossa proximidade com o Bispo Diocesano de São José, Dom Celso Antônio Marchiori. Aniversário da cidade de Parnaíba, Piauí, completando 182 anos, onde temos a TV Evangelizar 51.1. Hoje é aniversário da rádio Amizade FM, Água Clara, Mato Grosso do Sul, Educador FM, Iacanga, São Paulo, Jovem Prata FM, Nova Prata do Iguaçu, Paraná, TV afiliada, WSP Serviços, Santarém, Pará. E hoje, aniversário de uma grande colaboradora, querida colaboradora, que há muitos anos, quase 20 anos, estamos juntos, Luciana Luísa Benedetto. Que Deus abençoe você, Luciana, com muitas graças e bênçãos do céu. Obrigado por tudo que faz na minha vida pessoal. Louvo a Deus. 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Eu quero só frisar uma frase de São Maximiliano Kolbe. Não é possível derramar mais água numa taça já cheia. Assim também, Deus não pode derramar as suas graças numa alma cheia de distrações mundanas. Repito, não é possível derramar mais água numa taça já cheia. Assim também, Deus não pode derramar as suas graças numa alma cheia de distrações mundanas. São Maximiliano Kolbe. E juntos, a novena de São Roque, quinto dia.
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0: Ó Deus, por intercessão de São Roque, curai as feridas do corpo, curai as feridas da alma. Ó Deus, por intercessão de São Roque, curai as feridas do corpo, curai as feridas da alma. São Roque, vós que não tivestes medo de se dedicar de corpo e alma aos cuidados dos doentes, e como prova de vossa fé e confiança, contraístes a doença, mas Deus não o abandonou, Deus o alimentou e de modo milagroso também o curou. São Roque, nesta novena pedimos, protegei-nos contra as doenças infecciosas, livrai-nos do contágio, livrai-nos das feridas abertas, das feridas físicas, emocionais, espirituais. São Roque, nesta novena eu peço de modo especial, livrai-me desta enfermidade que agora vos apresento. qual a enfermidade que você apresenta, a Deus, por intercessão de São Roque. Senhor, peço por intercessão de São Roque, pelos doentes nos hospitais, alívio nas dores e nos sofrimentos. Eu me comprometo de também agir na caridade com aqueles que sofrem. São Roque, abençoai os médicos, fortalecei os enfermeiros, os intensivistas na UTI, os atendentes de hospitais, os voluntários, os cuidadores dos doentes. De modo especial, curai as feridas expostas e as doenças graves. São Roque, livrai-nos de todo mal. São Roque, livrai-nos das infecções. São Roque, rogai por nós. De modo especial, as feridas expostas e as doenças graves. O Senhor esteja convosco, Ele está no meio de nós. Abençoai, Senhor, a água, a roupa dos enfermos, as fotos de família. E hoje, Deus quis que o programa inteiro fosse dedicado à família e de modo mais especial aos casais. Abençoai, Senhor, os casais, com união, paz, perdão, reconciliação. Que a bênção de Deus, por intercessão de Nossa Senhora do Carmo, São Pio de Pietrelcina, nos méritos da Santa Chagas, abençoe. Pai, Filho, Espírito Santo. Amém. Amanhã tem programa aqui. E logo depois do programa amanhã, você continua comigo no Retiro Estados Unidos. Estados Unidos, faça a inscrição. Espero por vocês. Amanhã. Evangelizar é preciso.

0: 11 horas.
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0: Opa! Salve, salve, muito bom dia! São 11 horas mais 7 minutos, estamos chegando para mais uma edição do Bola na Rede, edição diária. Hoje é sexta-feira, dia 14 de agosto de 2026. 27 graus é a temperatura nesse momento no centro da cidade. A umidade relativa do ar na casa dos 35%.
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0: 11 horas 7 minutos. O Bola na Rede está no ar e chega com estes destaques.

0: Confirma a lesão de zagueiro e sonho da massa vira realidade. Tá chegando o meia Fred. Destaque do América, Rafael Freitas.
1: Com novidades no time, América se prepara para enfrentar o Atlético no Independência pela Série B.
0: Sábado de decisão no Mineiro, módulo 2. 11 horas, 9 minutos, estas e outras aqui no seu melhor programa esportivo.
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0: São 11 horas mais 9 minutos, estamos chegando para mais uma edição do Bola na Rede, edição diária. Hoje é sexta-feira, dia 14 de agosto de 2026. 998-6950-01 para você interagir comigo, mandar a sua mensagem de texto ou a sua mensagem de áudio de no máximo 30 segundos. 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

0: 11:11, é hora de colocar em campo o nosso time. Bom dia, Rosca.
1: Bom dia, Garrafa. Bom dia, Garcia. Bom dia, Amaral. Bom dia, Rafael. Bom dia, torcedor do Botafogo. Ô, gente. Que vexame, hein?
2: Alô, Zé Arnaldo.
1: Alô, Zé Arnaldo. Alô, PVT.
2: Mazinho.
1: Quem mais? Dipa.
3: É, Diego, não tem muito não, empata com a torcida do América.
0: Bom dia, Garcia.
4: Bom dia, um bom dia seu, é um dia ganho meu. Ó, só quero ver o que, que o Cruzeiro vai arrumar contra o Corinthians, mano. Porque o Cruzeiro, agora no G5, né, a exceção do Flamengo, Palmeiras, aqueles manjados, é o time a ser batido.
0: É, meu amigo, 11:11. Vamos trazer o placar esportivo, que é curtinho. A bola que rolou ontem, Copa Libertadores da América. Tivemos Mirassol e LDU empatando em 1-1 lá em Mirassol. E o Rosário Central em casa empatou com o Corinthians em 0-0. Pela Copa Sul-Americana, o Santos venceu de virada o Macará por 2-1. Vasco em casa empatou com o Olímpia. E o Cienciano fez 6-1 no Botafogo. Quero ver a hora que tiver a imagem nesses estúdios. O povo vai conhecer direitinho.
4: Pior, por exemplo, lá na banca, eu falei, que foi aquilo assim, esse assado? Porque não tinha imagem.
0: Já tem. Então, a obra tá quase lá. Daqui a pouquinho o pessoal vai começar a ver. Ah, meu pai do céu. Isso eu conto na rua, os outros não acreditam. 11:12. Dá um recado aí, Garcia, pra eu só beber uma aguinha aqui, porque tá brabo.
4: É claro, meu filho. E o meu recadão, assim, no fim de semana, é pra você que vai agilizar alguma coisa. O que fica parado é poste. Esse ditado é muito novo. 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
0: Por falar em mexer com madeira, não é esporádico, mas os dois hoje acordaram pensando nisso. 11:14, Campeonato Brasileiro da Série B, São Bernardo e Botafogo jogam hoje 19:30, mesmo horário para Ponte Preta e Náutico, e 20:30 tem Sport Londrina. Campeonato Brasileiro Feminino, jogo único, 21:00, tem Atlético enfrentando o Grêmio, e o Rosca tem um recado para você.
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0: O Zé Arnaldo e o PVT, essa noite eles não dormem. Aliás, que sapeca iaiá, hein? Que sapeca. Torcer pra time feio é desse jeito. Eu sei bem o que é isso. 11:15, Copa Libertadores da América. Gente, os jogos de ida, tá faltando um jogo só. Apenas um confronto pra terminar os jogos de ida das oitavas de final da Copa Libertadores da América. Esse jogo vai acontecer na terça-feira que vem, 21:30, o Tolima recebendo o Independente Del Valle. Mas todos os outros, empate. Ninguém venceu ainda nas oitavas de final da Copa Libertadores da América.
4: posso perguntar?
0: Deve.
4: O Boca a gente sabe que já dançou há muito tempo. O River ainda está na Copa?
5: Está na Sul-Americana.
0: Os dois estão na Sul-Americana. O Boca até venceu agora o jogo da ida das oitavas da Sul-Americana.
4: Quem diria, hein? Quem diria?
0: E o Almada preteriu o Flamengo por conta do Boca, do River.
1: A família, né? Seguiu a família. Família prefere morar em Buenos Aires do que no Rio de Janeiro.
4: Corre muito menos risco, né? É bom pontuar isso aí.
0: Não, e contaram para ele também que a garantia de salário lá era maior do que aqui.
4: E se ele vier para um time aqui de Minas Gerais? Pois lá, né?
0: O verde e preto?
4: Não, preto e branco mesmo.
0: Tá os dois na mesma cachorrinha. 11 horas e Amaral vai mandar mensagem já. Tá de balão.
4: Sabendo hoje?
0: Ah.
4: Eu não sabia, porque você não é repórter, não. Eu sou narrador de jogo. Quem tem que prestar atenção em notícia.
0: Para com esse discurso que é equivocado.
4: Não é equivocado, não. É o seguinte.
5: Hoje
4: eu fiquei sabendo que o Ricardo Guimarães é o dono do Vila Nova. Então tá explicado.
0: Não, tá errado.
4: Me falaram.
0: Mentira, o dono do Vila Nova é o mesmo dono do Boston.
5: Então, lá de.
0: É o mesmo.
5: Mentira.
4: Então é feio.
0: O Ricardo Guimarães é dono do Coimbra.
5: Ah,
0: muito é bem. É do muito Coimbra.
4: E que não vai
5: disputar nem a terceira do Mineiro desse ano. Só vai ficar com a base.
4: Locutor de futebol, velho. Não sabe. Você pergunta isso pro Rafael, ele sabe tudo.
0: Ah, com certeza. O Rafael tá bem informado com tudo. Ainda tá chegando agora, tá cheio de entusiasmo. Aliás, deixa enquanto eu tô lembrando, mandar um abraço pro Marco Túlio. Marco Túlio quase não interage mais conosco aqui no Bola na Rede, edição diária. Marco Túlio Cruzeirense, Marco Túlio do

0: porque ganham por entrega.
1: Duzentinho por dia?
0: Duzentinho, 150, 200.
1: Se falasse comigo que era 500, eu não queria, o perigo que era.
2: E corre o risco de atropelar o Sião, como quase me atropelou terça-feira.
0: Mas aquele velho deitado, né? A necessidade é que faz a ocasião.
1: Tem um amigo nosso que fala bem isso aí, empurra o microfone pra ele aí, Rosca. Tem um amigo nosso que fala bem desse negócio dos motociclistas correndo aí, como é que ele fala? Fala aí.
0: Morreu tudo, morreu tudo. Zé Maria Laguardia, quase ninguém conhece.
1: Se falar o nome, ninguém sabe quem é.
0: Zé, volta pra nós. Ô, Cadão.
1: 11 horas e 19 minutos, tem jogo solidário, entrada é 1 quilo de alimento não perecível, dia 16, também conhecido como domingo, 10 horas da manhã, então tem jogo solidário, 10 horas da manhã no domingo, a entrada é 1 quilo de alimento não perecível. O jogo é amigos da imprensa contra amigos da música. Só craque de bola aqui. Esse amigo da imprensa aqui, se tiver muito, tem 2. Se tiver muito, da imprensa. Em prol do Diego Gabriel, que está enfrentando um câncer de próstata. O jogo acontece no campo do Flamengo, Mendes Mourão ali, na BDL. Jogo de solidariedade. Vem apoiar essa causa, sua presença vai fazer a diferença. Então, domingo, 10 horas da manhã, você tem... já um compromisso lá no campo do Flamengo, leve 1 quilo de alimento não perecível. Não vai levar um saquinho de sal não, viu, seu mal acabado? Leva lá 1 quilo de alimento não perecível, leva um saquinho de arroz de 5 quilos, leva aí uma micro cesta básica que seja, para você ajudar, e vai lá para ver esse jogo entre os amigos da imprensa e os amigos da música. Quem sabe ainda não vai rolar até uma resenha lá, porque vai ter muito músico, às vezes ainda rola uma resenha. 11 horas e 20 minutos, hoje eu tenho que falar menos, porque hoje a voz está sumindo mais ainda. Eu já nem sei o que... Vou... Fala, Garcia.
0: Eu queria saber que dia que você não está sentindo nada.
1: Ô, Garcia, deixa eu te contar uma coisa.
2: Ele te escondeu debaixo da mesa.
1: Daqui a pouco ele cai. Fala uma coisa para você. Eu tô igualzinho meu pai, eu só não tenho frieira. O resto eu tô com tudo. Ficar velho é difícil demais. Depois que você passa dos... Você vai ver a hora que você passar dos 80... Você vai ver. Você tá com quanto?
2: 7,5.
1: Daqui a 4 anos você chega nos 80, aí você vai saber o que que é.
3: Se chegar,
1: reza pra você chegar. Eu tô com 86, bem vividos.
0: Eu não desanimo. O Albertinho Rodrigues quis matar ele outro dia. Tem 87.
1: Mataram até o Dirceu Lopes.
0: É Dirceu Lopes. Tem um aí que é especialista.
1: Em matar.
0: A gente devia trabalhar numa funerária.
1: Amanhã temos a grande finalíssima do Campeonato Mineiro Módulo 2, jogo das 17 horas lá em Sete Lagoas. O Democrata vai enfrentar o Vila Nova no jogo da grande final, jogo que aconteceu quarta-feira, o jogo da ida lá em Nova Lima. O Democrata venceu por 1-0, joga amanhã por empate. Algum palpite para esse jogo, alguma crença ainda no Vila Nova, dá para virar esse jogo?
2: Eu acredito que a supremacia do Democrata Jacaré, Sete Lagoas, irá prevalecer, porque joga só pelo empate para ser campeão. Agora, o mais importante não é ser campeão, o mais importante é ser um dos dois que serão promovidos ao módulo 1 do Campeonato Mineiro de 2027. Garcia, vou te dar o microfone, peraí, toma.
0: O único que não faz efeito dentro de casa é o nosso bugre. Isso aí vai dar o dono da casa, o Democrata.
1: Eu acho até que, pelo bem do futebol, o Democrata tem que realmente ser campeão, porque ao lado do Uberaba, ele fez grande campanha na primeira fase e depois manteve a regularidade. A segunda melhor campanha, a primeira foi do Uberaba. E depois manteve a regularidade nos jogos, o que não aconteceu com o Uberaba, que foi eliminado depois pelo Mamoré. Mas, pelo bem do futebol, quem tem que ser o merecedor do título é o Democrata, por tudo que aconteceu. O Vila, na primeira fase, eu achei que nem iria classificar, conseguiu chegar aos trancos e barrancos e chegou na grande final. 11 horas e 23 minutos, eu vou dar uma faturada para depois eu voltar por aqui. Trazer a sua participação no 998-695001 e também as informações de Cruzeiro e Atlético. Deixa eu já falar aqui do nosso WhatsApp, porque o André Castilho, lá do Belvedere, já está por aqui. Ó. Beleza, amigos? Bom final de semana a todos nós. Estávamos em dúvida qual jogo iria...

0: Estamos na Arena do Galo, domingo contra o Grêmio ou quarta contra o Bragantino. E decidimos estar presente, nem em mente, mas sim presente por lá. Domingo contra o Grêmio, onde veremos o Galo esquentando as suas turbinas com uma grande vitória rumo ao G4. Para quem não entendeu, é um pré-jogo antes do Bragantino, onde sairá esporada por todos os cantos da nossa casa, subindo as cores alvinegras rumo ao topo das Américas. Disputando Série B, e você ainda tem a coragem de falar, isso é cara de pau mesmo. Você vende óleo de peroba aí, se vender, passa na sua cara aí, ô mal acabado. Me coloca no sorteio do Bar do Fred aí, Adilson Júnior, conhecido aqui como Juninho Estamparia. Dá essa atenção aí, grande garrafa, com certeza, Juninho, fala aí.
1: Bom dia, garrafa, salve, salve. Bom dia pros amigos aí do Bora Rede, ô garrafa. Tava vendo o jogo do Neymar ontem. Que o Neymar arrumou ontem, deitou e rolou. O Rosco tava falando que ele tinha aposentado. Neymar ontem deitou e rolou, viu?
0: Valeu, Juninho da Estamparia! O Marlúcio, meu amigo Marlúcio, também tá por aqui. Ó, bom dia, meus amigos. Um final de semana abençoado a todos nós. Abraço ao Marlúcio do Planalto. Valeu, Marlúcio. Beijo no seu coração. Zé Ricardo Niterói tá por aqui. Fala, Zé.
2: O Ricardo Garrafa, a turma aí do Bola da Rede. Oh, um bom final de semana para você. Ô, oh, Ricardo Garrafa, para vocês, né? Ô, oh, Ricardo Garrafa, as poesias, né? As poesias, é difícil demais aguentar essas poesias, viu? Ô, oh, meu Deus do céu. Sai um, entra o outro. Tudo atleticano. Nossa Senhora, é só sonhar mesmo. É só poesia, porque é só sonha. Da esporada, o trem já caiu os dentes, tudo. Minha Nossa Senhora. É o Zé Ricardo aqui do Niterói.
0: Valeu, Zé. É, veja bem, 11 horas e 25 minutos. Deixa eu aumentar aqui. 11 horas e 25 minutos, então. É, o Juliano me mandou uma mensagem aqui, falando assim, ô garrafa, sua voz tá sumindo porque você fala alto demais. Você tem que falar mais baixo. Ô Juliano, tem nada pra você fazer em casa, não? Pra ajudar a domar aí? Se não tiver, você sai pra rua, leva a carteira de trabalho, vê se arruma um emprego. Preocupa com sua... Como é que o Adriano fala comigo? É? Preocupa com sua vida, garrafa. Preocupa com sua vida, Juliano.
3: Lote pra carpir.
0: Arruma um lote pra capinar. Não pode falar carpir, não, porque o povo não sabe o que é isso. Arruma um lote... Eu tô falando baixo, hein? Arruma um lote pra você capinar, ô mal acabado. Vou falar só assim agora. Tô pertinho do microfone. Vou falar baixo. E mesmo assim, minha voz tá falhando, você tá vendo, hein? 11h26, eu vou ali então e eu volto já, daqui a pouquinho eu tô de volta.
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0: 11 horas 28 minutos. 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Vou falar pra você da bateria também. 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
0: De volta, 11 horas e 31 minutos. 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
0: 11 horas 33 minutos. O nosso ouvinte que tem o astral mais elevado já tá por aqui, meu amigo Fernandinho do Ipiranga. Ê, Zé Ricardo, você tá bom, né? Já tomou seu remedinho hoje? É o Fernandinho do Ipiranga que tá falando. Bom dia, a resenha. Ricardo, manda um abraço pro meu amigo Nem Avelino, lá do Esplanada, botafoguense roxo. Meu amigo Emanuel, que já foi prefeito do Esplanada, hoje é do Bom Pastor. O Nem Avelino é mais um botafoguense, ó, já conhecemos 5. Capaz de dar 10 botafoguenses em Divinópolis, capaz de ter. Minha amiga Raquel tá por aqui. Bom dia, meus amigos. Sobre o jogo de domingo, vou torcer pela vitória, mas acredito que ficará empatado. Cruzeiro ainda não jogou com a competência que tem, então fica difícil cravar vitória em qualquer partida. O Zé Ricardo, se ficar sem falar do Atlético um dia, ele vai ficar até doente. Tá pior que meus amigos atleticanos. Abraço a todos e um excelente final de semana. Minha amiga Raquel, lá do bairro Jardinópolis. Oi, Raquel, beijo no seu coração. Bom dia, bom final de semana para nós, meu amigo Gelui Vilela, tá comigo por aqui. Opa, bom dia, meus amigos mal acabados, tá falando com o Rusca e com o Garcia. Fala aí, lindão, esse sou eu. Pelada dos Veteranos 40+, amanhã, mais conhecido como sábado, às 3:30 no campo do Ipiranga. Esperamos todos lá com os andadores. Bora lá, Garrafa, dá um chute na bola, Oziel do centro. Oziel, faz tempo que eu não jogo mais bola. Ultimamente eu tô só dando show, entendeu? Vê lá quanto que é o cachê, que dependendo, eu falo com o meu empresário, já que você é amigo, a gente dá um desconto, eu vou sim, vou lá na pelada lá. Boa tarde, Garrafa. Quero que manda um alô aí pro nosso querido amigo Moacir. Bom final de semana a todos, Deus abençoe. Alô, Moacir, beijo no seu coração. O mal acabado ou a mala acabada só não botou nome. Quem é que tá mandando abraço? Não tem nem jeito de eu salvar aqui quem é. Põe nome aí pra eu salvar seu número aqui. Alô, Moacir, beijo no seu coração. Quando começou essa mensagem aqui, ó, manda um alô pro nosso querido Moacir, eu falei, e pensei que ia ser assim, Moacir Botafoguense. Achei que ia aparecer os 10 hoje que tem em Divinópolis. Ô, Garrafa, e o cavalo Matheus Henrique, ninguém fala nada? Ô, Lobinho, caminhão de sorrisal também dá uma zia danada no centro, não? Você já mandou essa mensagem hoje? Fala, mal acabados. Domingo Garcia Júnior narrando o gol do Pedro Raul no 12. Vai, Corinthians! É o Túlio! Pedro Raul, se ele jogasse a metade da bola que ele tem de beleza, ele era artilheiro todo ano do Campeonato Brasileiro. Ele ia ser bonito igual o Pedro Raul, ia dar trabalho demais nessa cidade. 11 horas e 36 minutos. Cadê o André? Apareceu aqui de novo. Ô, mal acabado, fala não narrando futebol. Que é isso que ele mandou aqui? Ô, mal acabado, fala não narrando futebol. Fred é do Galo. Seu Amaral já falou no destaque dele.
16: Bem feito.
0: Por quê? Você acha que não é uma boa, não?
16: Não vai receber no fim do mês.
0: Ah, bem feito pra ele. 11 horas e 36 minutos. Quem mais tá por aqui? O meu amigo Luiz Carlos, lá do Campina Verde. Fala aí comigo, Luiz.
17: Bom dia, Garrafa. Bom dia, Garcia. Bom dia, Orlando Rosco. E bom dia, Amaral. É, nós vamos jogar contra o Grêmio domingo. Eu acho que dá para ganhar, viu? Porque tem a volta de um jogador importante que não jogou na partida passada. E, inclusive, tem a volta do melhor zagueiro do Brasil, que é o Lianco, que quando ele joga, ele transmite raça para o time, além de jogar muito, né? Então, dá para ganhar. E, se puder, manda um abraço, meus queridos irmãos Elane e Valéria. Obrigado e fiquem com Deus.
18: Bom dia, turma Bola Rede. É o Rony, aqui do bairro Niterói. Estou ouvindo vocês, tá bom? Olha, o meu Cruzeiro Cabuloso, domingo, diante do Corinthians, na Arena Itaquera. Meu pra cá, anote aí, ó. Com certeza, 1-0 pro Cruzeiro, tá de bom, ótimo tamanho. Me coloca no sorteio do almoço, bairro Fred. Desde já, obrigado e um bom, excelente fim de semana a todos.
19: Ô, Garrafa, hoje tá mais tranquilo, hein? Tá mais leve. Isso é porque o Johninho não vai fazer raiva no seu com o Gerson. Ele tá viajando, ele tá pra praia, então...
0: Que sorte, hein?
19: Ele não vai fazer raiva no seu, não. Pode ficar tranquilo.
0: Esse é meu amigo Raninho da Shopee. Fala, Raninho. Então, o Dioninho tá pra praia. Ninguém me convida, rapaz. Eu acho engraçado demais. Pra me amolar, pra falar que o Gerson é melhor que o Messi, é todo dia. Mas quando vai pra praia, ninguém me convida. Ei, Garrafa, bom dia. Aqui ajuda o bairro Campina Verde. Ouço o programa todos os dias. Por falar em botafoguense, meu irmão é, viu? É doente. Manda um abraço pra ele. Lucas do bairro Rinaldo Campos. Alô, Lucas! A foto dele aí. Mandou foto até do homem com a... Até do aniversário dele, o bolo de aniversário é do Botafogo. Ô, homem que sofre, hein? Alô, Lucas! Ei, homem sofredor. Onde que é esse bairro, Rinaldo Campos, gente? Me conta que é Divinópolis. A Ju tá até gravando um áudio aqui. Eu vou até esperar, viu, Ju? Pode gravar tranquilamente esse áudio aí que eu vou esperar. Eu já volto aqui pra rodar seu áudio. Bom dia, Garrafa e companhia. Partiu ir almoçar no bar do Fred por conta do Bola na Rede. Um abraço. É o Everton do Copacabana. Você ganhou ontem ou anteontem, Everton? Me conta aí. 11 horas e 39 minutos. Cadê? A Ju parou, não quis gravar o áudio, agora está digitando. Ganhei ontem, o Everton está me contando aqui. Valeu! Daqui a pouquinho eu trago mais a participação da Juliana aqui, porque agora o Rafael está na ponta da linha. Ele quer falar do América. Não, eu vou trazer o Amaral, vou fazer raiva no Rafael. O Amaral está na ponta da linha para trazer as informações do Galo, que joga no final de semana e tem jogo decisivo no meio da próxima semana. Bom dia, Amaral.
20: Olá, bom dia, amigos. O Bola na Rede. O Atlético confirmou que o zagueiro Lianco teve ruptura na fáscia da planta do pé esquerdo. Ele que foi substituído ainda no primeiro tempo do jogo contra o Bragantino pela Copa Sul-Americana. O Atlético não confirma o tempo de recuperação, mas é uma lesão que pode deixar o Lianco afastado por até 2 meses do gramado. Aí vem o problema para o técnico Eduardo Domingues. Isso porque o Léo Duarte segue no departamento médico, recuperando uma lesão na coxa direita, ele que ainda nem estreou com a camisa do Galo. E o chileno Ivan Román foi emprestado para o Colo-Colo. Então, nesse momento, o Barba só tem à disposição Juan Tressoldi e também o Vitor Hugo. Pelo menos o jovem Vitão, que é da base, ele foi liberado ontem do departamento médico após se recuperar de uma lesão na panturrilha da coxa esquerda. O volante Patrick, que não joga há um ano por conta de uma cirurgia ligamentar no joelho direito, também foi liberado ontem do departamento médico. Daqui a pouco também será mais uma opção para o meio campo atleticano. E por falar em meio campo, o Atlético, que na semana passada trouxe o volante Kevin Castanho do River Plate, agora fechou também a contratação do Fred, jogador de 33 anos que estava no Fenerbahçe da Turquia, é mineiro de Belo Horizonte e já estava acertado com o Atlético antes mesmo do Galo fechar com o time turco. Foi uma longa novela que se estendeu por alguns meses. Agora o Atlético pagará 2 milhões de euros, algo em torno aí de 12 milhões de reais, pela liberação do Fred, e mais 500 mil euros, cerca de 3 milhões de reais, por metas esportivas alcançadas. O Fred é aguardado na próxima semana para realizar os exames médicos e assinar o contrato por 3 temporadas e meia com o Alvinegro. E domingo o Atlético recebe o Grêmio pelo Campeonato Brasileiro. O técnico Eduardo Domingues não vai poder contar com o Lianco por conta dessa lesão na planta do pé esquerdo e a tendência é que ele mantenha o time que vem jogando nos 2 últimos jogos. E a tendência é o técnico Eduardo Domingues repetir a base do time que jogou os 2 últimos jogos fora de casa, contra Remo e contra o Bragantino. A exceção, é claro, do Lianco lesionado. Então vamos ao provável Galo para encarar o tricolor domingo às 16h na Arena MRV. Everson no gol, na lateral direita Natanael, a dupla de zaga com Juan e Vitor Hugo, na lateral esquerda o Renan Lodge, o meio campo com Alan Franco, Maicon e Vitor Hugo, na frente Bernard, Cuejo e Reinier. É isso aí, amigos, é o que tínhamos para hoje do Galão da Massa.
0: Tá certo, tá aí o Amaral trazendo então todas as informações do Galo. Eu vou falar no microfone o que eu falei em off. O Amaral falava assim: e o Atlético vai pagar ao Fenerbahçe, 2 milhões de euros, cerca de 12 milhões de reais, pelo Fred. Falei, vai receber não. Mais 500 mil euros de bonificação e tal. Não vai receber não. Foi o que eu falei aqui, então vou falar no ar também. O Galo conseguiu dobrar os turcos, só vai começar a pagar pelo Fred no ano que vem. KKKKK, botou Amaral. Então aí corre um risco, né, de receber, porque às vezes até lá os meninos vendem, porque se não vender, paga nem. Fala, Rosco.
15: Calote adiado. Hein? Essa é a terminologia que temos que usar. Ô, gente, fazer negócio com determinados clubes do futebol brasileiro é você correr risco de não receber. É Atlético, é Corinthians, entendeu? Tem alguns clubes aí que... Botafogo! Agora, brincadeira à parte,
0: essa novela... Não, brincadeira não, isso era é sério. Não,
1: essa derrota do Botafogo, ontem é pagamento atrasado.
15: Ele é sempre... Ele culpa o pagamento, né? Você já viu? O time perto, em casa, tem uma derrota de goleada, pagamento. Será que tem dia o pagamento? Ele é da parte financeira.
1: Não, nós estamos... Como é que chama o nosso país aqui, velho?
15: Hein? Brasil!
0: Suíça.
1: O Corinthians é todo dia, pagamento está em dia. É só o que está na carteira, no máximo 10 salários mínimos. 10 salários mínimos são 10 mil reais, 15 mil reais.
15: É, segue o jogo então. É, nasceu a criança, se é que o Fred vem mesmo, está se arrastando desde
0: dezembro. Não, isso dezembro. Isso é certo.
15: Está se arrastando desde dezembro. Dezembro do ano passado. Tá esse papo. Pra lá e pra cá, eu tive a oportunidade de conversar com o Fred, eu pessoalmente, em dezembro. Falei, ah, não sei, vamos ver, provavelmente. E agora resolveu.
1: Você conversou pessoalmente com ele?
15: Sim.
1: Pelo amor de Deus, hein?
15: Eu era o Papai Noel no BH Shop, ele foi lá com a filhinha dele pra fazer uma foto, filho meu.
1: Ah! Agora tá explicado, porque eu pensei que você tivesse sido convidado pra um jantar, pra um almoço, na residência dele.
0: Eu quero saber o seguinte, o Fred chega pra ser titular do Galo ou não?
15: Olha, tem que dar a camisa pra ele e tentar fazer com que ele jogue, né? Vai jogar. Agora, se ele vai corresponder, já é outros 500. Mas o touro vai ser solto na arena. Solta o touro, filho meu.
0: É, eu acho, viu, Garcia, que é até um problema pro Barba. Porque você traz um jogador esperado e namoro de tanto tempo. Jogador de duas Copas do Mundo, que andou por grandes clubes do futebol europeu. Cria do Atlético Mineiro. Foi retirado daqui pelo Internacional. Cria do Atlético Mineiro. É um jogador que chega com a certa bagagem e com um certo nome. Ou seja... É impossível você não botar um cara desse pra jogar.
15: E olha, um detalhe. Ele é pequenininho, né? Quem já ouviu pessoalmente. Ele é moreninho, franzininho. É, técnica ele tem. Agora, no tranco, vai ter que fugir do tranco. Ainda mais quando for enfrentar esse pessoal aí da América do Sul.
0: Ah, mas eu acho que ele é melhor é na pegada. Eu gosto mais dele na pegada.
15: É?
0: Peraí, deixa eu consertar isso aqui. Senão os outros vão achar que é pegada de pegada. É pegada futebolística. Chegar junto, viu, gente? Fala, Garcia.
1: Tem tanta gente que pega, ninguém fala nada, não é? É, eu não sei se é pra ficar no banco ou se é pra jogar. O Igor Gomes, meu Deus do céu, hein? O Scarpa, é mania de treinador, né?
15: Preciado.
1: Eu preciado. Preciado, nós estamos apreciando. Desde que chegou aqui, a torcida tem apreciado.
0: O Amaral agora já virou o Tite, ele já escalou aqui, ó. O Fred é titular absoluto. Aí ele botou o meio-campo do Galo. Kevin, Castano, Cissé e Fred. Vai virar uma volância ali que vai dar pra manobrar o carro pra frente, pra trás, botar ali tranquilo.
15: 199 jogadores que só marcam.
0: É, o Atlético agora vai ser 10 atrás e um recuado. O Amaral tá escalando o time. Um mal acabado mandou mensagem aqui. Ô, Garrafa, você elogiando o Pedro Raul? Sei não, hein? Eu não tenho esses problemas, não, hein? A Juliana, por exemplo, que participou aqui, é linda e maravilhosa também. É, só que a Juliana não posso falar. Quer dizer, já falei, né? Não podia, mas... Agora, eu acho o Pedro Raul um cara, um homem bonitão e tal. Eu fico meio invejado com esse trem.
1: Eu também fico assim. É, porque você não é machismo. Tu de um... Amigo nosso postou, né, lá no WhatsApp as fotos. Aí eu só dei uma olhada. Dona Carmélia tinha razão.
0: É, a única que falava que eu era lindão era minha mãe. Filho pra mãe não é feio, não. O meu amigo Cicinho tá por aqui também, grande Cicinho, beijo no seu coração, meu amigo, tá participando sim. Ah, o Arailton aqui, ó. O Arailton é o atual prefeito do bairro Esplanada. Fala, Arailton.
2: Atleticano. E por falar em meu campo, o Atlético...
21: Que sorte do Galo, hein? Trouxe o Leão, que é um cavalo, não é o Mateuzinho, não.
0: É, não, o Leão que eu não posso nem falar dele mais. Aí me aparece o Joninha e me manda uma foto na praia. Deixa eu abrir a foto aqui pra ver se eu vou conhecer essa praia. Parecia em Porto Seguro. Porto Seguro. Ou, se não, Coroa Vermelha. É Porto Seguro ou se não, Coroa Vermelha, que o homem tá. Vamos ver o áudio dele aqui. Fala aí, ô Malacabá, tá escutando. Se você estiver me escutando na praia, eu vou te bloquear.
22: Ô, Garrafa, aqui, olha aí onde eu tô, ó. E vou te falar, a turma aqui gosta do Gerson. Só você que não gosta do Gerson.
0: Vou bloquear ele. 11 horas e 49 minutos. Não é que eu não gosto do Gerson, alguém tem que gostar dele, a mãe dele, o pai dele, a mulher dele. 11 horas e 49 minutos. Garcia tem um recado pra você.
1: Hoje é dia de seresta. Hoje é dia daquela paquera. Principalmente dos maiores de 80 anos. Marcelo Moreira. Marcelo Moreira tá. Começar a falar dos amigos. Não, mas eu quero falar é da Seresta do Estrela com Elcio e banda. Elcio é bom, né, Garrafa?
0: Ótimo, não é bom não, ele é ótimo.
1: Ele já tocou pra você?
0: Muito.
1: Lá no...
0: Muito.
1: Quando você mexia na noite?
0: Muito, muito, muito, muito, muito.
1: 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Vem aí, olha, olha que sequência, hein? 17 de outubro, aniversário, Blitz! E 30, né? Na virada de 30 para 1º de novembro, né? Halloween no Estrela, que beleza, a noite do Halloween.
0: Esse é bom para mim.
1: É muito negro mais feio.
0: É porque eu não preciso de fantasia.
1: Você tá tirando onda, dona Carlota, eu sabia das coisas. Foi! Ah, foi! Estrela do Oeste, o sonho dos meninos. Você não é precisando de um palhaço aí no chorar da tarde, não, não, né?
0: Não.
1: Estrela do Oeste, o sonho dos meninos descalços.
0: 11 horas 50 minutos. Rafael Freitas está chegando para trazer as informações do América, que tem clássico no domingo, tem jogo contra o Atlético. Bom dia, Rafael.
23: Bom dia, Garrafa! E para quem acompanha o Bola na Rede da Candidez FM, uma ótima sexta-feira para todo mundo. O América, que está na reta final de preparação para o clássico contra o Atlético pela rodada 22 da Série B do Campeonato Brasileiro. E o técnico Humberto Louser pode promover mudanças na equipe titular. A principal novidade pode acontecer na defesa. Recuperado de uma lesão na coxa direita e com melhor condição física, o zagueiro Ricardo Silva deve retornar ao time titular. A tendência é que ele forme dupla com Manuel, ocupando a vaga de Lucas Sousa. A lateral direita também merece atenção. Alex Silva e Fábio iniciaram a transição física nesta semana e podem voltar a ser opções. Levando em consideração que o lateral Fábio ainda não estreou, chegou e acabou se machucando. Até aqui, Felipe Daora aparece como principal candidato entre os 11 iniciais. No meio campo, Eduardo Persson também aparece como candidato a voltar entre os titulares. Recuperado de uma lesão no tornozelo esquerdo, o jogador entrou no segundo tempo contra o Botafogo de São Paulo e teve boa atuação. Com isso, pode assumir o lugar de Elizari. Outra possibilidade é no ataque. O uruguaio Rodrigo Pinheiro, que também voltou recentemente de lesão muscular, teve boa participação diante do Botafogo de São Paulo e disputa uma vaga no setor ofensivo. Sendo assim, eu estou imaginando uma provável escalação do América, que tem Gustavo no gol, Felipe Daora na lateral direita ou Alex Silva, Manuel junto com Ricardo Silva na zaga ou Lucas Sousa e na lateral esquerda Dalbert. Felipe Amaral, Eduardo Persson e Iago Souza no meio de campo, Rodrigo Pinheiro, Gabriel Barros e Paulo Vitor no ataque. Então lembrando, América e Atlético se enfrentam neste domingo às 18h30 da tarde na Arena Independência pela rodada 22 da Série B. Para o Coelho, a partida representa mais uma oportunidade de buscar uma vitória dentro de casa e tentar reagir rapidamente na competição. Com as informações do América, Rafael Freitas.
0: colocando vinheta errada. 11 horas e 53 minutos. Humberto Louser saiu essa semana em defesa do Grupo do América, dizendo que é um grupo muito bom.
3: Olha, você tem uma esposa que está com você ali, tentando resolver as coisas. Come um quilo de sal com você. Você vai falar que ela é ruim?
0: Não, depende. Pode. Ela pode comer um quilo de sal comigo, mas se ela não for uma boa esposa, eu vou falar que ela é ruim esposa. Não vou responder. Claro
3: vai
0: que vou.
3: Falando?
0: Ué, se ela for ruim, eu vou falar, ué.
1: O negócio do América é a mesma coisa, rapaz. Pagamento atrasado. Mas é, ué. Mas é mesmo.
0: Aqui.
1: O salão, enquanto tava animado, coisa e tal. Diz que o salão também não é. Mas é pagamento atrasado, senhor. O time tem bons jogadores. Tem bom centro de treinamento.
0: Não, eu concordo. O América tem, sim. Eu falo, já falei isso aqui algumas vezes. O América não tem elenco tão ruim para estar nessa situação, não. Agora, Humberto Louser sair em defesa do elenco do América, que tem um bom elenco, que o elenco é bom, ele está chamando ele de burro. É.
1: Não, senhor.
0: O América tem um bom elenco, mas não joga. A culpa é de quem?
3: Do treinador. Não, senhor. Que escala errado, que treina errado, que substitui errado.
1: Ele tem que botar a turma do lado dele, porque ele também tá sofrendo, a grana não sai. Então ele tem que encher a bola dos caras, porque aí é que danou.
3: Para incrementar essa teoria da conspiração, eu tive com um americano tradicional de Divinópolis a semana passada, que não é o Garrafa. Ele me disse o seguinte: tá tudo combinado. Eu falei, mas tudo combinado como? Não, o América tá perdendo esses jogos, ele vai descer, ser rebaixado pra Série C, pra desvalorizar o preço da SAF, e aí eles vão comprar o América.
1: Eu sou fã da frase pronunciada por aquele intelectual da bola, Vampeta. Eles fingem que paga, nós fingimos que jogamos.
0: Então, já que tem teoria da conspiração ou da constipação, vamos trazer o noticiário do Cruzeiro, porque o Cruzeiro tem dois jogos decisivos. O elenco do Cruzeiro se reapresentou hoje pela manhã na Toca 2 e começam os trabalhos para o jogo de domingo, fora de casa contra o Corinthians, pela 23ª rodada do Brasileiro. E também de olho no meio da próxima semana no jogo contra o Flamengo no Maracanã, pelas oitavas de final da Copa Libertadores. Os trabalhos estão terminando neste momento, os trabalhos da sexta-feira na Toca da Raposa, mas amanhã pela manhã tem mais um treinamento sob o comando do técnico Arthur Jorge. Logo depois, o almoço na Toca da Raposa e no final da tarde a viagem voo fretado para São Paulo para o jogo de domingo em Itaquera. Para este jogo, Kaique Kenji está fora com 3 cartões amarelos e Lucas Romero e Fagner, que não enfrentam o Flamengo na próxima quarta-feira, voltam a ficar à disposição. Para o jogo de domingo, a expectativa é de que Arthur Jorge mude um pouco o time por conta da decisão de quarta-feira no Maracanã pela Libertadores. Pode ser a estreia de Lúcio Rodrigues, que já está ficando como opção no banco nos jogos, mas ainda não estreou. E ele pode aparecer no comando do ataque, com Caio Jorge sendo poupado. Quem também pode aparecer no time titular desde o início são os atacantes de beirada, João Costa e Wesley. Com Kaique Kenji fora e Arroio, que vem de uma sequência de jogos, os dois podem ser os titulares. No meio-campo, Lucas Romero volta a ficar à disposição e o garoto Zé Lucas vem pedindo passagem. Lucas Silva é outro que corre também por vaga, já que quando entra nos jogos tem entrado muito bem. Lucas Vidalba pode aparecer novamente na lateral esquerda, já que Gabriel Rojas não foi bem no jogo do meio de semana. A principal pergunta é se Gerson e Matheus Pereira serão poupados ou se vão para o jogo. Diante da dificuldade do jogo de quarta-feira pela Libertadores, jogo decisivo que o Cruzeiro vai precisar vencer para seguir na competição, dá para imaginar um Cruzeiro assim contra o Corinthians. Otávio, Fagner, Fabrício Bruno, Jonathan Jesus e Lucas Vidalba, Lucas Romero, Lucas Silva ou Zé Lucas e Matheus Henrique, João Costa, Lúcio Rodrigues e Wesley. Mesmo com toda a modificação, ainda assim é um Cruzeiro muito forte e o Arthur Jorge ainda poupa os atletas para a decisão da quarta-feira. O Cruzeiro corre o risco de perder jogadores para o jogo contra o Flamengo. Calma que eu explico, não é para o jogo da quarta-feira pela Libertadores, mas sim para o jogo do sábado, dia 22 de agosto, válido pelo Campeonato Brasileiro. O Cruzeiro enfrenta o Corinthians nesse domingo com 5 jogadores pendurados com 2 cartões amarelos. Os titulares Otávio, Fabrício Bruno e Jonathan Jesus e os reservas Cauã Moraes e Lucas Silva somam dois cartões e se tomar um amarelo contra o Corinthians, ficam fora contra o Flamengo. O jogo de domingo é uma briga direta na parte alta da tabela. O Cruzeiro pode entrar pela primeira vez nesta temporada no G4. Neste momento, o Cruzeiro é o quinto colocado, soma 33 pontos e está a 2 pontos do Fluminense, que é o quarto colocado. Se o Flusão não vencer o Palmeiras amanhã no jogo do Maracanã e o Cruzeiro vencer o Corinthians no domingo em Itaquera, o Cabuloso será o quarto colocado. O Corinthians é o sétimo colocado, com 32 pontos, um a menos que o Cruzeiro, e também luta para chegar nas primeiras colocações. Se vencer o Cruzeiro, vai torcer contra o Fluminense e também contra o Bahia, que joga em Chapecó contra a Chapecoense. É briga de cachorro grande, é briga por vaga na parte alta da tabela. As novidades no Cruzeiro esta semana são as participações dos treinos com o grupo de jogadores dos goleiros Cássio e Léo Aragão, que estão muito perto de serem relacionados para os jogos. Léo Aragão voltou do Avaí já com uma contusão e está terminando a recuperação no Cruzeiro. O goleiro Cássio está completando 5 meses da cirurgia e a recuperação tem sido muito positiva. Ele deve voltar a ser relacionado no máximo no início do próximo mês. O atacante Gabriel Peck está em fase de fisioterapia e só deve voltar a ficar à disposição no início de novembro. Luiz Sinisterra, que fez a cirurgia fora do Brasil, fez a cirurgia na Europa, ainda não voltou ao Brasil para começar a recuperação e, diante de tantas lesões nesta temporada, só deve voltar mesmo no próximo ano. Tá legal, tá aí então as informações do Cruzeiro. Cruzeiro vai ganhar 2-1 do Corinthians. Ah, é. Sou a Maria Alves, do bairro Campo Belo. Gente, é cada bairro que aparece aqui. Ô Maria Alves, eu sou nascido e criado em Divinópolis, 90 anos de idade. Onde fica o bairro Campo Belo? Me conta aí, eu gosto de conhecer, porque eu já não estou conhecendo mais a minha cidade. O outro, a Juliana já me falou, que é ao lado do Serra Verde do Nova Fortaleza, que é o bairro Rinaldo Campos. Agora eu quero saber aonde fica esse bairro Campo Belo. Ah, tá, ela é de Nova Serrana. É em Nova Serrana, o bairro Campo Belo. Obrigado aí pelo carinho aí, o pessoal de Nova Serrana. Muito obrigado aí, Maria Alves. Ah, rapaz, agora que eu sei quem é, deixa eu ver a foto aqui, que aí eu conheço. Eu conheço a Maria Alves já de longa data. Agora eu sei quem é a Maria Alves. Beijo no seu coração, viu, Maria? Maria é nossa ouvinte antiga. Quando eu trabalhava numa outra emissora, eu já mandava uns alôs lá pra Maria. Meio-dia, tá aí as informações do Cruzeiro. Domingo, Corinthians, em Itaquera, disse aí Garcia. Cruzeiro pode ter um time alternativo. E eu, se eu sou o Arthur Jorge, eu vou com um time alternativo, porque quarta-feira é guerra, é batalha forte. Mas olha só o time alternativo que eu disse aí no noticiário que o Cruzeiro pode ter, e me conta se não é um time forte. Setor defensivo, pouca mudança. Otávio, Fagner, Fabrício Bruno, Jonathan Jesus e Lucas Vidalba. Meio campo, Lucas Romero, Lucas Silva ou Zé Lucas e Matheus Henrique. E no ataque, João Costa, Lúcio Rodrigues e Wesley.
1: Março, né? É time pra ganhar o jogo lá em Itaquera. Entre a cruz e a espada, né? O Cruzeiro está entre a cruz e a espada. Por quê? Porque ele tá no G5, no Campeonato Brasileiro, não pode perder essa posição. Se pelo menos ele empatar, será um ótimo resultado. Se ganhar, será uma coisa extraordinária. Dependendo dos resultados, ele pode parar no G4, no G3, não sei aonde.
0: G4. Pode assumir a quarta colocação, que hoje é do Fluminense. Não, independente. Não, ele depende do Fluminense não ganhar o jogo contra o Palmeiras.
1: Lá no Rio.
0: Palmeiras é. Fluminense e Palmeiras. Se o Fluminense não ganhar e o Cruzeiro vencer o Corinthians, o Cruzeiro assume a quarta colocação.
1: É, será um grande jogo. O Corinthians, os caras jogam pra cacete na esperança de receber o pagamento, porque ele chega lá todo fim de semana, segunda-feira vai sair.
15: É igual um amigo meu que chegava segunda-feira, ele punha uma plaquinha no comércio dele: pagamento só sexta. Aí chegava de quinta pra sexta, ele tirava a plaquinha e punha: pagamento só segunda. Então ninguém recebia.
0: Ô Rosco, eu tô falando com o Garcia aqui o seguinte, Cruzeiro tem um jogo importante que eu considero até aqui o jogo mais importante da temporada, que é quarta-feira contra o Flamengo no Maracanã, que é o jogo para avançar de fase, chegar às quartas de finais de uma Copa Libertadores da América, aonde é o principal campeonato, na minha opinião, tá, gente? É o principal campeonato do continente, e uma bolada boa que você recebe ainda te dá uma chance de disputar o Mundial de Clubes. Então, para mim, é o principal jogo do Cruzeiro até aqui na temporada, quarta-feira, contra o Flamengo. Mas tem o Corinthians no domingo, e eu, se sou o Arthur Jorge, eu vou de time alternativo.
3: Eu também acho que é um momento esse, porque brigar por título do brasileiro, esquece. O Cruzeiro não tem chance, na minha opinião. Agora, o Cruzeiro é muito azarado, gente. A bola do Cruzeiro é muito pesada. O Cruzeiro pega o Flamengo na Libertadores e o Atlético na Copa do Brasil. Quer dizer, o Cruzeiro está numa situação extremamente complicada. E ele tem chance de avançar na Copa do Brasil? Tem. Como tem também na Libertadores. Mas são dois adversários difíceis. Flamengo, porque ele empatou a primeira em casa e no Maracanã não é mole. E o Atlético, porque a rivalidade entre Cruzeiro e Atlético é muito grande, né, Garfo? A bola do Cruzeiro é muito pesada.
1: Cruzeiro, em qualquer condição, né, mesmo jogando na casa do adversário, com o time alternativo, é favorito, eu acho. Eu acho que é favorito.
0: Eu não coloco.
1: O time a ser batido no
0: mas ele pegando o Flamengo no Maracanã, eu não dou favoritismo ao Cruzeiro, não. O favoritismo acho que é do Flamengo. Mas eu disse pro Maurinho hoje ali, que é cruzeirense. Falei pro Maurinho, tava falando de futebol. Falei, Maurinho, eu acho que você pode ter esperança, porque eu acho que o Cruzeiro vence o Flamengo no Maracanã. O Cruzeiro tem feito bons jogos dentro de casa, fora de casa, tem feito bons jogos. Então, se você me perguntar hoje, o Cruzeiro tem mais possibilidade de passar na Libertadores ou na Copa do Brasil contra o Atlético? Eu acho que ele tem mais possibilidade de passar na Libertadores, porque a Copa do Brasil não é medo, não é nada, é respeito que um tem pelo outro. E o Atlético tem uma vantagem sobre o Cruzeiro, que é a vontade de vencer, a vontade de jogar, que o jogador que veste a camisa do Atlético incorpora. Então eu acho que o Cruzeiro tem maior possibilidade de passar pelo Flamengo do que pelo Atlético.
1: E com os dois gigantes argentinos fora, né, porque é o que desequilibra e o que dá pressão, aí se ele passar pelo Flamengo, pode varar lá na ponta da como é que eles chamam a Copa Libertadores? Orelhuda. Não, é outro nome.
0: Não. Orelhuda é a da Champions. É
1: a Glória Eterna.
0: Glória Eterna.
1: Não é? Se, com o River e Boca fora, eu não sei se o Nacional também está fora do Uruguai.
0: Não, o campeão da Libertadores sai quarta-feira.
1: Penharol,
0: esse campeão da Libertadores sai quarta-feira do Maracanã.
1: Concordo.
3: Encontrando com a possibilidade do Palmeiras ficar fora, porque empatou em casa.
0: Pois é, eu tô dizendo até por conta disso. O Palmeiras está com uma situação complicada.
3: Vai ter que vencer o Cerro lá em Asunción, ao Paraguai.
0: E a semana que vem do Cruzeiro é uma semana bem tranquila.
1: E o Cerro está entusiasmado. Eu vi o jogo do Cerro, alguns trechos também, né? Que eu vi os melhores momentos e tal. Depois da participação do Paraguai na Copa do Mundo, o pessoal lá tá, enche campo, tá vibrando. E é duro.
0: Você sabe a semana do Cruzeiro? Domingo, Corinthians e Itaquera. Quarta-feira, o Flamengo no Maracanã. No outro sábado, o Flamengo no Mineirão.
1: De novo. Aqui é assim. Aqui é assim. Quando ao invés de guardar aquela expectativa, papapá, vira torneio de pelada.
0: É complicado. A semana está muito complicada. Um abraço.
1: Eu não queria deixar você aqui, né? A tarde sozinho.
3: Põe o fundo.
1: Fui!
0: Um abraço, Rosca.
3: Põe o fundo musical. Um abraço. Tchau, tchau.
0: Meio-dia e 7, não saia daí, não me deixe só. 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Agora vamos pro sorteio do Fred. 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Parei porque caiu no meio. Eu ainda até pensei, falei, se não for quem não ganhou, eu vou até dar. Mas não, vamos lá, deixa eu rodar de novo aqui. Vamos lá. Ganhador de hoje do almoço do Bar do Fred, quando eu parar, tá valendo, parou. E quase deu repeteco, mas foi quase. O que ganhou ontem estava um dedinho acima. Quem leva o almoço no Bar do Fred hoje é o Raninho da Shopee. Alô, Raninho! 2 dias úteis para você passar no Bar do Fred para almoçar ou para você pegar o seu Marmitex. 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Não me deixe só, eu volto daqui a pouquinho. 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
6: Cruzeiro e Flamengo empataram por 1-1 no Mineirão, pelo jogo de ida das oitavas de final da Libertadores. O time mineiro saiu na frente no segundo tempo com um golaço de Arroyo, que driblou a marcação e acertou o ângulo. O Flamengo reagiu após as entradas de Paquetá e Pedro e conseguiu o empate com Lucas Paquetá, aproveitando o rebote depois de uma cabeçada de Léo Ortiz no travessão.

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1: Tô aqui, ó. Vamos juntos até as 3 da tarde. Sextou, bebê.

0: Opa! E aí, como é que você tá, hein? Muito boa tarde pra você. Vamos juntos até as 3 horas da tarde com muita música, muita alegria, diversão, a sua participação. E tem prêmios pra você. É sexta-feira, sextou, bebê. 14 de agosto de 2026. 29 graus é a temperatura nesse momento no centro da cidade. É inverno brasileiro com cara de verão. Vamos juntos? 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Tá na Candy? Tá super legal!
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0: pra cá, vai, vamos dividindo sons e multiplicando emoções, vamos juntos, às 3 da tarde, você já sabe, tem muitos prêmios te esperando.
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0: 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Vamos juntos na maior audiência do seu rádio.
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0: E que tal se a gente começar a sexta-feira com cara de sexta-feira? Alô, Virgínia! Grupo Chocolate, o pagodinho bom.

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0: noveleiros! Estamos chegando com os resumos das suas novelas favoritas para esta sexta-feira. E agora o resumo da novela Coração de Mãe. Hakan se despede de Izan, que não se conforma com a partida do filho. Na ida para o aeroporto, o jornalista é sequestrado. Bora é informado sobre o resultado do teste de DNA. Hassan recrimina Feliz e Gunas pela atitude que tiveram sobre o suposto filho de Bora. Kivans precisa viajar para o exterior a trabalho. Karsu e as crianças fazem uma surpresa para Feliz. Aysa conta para Turkan que ela e Hakan se reconciliaram. Izan pede Gunas em casamento e ela aceita. Homer enfrenta problemas em seu novo emprego. Gunas conta para Nazli que vai se casar e as duas se emocionam.
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3: Meio-dia e 37 na Cande.

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4: Tô aqui, ó, 22 minutinhos pra uma hora da tarde. Vamos junto até as 3 horas. Deixa eu atender aqui o meu amigo. Cadê o meu amigo? Sumiu. Meu amigo é o Tinho. Grande Altinho, boa tarde, Garrafa. Gostaria de participar do sorteio. Está participando, viu, Altinho? Quero ouvir a música do Panda. Eu te seguro. Agora, Altinho. Meio dia 38. Está chegando o Panda. Eu te seguro.

0: Confia em mim.
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0: Vera Cândida, super legal. Israel e Rodolfo, Batom de Cereja.
1: Eu bebo cerveja.
0: Meio-dia 47. Daqui a pouquinho tem mais música por aqui. Tô esperando a sua participação. 998-69-5001. No final da Super Tarde Cândida tem prêmios te esperando. E você? Tá esperando o quê?
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5: O Vasco planeja pedir à Justiça autorização para contratar um novo empréstimo de R$120 milhões por meio de um financiamento DIP, modelo utilizado por empresas em recuperação judicial. O dinheiro seria obtido com a Almirante Participações e Empreendimentos e destinado principalmente a investimentos, como contratação de jogadores e melhorias no centro de treinamento. A operação já é de conhecimento de Marcos Lamacchia, empresário que negocia a compra de 90% da SAF do Vasco, mas ele aguarda avanços no processo competitivo para liberar novos recursos. A venda da SAF também avançou, após ajustes solicitados pelos órgãos de fiscalização, e depende agora de novas etapas de aprovação da Justiça e da Administração Judicial.
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11: E hoje a gente vai fazer um diferente, mas pelo visto muito saboroso, bolo de arroz. Sem glúten, feito no liquidificador. Então, quando a gente ouve de alguma receita que é feita no liquidificador, a gente já fica feliz, né, dona de casa? Já pensa assim, que a receita é fácil e é mesmo. Anote então os ingredientes: 2 copos de arroz lavado, 2 copos de leite, 3 ovos, meio copo de óleo, 2 copos de açúcar, 1 colher sopa de fermento em pó, 1 pacote de queijo ralado. Para o preparo, deixe o arroz de molho por cerca de 30 minutos. Bata tudo no liquidificador e leve para assar em forno pré-aquecido. Claro, tem que dar uma untada na forma, tem que fazer o teste do palito para ver se já assou direitinho, como se faz com qualquer bolo. Experimente esta delícia aí na sua casa. Um beijo e até mais. Continue curtindo a melhor programação do seu rádio e até mais.
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0: Esse cara sou eu. Faltando 8 minutos para 1 hora da tarde, a Claudineia Flores está aniversariando hoje. Oi, lindona! Maravilhosa! Beijos no seu coração, Claudineia. Saúde, paz, que Deus abençoe grandemente sua vida. Muitas e muitas e muitas felicidades. Ela mandou mensagem aqui pedindo a música do Henrique Juliano e dizendo que vai dedicar para ela mesmo, porque hoje é o aniversário dela. 25 aninhos, não é isso, Claudineia? Beijos para você aí, viu? Se sobrar salgadinho da festa, você guardar na geladeira e passar 3, 4 dias, ninguém for lá e dar aquela roubadinha, pode mandar pro Garrafa, que ele gosta de salgado dormido. Beijos, viu, lindona? Parabéns pra você, 25 anos não é todo dia, não. Por falar em Claudineia Flores, quem também passou por aqui, quem foi? Quem foi? Cadê, cadê? Tem alguém querendo homenagear a Claudineia Flores aqui. Mas eu já estou me complicando com as mensagens, é isso? Tá aqui, ó, achei. Vamos lá, fala comigo, Adriana!
13: Boa tarde, Ricardo. Tudo bem com você?
0: Eu tô ótimo,
13: Ricardo,
0: e você?
13: Ricardo, hoje eu queria que você tocasse uma música pra minha irmã. Hoje é aniversário dela, a Claudineia Flores, lá do bairro, bairro São José. Eu queria que você tocasse pra ela, Henrique Juliano, com a participação do Daniel.
0: Os gostos são iguais.
13: Aí, queria desejar pra ela um feliz aniversário e tudo de bom na vida dela. Aí, né, que Deus possa abençoar ela sempre.
0: Sim.
13: E me coloca no sorteio também.
0: Já tá.
13: Adriana Antônia Santana, sou de Pedra do Indaiá. Bom dia, boa tarde pra vocês, um bom final de semana.
0: Beijos, Adriana! Então tá aí pra nossa amiga Claudineia Flores, nosso ouvinte, fazendo 25 aninhos hoje. Daniel e Henrique Juliano, ficou maravilhosa essa música. Sendo o DVD 40 anos do Daniel. Só tá você em minha vida.

0: salva de palmas, Dani, a gente.
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reverteu. É a música da minha amiga Ana Flávia. Oi, Ana, beijos, lindona. Ana Flávia falou assim: garrafa, é música de indireta, então toca pra mim de Ursinho Inverteu. Tô precisando mandar uma indireta hoje. Aninha, beijo sua lindona, beijos no seu coração. Obrigado aí pela participação. 1 hora e 13 minutos, eu vou ali, eu volto já.

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0: dando continuidade com os resumos, agora temos o resumo da novela A Nobreza do Amor. Tonho imobiliza o mar e Alica e sua família se impressionam com o talento do rapaz na luta. Marta repreende Virgínia por encomendar um vestido fora da cidade e Diógenes protege a filha. Kenny aceita a aliança com Binta e pede perdão a Jendal. Marta conversa com Viriato sobre o comportamento de Diógenes e ambos deduzem que Virgínia mentiu sobre a suspensão de sua punição. Belmira tenta despistar Viriato sobre a verdadeira causa da mudança de Diógenes. Casemiro autoriza a busca por tungstênio em suas terras. Binta garante a Jawali que conseguirá neutralizar Quênia. Fuad se aproxima de Belmira e Geralda desconfia. Salma se encanta com Omar. Alica deixa claro a Omar que não se casará com ele.
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3: E olha só quem tá chegando comigo aqui, minha amiga Maria do Rosário. Fala comigo, Maria.
6: Boa tarde, Rafa.
3: Boa tarde. E misturado.
6: Eu não soltei, viu?
3: Já tá.
6: Eu perdi o bolo na rede, mas a vez
3: pois
6: esse
3: é.
6: Eu não peço.
3: Pois
6: não
3: é.
6: Não perdo. Maria Rosário Barnova Holanda.
3: Valeu, Maria. Beijos no seu coração. Quem também tá comigo por aqui é o meu amigo Marlúcio. Marlúcio Nunes. Boa tarde, meu amigo. Estamos aqui ligados. E hoje é sexta. Nada melhor que uma cervejinha 0800. Bom final de semana. Abraços. Valeu, Marlúcio. Cruze os dedos aí, quem sabe, hein? Meu amigo Josué também está comigo por aqui. Boa tarde, meu amigo Garrafa. Toca aí Revelação, Velocidade da Luz. Manda um alô para a turma na obra, aqui no condomínio Adriano. Não, aqui no condomínio. Adriano Zé Luiz, aqui é o seu fã, o Josué. Grande Josué, eu é que sou o seu fã, meu amigo. Quero concorrer aos prêmios. Está concorrendo, meu amigo Josué, lá no bairro São João de Deus. Quem também tá por aqui é a Mara. Cadê a Mara? A Mara sumiu. Tá aqui a Mara. Fala comigo, Mara. Mas o nome dela mesmo é Raquel. Fala comigo, Raquelzinha.
7: Boa tarde, Garrafa.
3: Boa tarde.
7: Quem sextou, né?
3: Opa!
7: Quero curtir o final de semana.
3: Maravilha.
7: Se possível, toca pra gente Balanço da Rede com Matheus Fernandes e Xande Avião.
3: Ok.
7: Um grande abraço, viu?
3: Obrigado.
7: Um ótimo final de semana.
3: Pra todos nós.
7: Aqui do Jardinópolis.
3: Beijos no seu coração, Raquel. Matheus Fernandes e Xande Avião. Balanço da Rede, essa é de 2022.

0: Bobo e o Run to Me. Essa música é um pedido do meu amigo Rinaldo, lá do bairro São José. Que cara de sexta-feira, hein? Essa é de balada, essa é de sexta-feira. Pena que eu não vivi essa época, né, Rinaldo? Deve ter sido maravilhosa. Eu sou da época de Ludmilla pra cá. Mas essa música é muito 10. 1h20, eu vou ali, eu volto já daqui a pouquinho. Tem mais pedido musical por aqui. E tem mais indireta.
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6: E o Palmeiras empatou por 1-1 com o Cerro Porteño no Nubank Park pelo jogo de ida das oitavas da Copa Libertadores e vai precisar buscar a classificação no Paraguai. Flaco Lopes abriu o placar para o Palmeiras, mas o Cerro chegou ao empate nos acréscimos da partida com falha de Carlos Miguel. A equipe de Abel Ferreira ainda sofreu com a expulsão de Andréas Pereira aos 27 minutos do segundo tempo. Embora a atuação coletiva tenha ficado abaixo do esperado, o Palmeiras criou o suficiente para vencer. Foram 20 finalizações, 8 delas na direção do gol.
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0: 1 hora e 23 minutos, minha amiga Elaine, lá do bairro Candidez. Boa tarde, Garrafa, tudo bem? Por favor, tocar pra mim e minhas colegas de trabalho na facção da Lua, música da Valéria Barros, participação do Gustavo Lima. Não tem adeus quando se ama. Elaine, é a segunda do bloco, é a sua. Beijos, viu, lindona? Obrigado aí pelo carinho. Meu amigo Paulão, Paulo César, lá do Padre Eustáquio, também tá comigo por aqui. Fala, Paulo César!
1: Boa tarde, meu amigo Garrafa.
0: Boa tarde.
1: Deus abençoe grandemente.
0: Amém.
1: Sua sexta, a sexta de todo mundo.
0: Valeu.
1: E um ótimo final de semana.
0: Pra todos nós.
1: Se der, toca pra nós aí, pra alegrar esse final de semana, rapaziada. Camila, nenhum de nós. Muito obrigado, meu amigo. Que Deus abençoe grandemente.
0: Valeu, Paulo César. Beijos no seu coração. 1 hora e 24 minutos aqui na Cândido.

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2: Essa é uma homenagem à minha diva, minha amiga. Pedi autorização para cantar essa música.
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pagodinho do Xande de Pilares. Ainda bem, essa é indireta, né? 1h36, eu vou ali, eu volto já, não me deixe só.

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4: Cande FM 1:37.
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4: De volta, 1:39, atender minha amiga Neita.
15: De novo. Atender minha amiga lá do bairro
4: Beijos aí no seu coração, lindona. A Oneida tá me pedindo pra tocar Conexão. É a música mais pedida aqui na nossa Super Tarde Candy com Daniel Júnior. Oneida, é a sua, é a segunda do bloco. Tá certo? Segunda do bloco é a sua, Oneida. Quem mais tá comigo por aqui? Cadê? Minha amiga Alessandra lá do Niterói. Oi, garrafa, boa sexta, graças a Deus, um final de semana maravilhoso pra você. Valeu, Alessandra, beijos, obrigado, sua linda. Passa pra mim, vizinho chato com Henrique e Juliano, não é indireta não, viu? Tá dizendo ela. Será? Vou escutar a música todinho, viu, Alessandra? Beijos no seu coração, lindona.
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4: Vou ter que parar porque pulou. Aí eu não posso pular a música da minha amiga Alessandra lá do bairro Niterói, né, Alessandra? Cadê ela? Tá aqui, ó.
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4: Agora sim, não é a da Alessandra ainda? É, agora é a da Alessandra. Aí, Alessandra, Henrique Juliano, o vizinho chato.

0: Vocês baixam essa porra.
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0: por fim, o resumo da novela Quem Ama Cuida. Dora deixa claro para Demir que seu casamento acabou. Silvana aceita comemorar o aniversário com a família, perante a insistência de Tiago. César pede a Rafael para atender Brigitte em seu lugar. Pedro fica perplexo ao saber que Ademir se hospedará na casa de Carmita. Bruna se desespera quando Pedro insinua que deseja se separar. Pedro convida Adriana para jantar. Adriana declara seu amor por Pedro e os dois passam a noite juntos. Joel incentiva Camila a conversar com Nancy. Adriana conta a Pedro que foi forçada a se afastar do advogado porque sofreu ameaças.
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7: 1:53 na Cande.

1h53, deixa eu atender aqui a minha amiga Kênia, lá do Casa Nova. Oi, Kênia. Boa tarde, Garrafa. Passando para lhe desejar um feliz e abençoado final de semana, cheinho de coisas boas. Estou aqui, como sempre, ligadinha nesse programa maravilhoso. Abraços e tudo de melhor para você sempre. Obrigado, viu, Kênia? Beijos no seu coração. Quero muito participar do sorteio, tá participando. Tomara que o final de semana seja legal. Parece que não começou muito bem, não. Mas tudo bem. Vida que segue. 1h54. Tô até perdido aqui. Tomei um supapo na fuça agora aqui, que eu até perdi o rumo da coisa. Cadê? Minha amiga Maísa Cardoso, lá do Tietê, tá comigo aqui, né, Maísa? Beijos, viu, sua lindona? Boa tarde, Garrafa. É a Maísa Cardoso do Tietê. Quero ouvir a música do Chitãozinho e Chororó. Foge de mim. 1h54 na Cândido.

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1: E no único duelo brasileiro das oitavas de finais da Copa Sul-Americana, o Atlético Mineiro levou a melhor no primeiro jogo do mata-mata. Com gol de Coelho e falha de Cleiton, o time mineiro superou o Red Bull Bragantino pelo placar de 1-0 na última quarta-feira no estádio Cícero de Souza Marques, em Bragança Paulista, São Paulo. Com a vantagem mínima, o Atlético Mineiro vai atuar pelo empate na volta, marcada para a próxima quarta-feira às 19h na Arena MRV. Já o Red Bull Bragantino precisa vencer por 2 gols de diferença para avançar às quartas de final. Em caso de empate no agregado, a vaga será decidida nos pênaltis.
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5: 2:06 na Candy.
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5: 2:07, estou de volta por aqui, deixa eu atender meu amigo Edmar Betoni. Fala comigo, Edmar.
9: Boa tarde, Ricardo Garrafa.
5: Boa tarde, meu
9: Edmar
5: amigo.
9: Betoni,
5: como é que você tá?
9: Barra Pai do Ostáquio. Tô com a música do Hungria pra nós aí.
5: Opa.
9: Imagina o sorteio.
5: Já tá,
9: caixinha,
5: meu amigo.
9: Caixinha de cerveja hoje não faz mal, não, hein?
5: Sextou, hein?
9: Um abraço, bom final de semana.
5: Valeu, Edmar. Edmar, a sua é a segunda do bloco, viu, meu amigo? Quem mais tá comigo aqui? E essa aqui vem pra dar paulada. Cadê ela? Minha amiga Rogéria. Alô, Rogéria! Ô, Rogéria, eu não sei se você acredita em destino, mas a sua mensagem chegou numa hora pra judiar, hein? A música que você tá pedindo é de sacanagem. Fala, Rogéria.
10: Boa tarde, Garrafa, aqui é Rogério do Bajardim dos Oliveiros. Gostaria de pedir uma música que a Alzira Ribeiro gosta demais, que é Céu de Santo Amaro. Oferecer para ela, né? E para todos que estão ouvindo, e gostaria de participar dos sorteios.

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2: 2:17. Ô Elaine, a Elaine do Candidez, me perdoa aí, Elaine, eu realmente tinha esquecido da sua música. Hoje o bicho tá pegando. Boa tarde, Garrafa, tudo bem? Favor tocar pra mim e minhas colegas de trabalho na facção da Lua Música, da Valéria Barros, participação do Gustavo Lima. Não tem adeus quando se ama. Elaine, desculpa aí mais uma vez, viu? Mas tá aqui, ó, sua música, cadê sua música? Tá aqui, Elaine. 2:17.

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2: 1h28 é a vez da minha amiga Flavinha, lá do Danilo Passos 1. Daí, Flavinha, sorriso maroto pra ela e pros amigos lá do Alumínio Português.

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3: 2:36, a Lidiana lá do bairro Realengo. Oi, Lidiana, ela pediu Gustavo Mioto, Contramão, daqui a pouquinho, viu, Lidiana? A segunda do bloco, porque meu amigo Antônio Marcos lá do Porto Velho também tá comigo por aqui. Fala, Antônio.
4: Rafa, estamos aqui curtindo seu programa, hein? Gostaria de pedir uma canção aí do Eduardo Costa, Saudade, se puder tocar para nós, falou? Gostaria também de participar aí dos sorteios do seu programa, que é sempre muito bacana. Muito obrigado, um ótimo final de semana abençoado.

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4: Palmeiras e Cerro Porteño empataram por 1-1 no Nubank Park pelo jogo de ida das oitavas de final da Libertadores. O Verdão saiu na frente no segundo tempo com Flaco Lopes, mas ficou com um jogador a menos após a expulsão de Andreas Pereira. Mesmo em desvantagem numérica, o Palmeiras conseguiu controlar boa parte do jogo, mas acabou sofrendo empate nos acréscimos, em gol de Vegetti após falha do goleiro Carlos Miguel. Com o empate em casa, o Palmeiras terá que vencer o Cerro Porteño no jogo de volta, marcado para quarta-feira, dia 19 de agosto, no Paraguai, para garantir a classificação às quartas de final. Um novo empate leva à decisão para os pênaltis. O resultado deixou a disputa totalmente aberta e o técnico Abel Ferreira lamentou a expulsão de Andreas e a falta de eficiência da equipe nas oportunidades criadas.
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2:48, é hora de divulgar então os ganhadores desta sexta-feira, quem tá levando para casa os prêmios de hoje. Quem leva para casa o kit Bill Stratos, quem leva para casa o par de ingresso pro cinema, pro Cine Hits de Vinópolis. E quem leva para casa também o pack de cerveja da Hora 10, conveniência, melhor conveniência da região, em 3 endereços na cidade: Goiás, contra a esquina da Pará, na Praça do Santuário e também na Antônio Olímpio de Moraes, na Savassinha. Lembrando que o ingresso para hoje, o par de ingressos de hoje, válido para segunda-feira. Então, para você que está levando hoje o par de ingresso, é só chegar na segunda-feira na portaria do Cine Hits de Vinópolis, lá no Pátio Shopping, apresentar documento que seu nome vai estar na portaria. Quem leva para casa então um par de ingressos hoje é o Marcos Vinícius da Silva. Alô, Marcos Vinícius da Silva. E Arthur Henrique Teixeira de Deus. Marcos Vinícius da Silva e Arthur Henrique Teixeira de Deus são os ganhadores então de hoje do par de ingresso do Cine Hits de Vinópolis. Quem leva para casa o kit da Bill Stratos, 2 dias úteis para passar na rádio no Maranhão 400, contra a esquina da Pernambuco. Vânia de Souza Amaro, do bairro Quintino. Alô, Vânia! 2 dias úteis para você colar na Cândido Maranhão 400, contra a esquina da Pernambuco, de 8 da manhã às 4:30 da tarde, para você retirar o seu kit da Bill Stratos. Traga documento. E quem leva para casa o pack de cerveja da Hora 10 vai passar o finalzinho de semana com uma cervejinha no 0800. Tá indo para minha amiga Kênia Tavares Santos, do bairro Casa Nova. Kênia Tavares Santos, do bairro Casa Nova, é quem leva para casa o pack da Hora 10, conveniência. Repetindo então os ganhadores de hoje: par de ingressos do Cine Hits de Vinópolis para Marcos Vinícius da Silva e Arthur Henrique Teixeira de Deus. Kit da Bill Stratos para Vânia de Souza Amaro, do bairro Quintino. Hora 10, conveniência para Kênia Tavares Santos, do bairro Casa Nova. Kit da Bill Stratos e Hora 10, conveniência, 2 dias úteis para vocês passarem na Cande, Maranhão 400, contra a esquina da Pernambuco, para pegar então o seu kit, aliás, os seus prêmios. Traga documentos com foto, tá certo? A Kênia tá ligada conosco, já mandou até um muito obrigado aqui. Valeu, Kênia! Beijos no seu coração, lindona! Gente, tô indo embora hoje, não tem nem passagem com a minha amiga Alzira. A Alzira já tá por aqui. Daqui a pouquinho ela comanda a Super. Aqui, Super Tarde. Super Tarde é que tá acabando. Tô falando, minha cabeça não ficou boa. É, boa de papo até às 18 horas. Segunda-feira eu tô de volta e que a segunda seja melhor do que a sexta. Astral de volta na segunda-feira. Beijo pra todo mundo!

0: Obrigado, gente.
1: Obrigado, mano.
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0: 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Tudo sobre o seu animalzinho de estimação. Dicas para o bem-estar do seu amiguinho.
1: Reforço positivo. Use o reforço positivo como petiscos, elogios e carinho para incentivar comportamentos desejáveis. Isso ajudará a reforçar os laços entre você e seu pet e tornar o processo de adaptação mais positivo.
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3: Opa, cheguei, gente. É isso aí, olha só, cheguei, viu? Cheguei chegando, cheguei daquele jeito, até porque sextou, bebê. Olha, gente, boa tarde aí pros meus bons de papo, boa tarde pras minhas boas de papo. Tá começando mais um Boa de Papo aqui na Candy FM, a rádio que tá sempre pertinho de você. E olha só, eu, Alzira Ribeiro, fico com você até às 18 horas, deixando a sua tarde ainda mais gostosinha, viu? E é claro que não pode faltar música boa, energia, alegria, disposição. E aquele papo gostoso de todas as tardes, né, gente? Não pode faltar, ainda mais uma sexta-feira gostosa dessa. Olha, e hoje é o seguinte, já vou falar aqui o que, que é que vai ser, para você já não perder tempo e vir participar comigo, porque hoje nós temos sorteios incríveis. Os sorteados do sorteio hoje vai ficar todo mundo doido. É, de repente, te surge a oportunidade de devolver na mesma moeda. Sabe quando acontece alguma coisa com você que você fica com aquilo martelando ali na sua cabeça e fala, não, eu devia ter falado daquele jeito e não falei? Pois é, surgiu a oportunidade de você devolver na mesma moeda. O que, que você faz? Você vai lá e pinta o set, devolve mesmo na mesma moeda? Ou você deixa que a vida mesmo se encarrega disso? É, neném! Pois é, isso que eu quero saber, viu? Aqui no 379-9869-5001. Então não perde tempo, não. O WhatsApp aqui, ó, o nosso CandyZap já tá liberado para você vir com as suas mensagens. Pode ser mensagem de texto, pode ser um áudio também. Não faz mal se for grande, viu, gente? Não faz mal. Vou me dedicar a ler o seu texto, a sua carta. E a ouvir o seu texto, a ouvir o seu áudio também. Aquele podcast? Pois é, pode mandar. E hoje eu quero começar de uma forma diferente, sempre pra cima, pro alto e pra Deus. Só que hoje eu quero começar dançando. Você dança comigo? Pode ser? Afinal de contas, sextou, bebê. Então bora, bora comigo. Vamos hipnotizar esse povo todo. Didio e Léo Santana, hipnotiza. Tá no ar o Boa de Papo. Aumenta o som.

0: É isso aí, gente. Olha, agora estamos oficialmente no ar. Dançou? Não dançou? Não acredito. Acabei de tocar Didio, Léo Santana, Hipnotiza, e você não começou o Boa de Papo dançando? Você tá de brincadeira comigo. E olha, deixa eu te lembrar uma coisa. Ai, que delícia. Você sabe que eu adoro dar presente para as pessoas, né? Pois é, eu e a Cândia, a gente ama sortear os nossos ouvintes. Vamos falar o que, que tem hoje? É, olha só, hoje, além do convite para o Cine Hits, né? O par de convites aí para o Cine Hits, nós temos também o sanduíche do Betinho. Contei para vocês que eu comprei, gente. Porque, assim, eu dou de presente para vocês, mas para mim eu tenho que comprar, né? Ai, ai, ai. Pois é, fui lá e comprei o cheeseburger. É exatamente o sanduíche que vocês ganham de presente, né? Aqui da Cândido. Comprei o cheeseburger para mim, gente, é maravilhoso. O pão deles, que pão fofinho, que pão gostoso. Oi, assim, é nota mil pro sanduíche do Betinho. Pois é, hoje temos o sanduíche do Betinho, temos também Damasceno Fit. Damasceno Fit, eu falar, eu sou suspeita, né? Porque é a ração da gata aqui, né? Gato não come ração? Pois é, a ração da gata aqui é Damasceno Fit. Lá em casa não entra, aliás, entrou o Betinho Burger, não posso negar. Mas assim, é o que eu como todos os dias da Damasceno Fit. Inclusive, quem tiver ganhado, quiser tá falando aqui pra mim o que achou, viu? Temos também, deixa eu ver hoje, da Damasceno Fit, ingressos para o cinema, Betinho Burger. Ah! Quase que eu me esqueço. Hoje tem Doutor Fogões, gente. Quem participou durante toda a semana, e você também viu hoje que tá participando aqui comigo, vai todo mundo concorrer aí àquela geral no seu fogão. Tá ruim o fogão? É de 4 trempes e tem só 2 funcionando, 2,5? Pois é, meu amor, a Candy mais Doutor Fogões vai resolver isso pra você. E de um modo muito fácil. Sabe esse número aqui, ó? 37998695001? Pois é, gato e gata, interaja aqui comigo. Quem sabe você pode ser o sortudo ou a sortuda que vai ficar com o fogão, ó, zero bala. Então, perde tempo não, bora participar comigo, 37998695001. Vambora? Então, bora. Tá na Cândida, tá super legal.
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10: Sextou, bebê. Olha, aqui na Cande são 3 horas e 15 minutos. 15 e 15. Antigamente, quando a gente era criança e dava assim, né? A mesma hora e minutos, a gente fazia aquela brincadeirinha, né? Pois é, 15 e 15. São 3 horas e 15 minutos aqui na Cande FM. Eu sou Alzira Ribeiro. Gente, esse é o Boa de Papo, viu? Muito prazer, fica à vontade. De agora até às 18 horas, pode deixar a sua tarde por minha conta, que eu cuido. E olha, eu vou passar mais uma música aqui, porque já tá chegando mensagem aqui, deixa eu ver. Tá chegando mensagem aqui, mas eu quero mais, viu, gente? Eu quero muito mais, manda aí sua mensagem. Você salvou o nosso contato? Falei pra você salvar o nosso contato, você salvou? Pois é, porque eu já postei lá a nossa enquete de hoje. Você já foi lá pra poder ver a nossa enquete qual que é? Não foi, não acredito nisso. Vou falar o número do WhatsApp de novo. Vou te dar 2 minutos pra você abrir o seu celular aí ou então pegar papel e caneta. Bora lá. 2 minutos não, porque é muito. Posso falar? Oi, Kênia. Vou falar, hein, gente. Anota aí. 379-9869-5001. Foi? Posso repetir? 379-9869-5001. Então, gente, esse é o nosso CandiZap. Perde tempo, não manda aqui sua mensagem. É o seguinte, se você tivesse a oportunidade de agora devolver na mesma moeda, te fizeram raiva, te magoaram, falaram com você coisa que você não gostou, a gente sempre passa por um momento meio assim, né? Que a gente fica meio triste, meio decepcionado, tiveram um momento de ingratidão com você. Aí agora você está tendo a oportunidade de devolver na mesma moeda. Eu quero saber de você. Você vai lá e devolve na mesma moeda? Vai lá e pinta o set, faz e acontece? Ou você se encarrega de deixar a vida mesmo devolver? A vida mesmo resolver? Você já viveu isso? Você me conta? Pois é, então tô aqui te esperando, tá? Perde tempo não. Enquanto isso, vamos de música, Cleito e Romário. Se eu te perdoar, vambora? Então aumenta o som.

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9: Cande 3h29. 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
9: Epa, é isso mesmo, é o Boa de Papo aqui comigo, Alzira Ribeiro, até às 18 horas, viu gente? Até às 18 horas tem Boa de Papo aqui na Cande FM, a rádio que tá sempre pertinho de você. Agora, gente, vocês bota reparo nesse negócio aqui que eu vou colocar aqui pra vocês. Olha pra vocês verem isso, gente, escuta isso comigo. Peraí. Oi, Maria. Vamos ver o que a Maria tá falando.
20: Ô, amiga, até às 5 horas eu tô em casa, viu?
9: Tá bom.
20: Eu tô aqui na clínica, meu marido veio fazer revisão da visão.
9: Tá bom.
20: Viu?
9: Tá.
20: Antes de sair do programa, eu tô aí, viu?
9: Combinado.
20: Segura minha onda aí.
9: Segura sua onda, pode deixar.
20: Tá, amiga.
9: Tá bom.
20: Maria Rosário Barna Rolando.
9: Já é. Gente, vocês perceberam? Perceberam a Maria falando baixinho, ela tá na clínica com o marido dela, cuidando da visão, mas teve que mandar uma mensagem aqui, porque ela me manda boa tarde todos os dias, né? Maria falando baixinho que tá na clínica. Ê, Maria, você não existe não, Maria, você é demais. Já que estamos nas Marias, oi Maria Vitória, tudo bem? Maria Vitória, me conta aqui, Maria Vitória, o que você ia fazer? Você ia devolver na mesma moeda? Você ia deixar a vida se encarregar? O que você ia fazer, Maria Vitória? Boa tarde, tudo bem?
21: Boa tarde, boa de papo.
9: Tudo jóia?
21: Eu, particularmente, não devolveria na mesma moeda. Porque não compensa. Não compensa. O mal que a pessoa faz pra gente, faz mal pra ela mesma.
9: Exatamente.
21: E se eu devolver na mesma moeda,
9: volta pra você.
21: Né, o mal virá pra mim mesmo.
9: Uh-huh.
21: Então, eu deixo que a vida se encarregue. Porque nessa vida, nada se passa impune.
9: É verdade.
21: Aquilo, né, tem aquele ditado, que é que se faz, aqui se paga. E eu acredito muito nisso. Eu acredito muito no karma. Então, eu deixo que a vida se encarregue
9: tá
21: de
9: certíssimo.
21: Colocar os pontos nos
9: tá certíssimo.
21: E é isso. Quero participar do sorteio de hoje. Aqui é a Maria Vitória, do bairro Niterói.
9: Maria Vitória, do bairro Niterói, deixa eu te contar uma coisa. Você está certíssima, gente. Se eu fosse devolver na mesma moeda, nas oportunidades que eu tive de devolver na mesma moeda, tudo que já me fizeram, meu bem, o universo ia estar assim, ó, só esperando. Falar, Alzira, daqui uns dias a gente conversa. Maria Vitória, amei sua resposta, viu? Muito bem. Aqui, gente, eu vou de música e daqui a pouco eu volto com mais participação de vocês, meus bons e minhas boas de papo. Gente, perde tempo, não. Perde tempo, não. Até às 18 horas eu tô por aqui, mas lá pelas 5h30 da tarde eu já quero entrar com os sorteados do sorteio. Hoje tem cinema, hoje tem Betinho Burger, tem Damasceno Fit, tem Doutor Fogões. Então, não perde tempo. 379-9869-5001. É o número que vai te dar a oportunidade de estar participando aqui comigo e ainda correr o risco de sair na sexta-feira com um brinde bem especial aqui da Candy FM. Então, perde tempo não. Bora! E vamos de Murilo Huff. Murilo Huff, Saudade Estranha. Aumenta o som.
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8: Cruzeiro e Flamengo empataram por 1-1 no Mineirão, pelo jogo de ida das oitavas de final da Libertadores. O time mineiro saiu na frente no segundo tempo com um golaço de Arroyo, que driblou a marcação e acertou o ângulo. O Flamengo reagiu após as entradas de Paquetá e Pedro e conseguiu o empate com Lucas Paquetá, aproveitando o rebote depois de uma cabeçada de Léo Ortiz no travessão. Com o resultado, a disputa pela vaga nas quartas de final ficou completamente aberta. O jogo de volta será no Maracanã, na próxima quarta-feira, dia 19 de agosto. Um novo empate leva a decisão para os pênaltis, enquanto quem vencer avança de fase. A partida também ficou marcada por uma entrada dura de Matheus Henrique em Bruno Henrique, lance que gerou muita reclamação e debate sobre a possibilidade de cartão vermelho.
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14: Epa, sou eu, gente, tô de volta, estou por cá e até às 18 horas eu prometo ficar. Ai, ai, sextou, bebê. Gente, essa semana eu não sei, mas acho que essa semana passou voando. Meu Deus do céu, o trem passou depressa demais, que é isso? E aí, bora participar aqui do meu bate-papo? Bora conversar comigo um pouquinho? Dá pra você tirar um tempinho aí pra conversar comigo? É o seguinte, eu quero saber se de repente a vida te desse a oportunidade de você estar devolvendo na mesma moeda aquilo que já te fizeram um dia e te machucou. Eita, eita, eita. Pesou o clima, hein? É, porque a gente sempre teve, né, gente? A gente sempre teve, não. Todo mundo um dia já teve um momentozinho que fala assim, ah, essa daí você vai ver, você ainda me paga. Ah, você vai ver. E aí, agora a vida tá te dando a oportunidade de você devolver na mesma moeda. O que que você faz? Você vai lá, pinta o set com a pessoa, faz do mesmo jeito, faz pior. Ou você deixa que a vida se encarrega mesmo de resolver e mala. O que que você faz? Pois é, eu quero saber, você me conta aqui no 379-9869-5001, quero saber de tudo. Você pode me contar com detalhes, pode colocar ponto, vírgula, parágrafo, travessão, pode mandar textão, pode mandar um pequeno podcast. Eu estou aqui para te ouvir. Aquela fofoqueira que quer a fofoca completa, né? Pois é, sou eu mesmo. Prazer, Alzira. E olha, chegando por aqui, nada mais, nada menos que meu amigo de todos os dias, de todas as horas, Antônio Marcos, do bairro Porto Velho. Oi, Antônio. Boa tarde, meu querido. Fala comigo.
6: Boa tarde, boa de papo.
14: Oi.
6: Tudo bem com você,
14: eu
6: né?
14: Eu tô ótima.
6: Sempre, graças a Deus, né?
14: Amém.
6: Então... É, participando da sua enquete aí, que a gente faz questão de participar, né?
14: Eu
6: aqui
14: adoro.
6: A gente faz questão de ouvir até o final o programa da Alzira.
14: Isso mesmo.
6: E participar das enquetes.
14: Isso mesmo.
6: Então, é sobre essa pergunta que você faz, né? Se alguma vez alguém fez raiva na gente, né? Fez alguma coisa de mal com a gente. E a gente depara-se na frente, mais à frente, com a oportunidade de dar troco,
14: sim,
6: né?
14: Exatamente.
6: Descontar, né, aquilo que a pessoa fez com a gente.
14: Uhum.
6: Olha, Alzira, eu vou te ser sincero pra você. Vou ser sincero, né? Porque aqui, né, todo mundo fala às vezes uma coisa, às vezes pra parecer que tá bonito e tal, que negócio tudo, mas eu vou falar
14: com sinceridade.
6: Mas não é você
14: não, você não faz isso não, né? Você
6: e
14: fala
6: aqui,
14: a verdade.
6: Né, cada um tem a palavra, o programa é democrático.
14: Isso.
6: Na minha questão, se eu tiver bom, se eu tiver no dia bom, né, tudo beleza, eu vou fazer nada disso. Vou fazer de conta que nem aconteceu, entendeu? Mas se eu tiver naquele dia, sabe, que às vezes a pessoa pisa no calo da gente, faz raiva na gente, a possibilidade de eu devolver com juros e correção monetária é muita, viu, Alzir? Vou ser sincero, estou sendo sincero, tá?
14: Poxa.
6: Gostaria de participar aí do sorteio do seu programa, que é sempre muito bacana. E uma semana abençoada, né? Um final de semana abençoado pra você, viu?
14: Pra nós, meu querido.
6: Tudo de bom pra você, viu, amiga?
14: Pra
6: seu
14: nós.
6: Programa é sempre top demais.
14: Obrigado,
6: um
14: Antônio. Obrigado. Você é fantástico, viu? Adoro. Obrigado aí pelo carinho, pela audiência de sempre. Muito obrigado. Fico muito feliz. E olha quem apareceu por aqui. Oi, Fabi. Tá boa? Fabiana do bairro Caraí. Menina, você tá por aqui. Que coisa boa. Olha, tá mandando aqui, ó. Boa tarde, gata. Em relação à enquete do Boa de Papo, eu devolvo em dobro, viu? Nem levo pro coração. É isso mesmo? Gente, eu devolvo em dobro, viu? Nem levo pro coração. Adoro. Tá bom, Fabi. Que coisa boa você por aqui, menina. Fico muito feliz demais da conta, Waisu. Vamos ver quem mais que tá por aqui. Oi, vocês gostam, né, gente? É só colocar um bate-papo com pimenta que vem todo mundo participar. Eu acho o máximo, adoro! Vamos lá, vamos lá. Oi, Flávia. Flávia do bairro Icaraí. Ó, vamos ver o que ela tá mandando aqui. Mulher de Deus, que kit mais perfeito é o kit da Damasceno Fit. Ó, que bom que você gostou. Gente, vocês acham que eu falo de coisa ruim? Vocês acham mesmo? Claro que não, eu experimento, eu como primeiro, eu uso primeiro, pra depois me falar pra vocês, vocês estão doidos. Ó, e ela diz aqui, Deus abençoe a nossa sexta, aproveita e toca um pagodinho aí pra nós. E com toda certeza quero participar de novo, novamente, dos sorteios. Flávia, do bairro Caraí. Flávia, que bom que você gostou, que bom que você mandou pra gente aqui o feedback, que bom que você gostou. Então agora só falta uma coisa, bem, virar cliente lá da Damasceno Fit, porque lá, meu bem, você só ganha, perde nada. E já que a Flávia pediu um pagodinho, gente, bora de pagode? Pode ser uma apaixonada, Flávia? Achei uma aqui bem apaixonada, acho que eu vou tocar ela. Eu vou oferecer pra todo mundo, pro meu pai, pra minha mãe e pra mim também. É o seguinte, aumenta o som aí, vamos ouvir Xande de Pilares, ainda bem. Tá na Cândida e tá super legal.
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0: É isso aí, gente. Aqui na Cande são 4:06. Eu vou para um breve intervalo comercial e volto já. E você já sabe, né? Fica comigo.
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0: Eita, música que faz a gente pensar, hein, gente? Retrovisor. Vocês já prestaram atenção na letra dessa música? Tava, gente. Eu tava ali tomando café. Delícia. Comendo uma torradinha integral. Porque essa semana eu saí muito da minha dieta. E tomando um cafezinho da Andréia. Ô, Andréia, minha filha, que café gostoso, meu Deus do céu. Então, ouvimos aí o som de Gustavo Lima, Retrovisor. Você que ainda não prestou atenção nessa música, gente, preste, viu? Preste atenção. Ô, Maria. Maria? Chegou, Maria? Fala comigo.
1: Ô, amiga, já cheguei, viu?
0: Ah,
1: tamo junto.
0: Muito bem.
1: Cheguei agora.
0: Ah, muito bem.
1: Viu, amiga?
0: Tá bom.
1: A minha música, viu?
0: Pode deixar, Maria.
1: Maria Zarbalho Holanda. Acabei de chegar, amiga. Azir Ribeiro.
0: Ô, Maria, eu ri demais de você falando baixinho, Maria. Falando baixinho lá dentro da clínica. Ô, meu Deus do céu. Isso é que é fidelidade, né, gente? Pelo amor de Deus. Eu gosto demais. Oi, Marlene. Marlene Duarte. Boa tarde, Alzira. Aqui é a Marlene Duarte, do bairro São José. Eu deixo para a vida dar o troco. Quero participar do sorteio. Ok, Marlene. Ok, já está participando. E aí, meu amigo? Bom ou não, meu amigo? Meu amigo Gustavo Souza. Fala comigo, Gustavo. Boa tarde.
2: Não, boa tarde, Alzira Ribeiro. Deus abençoe.
0: Eu amei.
2: Alzira.
0: Oi.
2: Deixa a vida me levar, a vida leva eu.
0: É.
2: Eu deixo pra lá, hein? Sai andando, só evito essa pessoa. Entendeu? Evito ela, não. Não faço nada com ela mais. Não dou moral nenhuma pra essa pessoa, mas e pronto, deixa a vida me levar.
0: E pronto.
2: O resto é resto. Deus abençoe, boa tarde. Ótimo fim de semana.
3: Oi, vocês gostam.
2: E vou até mandar outro áudio.
0: Ah.
2: Tem muita gente que fala assim, eu devolvo, eu faço isso, eu faço aquilo, eu faço aquilo. Também é muita conversinha. Já aconteceu, já deve ter perdoado os outros. E fica falando que faz em dobro. Faz bosta nenhuma.
0: Você vê.
2: É,
0: ah, gente.
2: O povo fala só pra fazer uma gracinha na rádio.
0: Ah, gente.
2: Olha que o bicho pega mesmo, faz nada. Chiquitinho ainda perdoa.
0: Aí depois vocês falam que eu que jogo gasolina no fogo, né? Pra poder apagar. Ê, gente. Minha amiga Cris chegando por aqui também. Oi, Cris. Boa tarde, lindona.
4: Hello, amiga. Cheguei. Sextou, bebê.
0: Sextou.
4: Estamos de volta.
0: Adoro.
4: Amiga, tudo bem por aí?
0: Tudo sim,
4: tenho certeza que sim, né?
0: Aí também,
4: gata,
0: né?
4: Você tá linda com esse cabelo, viu?
0: Você gostou?
4: Deixa eu te falar. Eu, se eu tiver a oportunidade de devolver, devolvo não, sou muito mais eu.
0: Oh.
4: Larga pra lá, deixa que a vida se encarrega, bem.
0: Exatamente.
4: A vida é assim.
0: Exatamente.
4: Um dia você tá, é a roda gigante, um dia você tá lá em cima, outro dia você tá aí embaixo. Que vamos, né?
0: Uhum.
4: A gente tem que saber reconhecer.
0: Sim.
4: Os nossos erros por si próprio, ninguém precisa nos ensinar nada não, a gente mesmo, a gente que tem caráter, a gente mesmo já sabe o que fez de errado, o que não fez, né?
0: É verdade.
4: Não precisa ninguém devolver nada, não. A vida devolve, a vida devolve. Vamos que vamos, bebê! Me vamos liga! Tchau, obrigada!
0: Ô, Cris, e a vida devolve ainda com juros, correção monetária e um pouco mais, né? Então, eu também acho bobeira, também acho bobagem. Devolver na mesma moeda, papapá, nada... Vai tratar de ficar bonita, arrumar o cabelo, trocar a lence, né, Cris? Trocar a lence, fazer uma unha, ficar bonitona. Oi, Vilela, boa tarde. Vilela também passando por aqui. Boa tarde, boa tarde, boa tarde. E agora vamos de música, gente. Daqui a pouco eu volto com mais participações. Ó, você que ainda não participou, daqui a pouco tem sorteio. Muita coisa boa. Tem Damasceno Fit, tem Bentinho, Betinho, eu sempre falo Bentinho. Tem Betinho Burger. Tem cinema, Damasceno, Betinho, cinema, ah, e o Doutor Fogões, então perde tempo não, 379-9869-5001, para você que ainda não participou, bora, enquanto eu toco uma música aqui, ó, você gasta seu dedinho mandando mensagem aqui para mim, conversando comigo, se tocar sua música, você manda um Igual o Antônio Marcos mandou aqui, que ele gosta muito do Chorão e tal. Manda uma carinha, manda qualquer coisa. Mostra pra mim que você tá aqui presente, que seu nome já cai ali, ó. Oi, Pardal. Pardal de Itapecerica, boa tarde, tudo bem? Sidney de Oliveira, tudo bem, Sidney? Boa tarde. Ai, tem mais um monte de gente aqui. Vamos de música, daqui a pouco eu volto. Ah, o José Augusto. José Augusto, você tinha sumido, hein? Tô aqui tomando um café também, viu? É, porque pra bater papo tem que ter aquele café, né? E tem que ter música boa também. E por falar em música boa, vambora de Henrique Diego e MC Guimê, Suíte 14, bora? Então faz o seguinte, aumenta o som!

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3: Não tem jeito, meu compadre. Vambora. Ela vacilou comigo, nós estamos aí. Tudo certo.

0: Coração partido!
1: É isso aí, gente. Olha, são 4 horas e 25 minutos. 4 e 25 aqui na Cande FM. Olha, ouvimos aí o som de Grupo Menos é Mais, Coração Partido. Tem alguém com o coração partido por aí? Olha, bora de comercial e eu volto já. Fica comigo.
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3: O Grêmio negocia a contratação do volante Danilo Barbosa, de 30 anos, que pertence ao Al Ula, da segunda divisão da Arábia Saudita. O jogador tem passagens por Vasco, Palmeiras e Botafogo e é visto como uma opção para reforçar o meio-campo após a saída de Leonel Pérez, emprestado ao Racing, da Argentina. Danilo também pode atuar como zagueiro e tem como ponto positivo o conhecimento do técnico Luiz Castro, com quem trabalhou no Botafogo entre 2022 e 2023. O Vasco também chegou a sondar a situação do atleta, mas o Grêmio avançou nas conversas para tentar concretizar a contratação nesta janela.
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14: É isso aí mesmo, gente. É isso aí mesmo. Sou eu que tô por aqui. Vamos ouvir mais um pouquinho? Ó. Ai, gostei demais dessa trilha. Tô apaixonada com essa trilha. Meu Deus do céu. E olha, continuando aqui com a nossa enquete, enquete babadeira, adoro, adoro quando eu olho assim, ó, não sei nem o que, que eu vou ler primeiro de tanta gente que tem por aqui. Vamos lá para Irene. Oi, Irene, tudo bem? Oi, Irene, eu lembrando pagode. Oi, Irene. Aqui, Irene lá do bairro Santa Teresa. Você tá boa, Irene? Boa tarde, viu? Irene tá falando aqui, quero participar dos sorteios, papapá, papá. Uma boa tarde, bom final de semana. Obrigada, Irene, para você também.

0: Boa tarde. Cadê? É a Franciele. Oi, Franciele, tudo bem? Boa tarde. O meu nome é Franciele, sou do bairro Terra Azul. Quero concorrer aos ingressos para o cinema. Sextou, bebê! É isso aí! E quem chegou por aqui, nada mais, nada menos que o meu amigo Ziel do Táxi. Oi, Ziel, boa tarde. Olha, ele tá na estrada, ele mandou uma foto aqui, tá na estrada, dirigindo e curtindo o quê? A Candy FM. Tá na Candy? Tá super legal. Fala aí, Ziel.
1: Boa tarde, minha amiga Alzira Ribeiro, a boa de papo. Estamos aqui na estrada, aqui dirigindo e coladinha aí, te ouvindo, hein?
0: Muito bem.
1: Uma ótima sexta-feira para todos. Pra que Deus abençoe a nossa sexta-feira. E, ó, o cheirinho do final de semana
0: chegou.
1: Tá daquele jeito, viu?
0: Chegou,
1: igual o churrasco do vizinho, sentador. Alzira Ribeiro, a enquete aí. Ultimamente eu não ando devolvendo nem o que eu pego emprestado com os outros. Piorou a maldade, hein?
0: Ai, ai,
1: cê tá doido. Deixa que a vida encarrega disso aí, viu?
0: Não é?
1: Bora lá? Bora. Gustavo Lima?
0: Ó. Oh.
1: Milu?
0: Que é isso?
1: Falei isso não? Falei?
0: Nu.
1: Falei demais. Tchau, obrigado.
0: Vambora, então. Vambora aqui. Aproveita que você tá nesse embalo aí, ó. E só curte. Vambora de Gustavo Lima, Milu. E aqui? Aumenta o som. Tá na Candy, tá super legal.

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0: Epa, é isso aí, gente. Olha, são 4 horas e 42 minutos aqui na Cande FM, a rádio que tá sempre pertinho de você. Esse foi o som aí de Cássia Eller, o Segundo Sol. Seguinte, deixa eu te falar uma coisa. Eu vou ali para um breve intervalo e você já sabe, né? Ou precisa repetir? Eu repito, então fica comigo.
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2: Epa, voltei, gente, voltei, estou por cá e até às 18 horas, viu, gente, até às 18 horas, deixa comigo que eu tomo conta aqui da sua tarde. Ó, pra você que caiu aqui de paraquedas, deixa eu te atualizar, você está na Candy FM, a rádio que está sempre pertinho de você. Eu sou Alzira Ribeiro e esse é o Boa de Papo, muito prazer. E vamos lá, que tem áudio por aqui. Eu nem não gosto, né, gente? Nem não gosto desse negócio. Então, bora lá. Oi, Ana Maria. Ana Maria do bairro Quintino. Boa tarde, Ana Maria.
3: Boa tarde, Alzira Ribeiro. Tudo bem com você, né?
2: Eu tô bem,
3: espero
2: você.
3: Que sim. Eu sou aquela que te deu um abraço aí na porta da rádio, né?
2: Ah, menina.
3: Você lembra disso?
2: Lembro.
3: A respeito
2: lembro,
3: da
2: sim.
3: Enquete, bola pra frente.
2: Não é?
3: Caminho pra frente, coisas, né, da vida mesmo que sempre acontece.
2: Uhum.
3: Quero ficar bonita, né?
2: Isso.
3: E não dê passos atrás,
2: de
3: né?
2: De jeito nenhum.
3: Não olhe para trás, olhe somente para frente.
2: Isso,
3: esse
2: isso
3: é meu
2: mesmo.
3: Lema de hoje, né? Então, coloca meu nome pro sorteio, menos ao
2: cinema,
3: querida. Tá bom?
2: Pode deixar.
3: É a minha, do Nilda Barros.
2: Que
3: tchau,
2: gracinha.
3: Tchau. Muito obrigada, minha lindeza. Né? Florzinha de jambro.
2: Ai, que delícia.
3: Tchau.
2: Oi, que trem gostoso. Gente, chegando aqui na porta aqui da rádio, vem essa pessoa querida com um abraço gostoso, com essa voz deliciosa. Que coisa boa você participando hoje, Ana. Tô muito feliz, viu? Obrigada aí pelo carinho, obrigado pela participação, obrigado pela audiência. Arrasou, viu? Chegando por aqui também mais uma querida. Gente, é o seguinte, deixa eu explicar para vocês o que, que é que está acontecendo aqui. É o seguinte, hoje eu falei com o pessoal que a gente vai falar, o nosso assunto hoje tem sido assim, ó. Estamos falando sobre a oportunidade que a vida te dá de devolver tudo em dobro. Sabe quando você passou raiva, ou quando é ingratidão, ou quando desfizeram de você? Teve um momento ali que você falou assim, ah, você vai ver, vai ficar assim, não. Um dia a gente resolve esse negócio. Aí agora a vida está te dando a oportunidade de você devolver isso para a pessoa. O que, que você faz? Você vai lá e devolve com juros, correção monetária, mete bronca, fala tudo? Ou você deixa que a vida mesmo se encarrega disso? Então eu quero que você me responda aqui no 37 998 69 5001. Esse é o nosso CandiZap que está liberado para você falar comigo, para você lavar a alma e para você também participar dos sorteios, que os nossos sorteios hoje estão fantásticos. Como diz meu amigo João, tá sensacional. Oi, Maria Gonçalves, tudo bem com a senhora? Como é que a senhora tá, bonita?
4: Boa tarde, Alzira Ribeiro, como é que tá as coisas aí, tudo bem?
2: Tá tudo jóia, graças
4: pois é.
2: A Deus.
4: Como é que tá as coisas aí?
2: Tá tudo bem,
4: senhora. Eu queria pedir uma música pra tocar pra gente, viu? Se puder. Eu quero hoje é Toalha Branca.
2: Toalha Branca.
4: Se você puder tocar pra nós, viu? E vou oferecer pra você aí da rádio.
2: Obrigada.
4: Pra todo mundo que tá ouvindo, tá? Pois é. Então, tchau. Fica com Deus. Amanhã é o Cláudio, né?
2: Sim, amanhã é o Cláudio. Não, amanhã é o Cláudio.
4: Amanhã eu vou assistir o Cláudio.
2: Isso.
4: Então, tchau. Com Deus.
2: Dona Maria, eu vou procurar aqui a música da senhora com muito carinho. Vou procurar. Se eu encontrar, eu passo ela para a senhora. Tá bom? Agora vamos ali, nada mais, nada menos, no meu amigo Lobinho. E aí, Lobinho? Boa tarde, meu querido.
5: Boa tarde, Maju Coutinho, da Candy FM. Saudações,
2: Romulo.
5: Fala para nós aí, velocidade da luz. Para nós capotar a carroça de acordo.
2: Já tá na hora.
6: Eu devolvo em dobro.
2: Pois é, Lobinho, já tá na hora de capotar a carroça, né, como diz você. Então vamos fazer o seguinte, daquele jeito que eu gosto, que eu falo sempre, você curte daí, eu curto daqui, vambora? Agora você que pode aí levantar, tirar a cadeira para lá, arredar o sofá e dar uma dançadinha, você pode fazer isso, porque com certeza eu vou fazer, tá? Vou arredar minha cadeira aqui, meu bem. E isso daqui vai virar um pagodaço agora. Então vamos fazer o seguinte, você curte daí, eu curto daqui e pode aumentar o som. Vambora, tá na Candy? Tá super legal.

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0: Epa, é isso aí, gente. São 5:03. 5:03. A minha filha número 3 veio me visitar, gente. Tá parada aqui, eu tô falando e ela tá gesticulando a boca como se estivesse me imitando. Tá me remendando? Pode parar, Lisa. E olha, ouvimos o som aí de Alexandre Pires, Léo Santana, Botecoterapia. Climão de sexta-feira por aqui, que delícia. Seguinte, eu vou ali para um breve intervalo comercial e volto já e você fica comigo.
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0: É isso aí, gente. É o Boa de Papo com a Alzira Ribeiro aqui na Cândia FM até às 18 horas. Sextou, bebê! Olha, passando por aqui o Léo. Oi, Léo. Leonardo José. O Léo ganhou o cheeseburger do Betinho, né, o Léo? Ele tá falando aqui, ó. Boa tarde, Alzira. A Boa de Papo. Gostaria de agradecer o hambúrguer, cheeseburger, que ganhei ontem no sorteio do Betinho Burger. Estava uma delícia e eu quero participar hoje novamente. Forte abraço. Léo, falei que o trem é top. Oi, daqui dessa rádio não sai nada ruim, não, gente. É daqui pra melhor, entendeu? É tudo nível hard. Ai, meu Deus do céu, eu acho bom demais, adoro. Chegando por aqui a minha amiga, quem? Duvido que vocês acertem. Maria do Rosário, fala, Maria.
4: É, né, amiga, a gente tem que ter educação, né?
0: É verdade.
4: Isso aí eu tenho, graças a Deus.
0: Muito bem. Ô Maria, mas você é uma baiana retada, eu acho que se te fizer raiva, você não dá tempo nem de pensar assim, não, depois na conversa, eu acho que não, viu Maria? Sei não, eu acho que você pega o facão, passa ele assim no chão, você sabe igual aqueles baianos que tem uma peixeira? Pois é, desse mesmo. Mas aqui, Maria, já que você já foi levar o seu marido para poder cuidar da visão dele, mandou um áudio falando baixinho, achei o máximo, você já chegou em casa... Participou da nossa enquete? Então agora eu acho justo que a gente passe a sua música, né, Maria? É ou não é, Maria? Vamos ver se a Maria tá me ouvindo, que ela vai me respondendo aqui. Eu acho o máximo. Maria, você pode fazer o seguinte: arreda a cadeira, chama o marido para dançar, Maria. Já abriu uma? Já estralou uma geladinha? Pois é, então é o seguinte: arreda aí a cadeira, estrala aquela cerveja, porque eu vou tocar a sua música, Maria Bora de Raça Negra e Tiaguinho, cheia de manias. E ó, bora, aumenta o som!

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1: Opa, ô Marlene Duarte, obrigado, viu? Obrigado pelo elogio. E sua música tá aí, gente. Bora curtir com a Marlene. Nenhum de nós, astronauta de mármore, aumenta o som.

0: horas e 21 minutos, tá na Cândida, tá super legal, bora de comercial e eu volto já.
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0: Cande 522.
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0: Epa. Gente, já são 5h22 e você ainda não mandou a sua mensagem. Você tá brincando comigo. Olha só, hoje eu quero saber de você o seguinte. Você devolveria na mesma moeda? Ou você deixa que a vida se encarrega? Eu, particularmente, acho que quando a vida se encarrega de cobrar, ela faz melhor do que a gente, viu, gente? Olha, vou mandar alô, vamos de alô. Tem tanta gente que passou por aqui. Vou lá em cima, ó. Tem o Vilela, oi Vilela, Vilela passou por aqui. O Lobinho, gente, o Lobinho tá falando que quem com ferro fere, com ferro será ferido. Lobinho custoso. Por aqui também tá passando a Maria do Rosário, a Marlene Duarte, a nossa amiga Alessandra do bairro Niterói, a Raquel, ô bonita. Laude Martins também tá por aqui, Igor, Maria Aparecida, o Léo, o Ziel, a Flávia de Caraí, Pablo Marques também tá por aqui, minha amiga Aninha do Abraço Gostoso, delícia, Ana. Dona Maria Gonçalves, eu vou ir te ver, viu? Pode me esperar que eu vou ir te ver, vou levar um bolo de fubá pra gente comer. E ó, falei da Raquel, já apareceu um áudio por aqui. E aí, bonita, fala comigo.
4: Oi, bonita.
0: Oi, bonita. Sextou.
4: Tô chegando agora, fui pra rua de manhã, agora que eu tô voltando.
0: Eita.
4: Essa coisa de vingar é muito perigosa.
0: É verdade.
4: Eu acredito muito na lei do retorno,
0: sim,
4: sabe?
0: Uhum.
4: Minha avó falava, não cospe pra cima não, que cai na sua cara.
0: Menina.
4: Então, eu prefiro deixar pra lá... Põe nas mãos de Deus, que ele dá um jeitinho.
0: Eu acredito
4: que existe a lei do retorno. Então, para que eu vou mexer de implicar os outros para depois cair na minha cara, não é?
0: Sim,
4: mesmo?
0: É verdade.
4: Coloca meu nome nos sorteios, que hoje eu tô elétrica, eu tô afim de ganhar alguma coisa. Beijo, bom fim de semana.
0: Obrigada.
4: Amanhã é você ou é o Cláudio Kennedy?
0: Não, amanhã é o Kennedy. Amanhã eu estarei repousando a minha beleza e Claudinho Kennedy estará aqui conquistando todos os corações que ele já conquistou e mais um pouco com aquela voz aveludada. Ô, trem chique. Obrigado pela participação, Raquel. Bonita. Passando por aqui também a minha amiga, irmã, companheira, parceira de uma vida inteira e de mais um pouco, né, Tati? Laodiceia é o nome da minha amiga. É, ela tá falando aqui, né, que hoje a minha enquete pegou pesado, pegou mesmo, né, amiga? Pegou mesmo. Quem dera, né, se a gente tivesse esse poder da gente pegar, ir lá e fazer. Mas a gente não tem. Só que a gente tem um escudo muito poderoso, cara, que tem um poder que eu vou te contar. E o nome dele é Deus, né? E tem certas coisas que a gente tem que entregar para ele. Mesmo acreditando que a justiça dele demora para vir. Nossa, como demora. E a gente não, né? A gente faz na mesma hora. Mesmo a gente sabendo que a justiça dele demora para vir, mas uma hora ela chega. E quando ela chega, meu bem, ela chega para todo mundo ver que chegou. Vamos aguardar, né? Vamos ter fé e vamos confiar. E agora, para quebrar esse clima e cair num clima de sexta-feira, eu ainda não

fiz hoje ninguém pensar num amor perdido, num amor conquistado, num amor que tá chegando. Mas eu quero mexer com o coração de vocês. Sabe aquela? Aquela que eu coloco aqui e começa a cair mensagem? Pois é, bora ouvir ela? Pois é. Já tá aí no fundinho, ó. Zezé de Camargo, irmão da Lua, amigo das estrelas. Gente, aumenta o som!

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2: Ô, minha amiga Cris, eu não tava nem pensando nisso, viu? A culpa é sua. Bora, Daniel Júnior, conexão, aumenta o som.
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1: E aí, gente, tudo bem por aí? Todo mundo inteiro por aí, depois dessas músicas? Me conte. Voltei só pra dar uma acalmada, mas te avisar que não acabou não, viu? São 5 horas e 36 minutos, acabamos de ouvir aí o som de Daniel Júnior, o apaixonado que destrói os nossos corações. Ouvimos aí Conexão. Você gostou, Cris? Essa música é demais, né? Não, Cris! E olha quem tá chegando por aqui, Boa tarde, meu querido.
2: Alô, Alzira, boa tarde. Tudo bem?
1: Eu tô bem.
2: Doutor Fogões. Tô aqui ouvindo aqui, ansioso aqui, pra saber quem que é o próximo ganhador.
1: Quem será, hein, senhor?
2: Da limpeza, hein?
1: Ai, ai, ai.
2: Bora ligar, gente, bora ligar.
1: Isso mesmo, isso mesmo.
2: E em breve tá vindo novidade, hein?
1: Oh.
2: Além da limpeza, vai ganhar um pano de prato.
1: Ai, que delícia!
2: Não é agora. Porque eu tenho que comprar os panos de prato ainda.
1: Ah, que chique!
2: Mas eu comprando, eu já vou começar... A Alzira já vai começar a anunciar, falou?
1: Olha que top! Gente, aqui, eu vou falar pra vocês uma coisa. Pano de prato nunca é demais na casa da gente, né? Sempre tá faltando. Olha que legal, gostei, viu? Gostei, mas gostei foi muito. Ô, doutor Fogões, já que você apareceu por aqui, ó, vou tocar essa daqui pra você, eu sei que você gosta. Vamos fazer o seguinte, você curte daí que eu curto daqui, vambora? Vambora então, gente? Bora lá, Patrick Costa, Henrique Juliano e Xande de Avião, Amor dos Outros. Precisa falar? Então tá, aumenta o som, vambora, tá na Cândida, tá super legal.

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3: Olha, gente, tô entrando rapidinho, porque senão não dá tempo de passar a música de todo mundo. Ô Vilela, será que é essa? Manu Batidão, Guilherme Benuto, Torre.

0: Atlântida.
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7: Cande 5h49.
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7: É isso aí, gente, tô de volta, são 5 horas e 51 minutos e já voltei com os sorteados do sorteio. A cara da minha filha me olhando aqui, eu falando sorteados do sorteio. É que a menina trabalha tanto que não escuta, sabe? Não ouve a Candy FM. E ela não sabe que a mamãe dela fala os sorteados dos sorteios. É porque a primeira vez que eu sentei aqui nessa cadeira, Lisa, eu falei sorteados do sorteio. E assim, foi um mico que ficou registrado. Então agora eu falo, vamos com os sorteados do sorteio. Vambora! Vamos começar, gente, pela ganhadora, deixa eu ver, isso mesmo, ganhadora aqui da Damasceno Fit. Ai, que delícia, deu até vontade de comer. Maria Vitória, do bairro Niterói, ganhadora da Damasceno Fit. Entrega é por sua conta, viu, gata? Vou te mandar aí o contato dela. Parabéns, você ganhou o mais delicioso kit fit do Brasil. Vamos lá para o cinema. Cinema foi a Jéssica Aparecida Amaral Evangelista. No que nome grande? Jéssica Aparecida Amaral Evangelista. E o Fabrício Matheus da Costa. Vocês podem ir direto para o cinema, tá, gente? Segunda-feira, viu? O sorteio de hoje vale para segunda-feira. Pode ir direto, munidos de documento, ok? Agora, ganhadora do Betinho Burger. Marlene Duarte, ganhadora do... Isso mesmo, aqui, ó. Marlene Duarte, ganhadora do Betinho Burger. Marlene, a entrega também é por sua conta, tá? Vou te mandar o contato dele aí. E agora vamos para o tão esperado durante a semana toda, o sorteio de Doutor Fogões. Doutor Fogões, ganhadora, Mirielle Vitoriano, ganhadora de Doutor Fogões. Parabéns, Mirielle, forgou, hein, gata? Agora vai ficar com um fogão bonitão. portão, com as trempas tudo funcionando. Pode fazer um almoço, convidar a Nike, nós vai, viu? Então é isso aí, gente. Olha, bora continuar? São 5 horas e 53 minutos. Ainda dá tempo de música, não dá? Então vambora, aumenta o som. Claro que tem que ter o peão todo tatuado. Tá na Cândida, tá super legal.
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2: Pessoal, olha só, voltei para poder me despedir de você, tá? Olha, quero te agradecer aí pelo carinho, pela atenção, pela audiência. Quero te agradecer por ter me emprestado aí os seus ouvidos durante toda a semana. Quero agradecer por ter feito parte da minha semana. E te falar que segunda-feira, às 15h, eu tô aqui de novo, tá? No mais, vocês fiquem todos com Deus, porque com Ele eu também estou indo. Fui!
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Amados irmãos e irmãs, nesta hora em que recordamos o sublime mistério da encarnação de Jesus Cristo, elevemos nossa voz ao Deus da vida, recordando a presença de Maria na história da salvação. Em nome do Pai, e do Filho, e do Espírito Santo. Amém. O anjo do Senhor anunciou a Maria, e ela concebeu do Espírito Santo. Ave Maria, cheia de graça, o Senhor é convosco. Bendita sois vós entre as mulheres, e bendito é o fruto do vosso ventre, Jesus. Santa Maria, Mãe de Deus, rogai por nós, pecadores, agora e na hora de nossa morte. Amém. Eis aqui a serva do Senhor. Faça-se em mim segundo a vossa palavra. Ave Maria, cheia de graça, o Senhor é convosco. Bendita sois vós entre as mulheres. Bendito é o fruto do vosso ventre, Jesus. Santa Maria, Mãe de Deus, rogai por nós, pecadores, agora e na hora de nossa morte. Amém. E o Verbo se fez carne e habitou entre nós. Ave Maria, cheia de graça, o Senhor é convosco. Bendita sois vós entre as mulheres. Bendito é o fruto do vosso ventre, Jesus. Santa Maria, Mãe de Deus, rogai por nós, pecadores, agora e na hora de nossa morte. Amém. Rogai por nós, Santa Mãe de Deus, para que sejamos dignos das promessas de Cristo. Oremos. Derramai, ó Deus, a vossa graça em nossos corações, para que, conhecendo pela mensagem do anjo a encarnação do vosso Filho amado, cheguemos por sua paixão e cruz à glória da ressurreição. Por Cristo nosso Senhor. Amém. Amados irmãos e irmãs, juntos invoquemos a proteção da Virgem Maria, a Mãe de Deus. Rezemos juntos a oração à Nossa Senhora na sua Imaculada Conceição. Ela é a padroeira da nossa amada Diocese de Divinópolis. Ó Maria, imaculada desde a sua concepção, fostes preservada do pecado original para ser a Mãe de Jesus Cristo. Ensinai-nos a acolher o mistério de Deus em nossa vida. Ajudai-nos a percorrer a estrada da santidade. Acompanhai-nos com a ternura do vosso olhar. Guiai-nos na escuta aos apelos do vosso amado Filho Jesus. E intercedei por nós para que sejamos firmes na fé, corajosos no amor e alegres na esperança. Amém. O Senhor esteja convosco. Ele está no meio de nós. Pela intercessão da Virgem Maria, a Imaculada Conceição, padroeira da nossa amada Diocese, abençoe-vos o Deus Todo-Poderoso, Ele que é Pai, Filho e Espírito Santo. Amém.

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0: 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Você tá ligadona, ligadinha aqui no Rádio Cândido 10 FM, aqui no programa.

0: tomar um ar.
1: É sexta-feira, você tá ligadinho aqui no programa Candicast, aqui pela nossa Rádio Candideias FM. Eu sou o Marcos Grego, vou com vocês até as 8 da noite aqui pela 100.5. Quer mandar mensagem? Quer participar dos sorteios? Manda mensagem no 998-69-5001, 6 horas, mais alguns minutos. Está entrando no ar o melhor programa do Brasil. So nice, I got you. Vem comigo, muita música boa. Vou atender, claro, os ouvintes, né, da Rádio Candideias FM, aqui da emissora do Sistema Divinópolis de Comunicação, que é claro, vocês que sempre fazem este programa maravilhoso. Sextou, bebê! Bora! Bora de programa Candicast aqui pela nossa Rádio Candideias FM. Vem comigo! Até às 8 da noite tem programa Candicast! E é comigo, Marcos Grego, 998-69-5001. Está entrando no ar o meu, o seu, o nosso Candicast.

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12: Muito bem, de volta com o programa CandyCast aqui pela nossa rádio Candidez FM, emissora do Sistema Divinópolis de Comunicação. 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
9: Muito bem, de volta com o programa Candicast aqui pela nossa Rádio Candidez FM, emissora do Sistema Divinópolis de Comunicação. Deixa eu falar para vocês, o negócio é o seguinte, pode mandar mensagem no 998695001, só que nós estamos com um probleminha aqui na internet. Então, se chegar a mensagem, eu faço a pergunta que eu estou recebendo aqui à doutora Tamires Camargos, que é nutricionista, ela também é personal, e hoje nós vamos falar, entre outras coisas, sobre os não sei se eu vou falar sobre benefício, mas deve ter algum benefício, né? A droga, o que vale é a dosagem, né? Mas é sobre os benefícios, efeitos colaterais, risco de efeito sanfona, que todo emagrecimento, se não levar a sério, tem um risco de efeito sanfona, né? Boa noite, doutora, tudo bem? Seja bem-vinda aqui ao programa Candicast, que é a Rádio Candidessa.
2: Boa noite, muito obrigada pelo convite. Vamos bater esse papo aí para passar bastante informação para a população aí, né?
9: Vamos falar um pouquinho. Quem é a doutora Tamires Camargos, hein? Vamos falar um pouquinho de você.
2: Vamos lá. Eu sou Tamires, eu tenho 38 anos. Minha primeira graduação foi Educação Física. Então, eu tenho 18 anos formado na área. 6 anos depois que eu fui fazer nutrição. Então, assim, teve, né, uma historinha nesse meio de caminho entre Educação Física e Nutrição. Mas hoje, atualmente, eu trabalho mais com a nutrição de consultório mesmo, nutrição clínica, e com personal mesmo, só na parte de consultoria. Hoje eu não trabalho mais com personal de forma presencial.
9: Me tira uma dúvida, então, sobre, você falou sobre, é uma curiosidade agora, nutrição clínica. Quais seriam os ramos, assim, que a nutrição pode mais, não vou falar agir, mas ela mais ministrar, sei lá, que ela pode
2: assim,
9: trabalhar, né?
2: A nutrição clínica, ela trabalha mais a parte de patologia, né? Tratamento de obesidade, diabetes, né? Às vezes uma doença renal, né? Uma doença fígado, por exemplo, né? Porque assim, eu falo que não tem como a gente separar o paciente. O paciente obeso chega para mim, mas ele chega com outras patologias. Então eu preciso tratar todas as patologias para poder tratar também a obesidade.
9: Isso é um caminho dentro do curso da nutrição que você vai escolher a área de atuação? Isso. Ou não? Toda a pessoa que é nutricionista, obrigatoriamente, ela vai ter a todas as aulas. Como é que funciona?
2: A gente faz, né? Dentro da nutrição a gente tem quatro matérias, né? A gente fala de dietoterapia, que dentro dessas matérias a gente vê cada matéria, a gente vê uma patologia diferente. Depois da que eu terminei a faculdade, eu fiz mais 2 pós-graduações, mais nessa área, uma nutrição clínica, uma e na parte de área de exame, e eu também tenho uma pós na área de nutrição esportiva.
9: Então, tá bem completa. A pessoa vai, pode entrar do meu tamanho lá que vai sair fininho. Não tem,
2: vai
9: ter conserto.
2: Pode ficar tranquilo que tem solução para tudo.
9: Ô Tamires, vamos falar um pouquinho sobre o tema? A gente vai falar um pouquinho sobre o Monjaro, né?
2: Uhum.
9: Tá no destaque, já.
2: É a moda, né?
9: É. Eu escutei uma coisa de uma pessoa que o Monjaro é a nova cocaína. Eu acho que é a nova cocaína mesmo, né? Porque a pessoa vai querer usar tanto tempo, e acho, sei lá, eu acho que dependendo da pessoa, vai usar pro resto da vida ou vai querer usar pro resto da vida. Né?
2: Assim, a gente precisa primeiro falar sobre o que é a obesidade e como que surgiu a medicação, né?
9: Então, vamos embora.
2: A medicação ele não surgiu assim, vamos criar uma medicação.
9: Vamos dividir, então, em blocos. Nesse primeiro bloco, agora, nós vamos falar como é que é a questão da obesidade, como que surgiu.
2: Ótimo.
9: E depois a gente vai falando sobre os efeitos, que é uma hora, mas passa muito rápido.
2: Exatamente.
9: Então, assim, como que surgiu o medicamento, o tratamento dele correto?
2: Primeiro, assim, falando em números, para você entender como que a medicação vai ajudar a população, quando a gente fala em torno de população mundial obesa, hoje, 47% da população mundial é obesa. Então, assim, né, é um número muito grande de pessoas.
9: Quando a gente fala obesa, não é nem sobrepeso, é obesa, né?
2: Exatamente.
9: Porque ainda tem antes, sobrepeso, tá
2: exatamente.
9: Gordinho, por aí vai,
2: então,
9: né?
2: Então, assim, 47% da população mundial hoje é obesa, né? Quando a gente fala isso a
9: doente.
2: Nível... Exatamente. Quando a gente fala isso a nível Brasil, 27% é obeso e cerca de 60% está com sobrepeso. Então, hoje, a população doente, né? Fala assim, às vezes... Não só a obesidade, mas também a depressão, a ansiedade, problemas como diabetes, hipertensão. São coisas que a medicação veio para ajudar também, quando é tomado de forma adequada. Porque a gente tem que ver também que tem muita gente tomando de maneira inadequada, né?
9: A diferença, né? É só a dosagem, né?
2: De forma clandestina, exatamente. Sem acompanhamento médico, sem acompanhamento nutricional, né? Então, assim, quando a gente fala em tratar pessoas, a pessoa tem que procurar acompanhamento correto, né?
9: Eu vejo também, você falou a questão de tratamento dela. Principalmente, né, vamos falar assim, existe hoje medicamento genérico, mas tem alguns aí que não são genéricos, é coisa do Paraguai mesmo, é falsificado,
2: exatamente.
9: Ou talvez não é feito assim, sei lá, talvez nem de maneira correta, porque é um medicamento injetável, né, o Monjaro, né?
2: Exatamente, o que acontece? A gente chama neles, são os medicamentos anti-obesidade, e o Monjaro foi a última classe que foi lançada, mas antes dele, né, você já deve ter ouvido falar de... Teve o Ozempic, teve o Saxenda, o Bups, Butamina. Então,
9: Bups e Butamina são antigos, né?
2: Então, esses medicamentos anti-obesidade, eles já existem há muito tempo, né? Então, tem muito tempo que eles já vêm sendo criados para poder tratar uma população doente, né? A nível mundial, o mundo, né? Em relação a tá doente. Só que assim, existem as medicações anti-obesidade, elas têm que ter prescrição médica para poder ser prescrita. Eu não vai ser eu como se eu vou prescrever. Entendeu? Tem que ter um médico, tem que ter um endocrinologista, a receita tem que estar retida na farmácia para a pessoa começar a fazer uso da medicação.
9: Ah, então mesmo você é uma profissional da área que estuda sobre isso, sabe a ação do medicamento, você não pode prescrever.
2: Eu não posso prescrever.
9: Mas por quê? Por outras áreas que ele pode vir
2: quem
9: afetar?
2: Quem prescreve medicamento é só médico, né? Nem o farmacêutico pode prescrever. Então, se a gente atua...

0: acompanhamento, e tem a população que está usando da maneira inadequada, que é aí que onde vem muitos efeitos, que onde vem muitas consequências, né? Então, assim, tem um lado muito positivo na medicação, mas também vem um lado muito negativo, que a coisa virou festa e tá...
1: Mas o Mounjaro, por exemplo, vamos falar dele, uhum. E também acho que o Ozempic são os mais da moda. Foram feitos exclusivamente para isso ou não? Foi se descoberto depois que ele poderia ser usado?
0: O Ozempic e o Mounjaro, eles foram feitos para tratar obesidade, paciente diabético, diabetes tipo 1, diabetes tipo 2, tratar síndrome metabólica, tratar resistência à insulina. Mas hoje em dia também tem muita gente achando, ah, preciso perder 5 quilos, vou tomar Mounjaro que vai resolver um problema. E as consequências vão vir muito grandes, né? Porque ele não foi feito para isso.
1: Tamires, mas qual, por exemplo, assim, qual que é o principal efeito? Vamos começar um pouquinho antes da gente ir para o próximo bloco. Qual que é o principal efeito colateral dele tomar sem nenhuma orientação? Porque, por exemplo, você não pode prescrever o medicamento, certo? Mas você pode dar a orientação. Um exemplo, eu fui lá e me consultei com você. Aliás, né, pelo tamanho que eu tô, vou ter que pegar o endereço. Eu fui lá e me consultei com você. Aí você não me prescreve o Mounjaro, nenhum outro medicamento. Você não pode, certo? Mas você pode perceber, através de um exame ou de alguma coisa, que eu preciso ser direcionado para um médico para ele prescrever, não é isso?
0: O ideal seria a pessoa, às vezes, consultou com o médico já prescreveu medicação, começou o acompanhamento nutricional junto, porque a dieta, ela tem que ser usada de acordo com cada dose. Então, a dose varia de acordo com o peso da pessoa, né? Tem dose 2,5, 5,5, 7, dose de 10 miligramas. Então, cada paciente vai começar com uma dose diferente. A dose usual é começar com 2,5 e ir aumentando de forma gradativa. Mas quem vai aumentar essa dose é o médico. Porém, a dieta tem que estar ajustada junto com a dose, porque vai vir consequências como, por exemplo, cansaço, a pessoa vai perder muito a fome, então com isso ela pode ficar sem comer e acabar ficando fraca. Aí vai vir consequências como queda de cabelo. Então, se a nutrição...
1: Esse problema eu não terei, né?
0: então a nutrição, ela tem que vir junto com o uso da medicação. Na verdade, eu acho que ela tem que vir primeiro, pra gente começar a ajustar a vida do paciente primeiro, pra depois ajustar, alinhar junto com a dose da medicação. E hoje em dia o povo tá fazendo ao contrário. Ou não procura orientação nutricional, ou procura quando o bicho tá pegando, quando já tá com muita consequência, quando tá muito cansado, quando perdeu muita massa muscular, que é uma consequência muito grande de quem não tá fazendo nada certo, né? Eu já venho com uma queda de cabelo muito grande. Então, quando a gente começa o acompanhamento nutricional no início do uso da medicação, quase não tem consequência nenhuma, né? Ou não é pra ter consequência nenhuma. Mas começando o acompanhamento nutricional depois do uso da medicação, essa consequência vem muito grande.
1: Então, posso rapidinho sair aqui pro intervalo e a gente volta falando um pouquinho mais dos efeitos do Mounjaro. Eu queria saber, vou deixar uma pergunta pra você no ar, é o seguinte... É verdade mesmo com o uso dele? Esse negócio de pé 10 quilos, 15 quilos em 30 dias, isso o medicamento tem esse poder para fazer isso? Então, já me respondeu, mas nós vamos explicar isso no próximo bloco. Fica ligadinho, nós já voltamos aqui no programa CandiCast, aqui pela Rádio Candideias FM. Hoje eu estou entrevistando a doutora Tamires Camargos. Ô, doutora, fala onde que te encontra, como é que faz, quem quiser consultar com você, agenda e tudo mais. Todo bloco a gente vai falando isso aí, até para ficar bem gravado aqui na cabeça da galera que está aí no 100.5.
0: Os meus contatos você consegue entrar nas minhas redes sociais, né? O meu Instagram é Tamires Personal Nutri. Lá dentro dele já tem um link que te vai direcionar direto pro telefone da secretária, que lá vocês conseguem ter todas as informações de agendamento, o endereço.
1: A pergunta que não quer calar, conseguiu os vídeos, hein?
0: Não.
1: Uma hora, vai lá no tá no feed ou tá no story?
0: O quê?
1: Do vídeo, a fala do vídeo. Dos vídeos que não vieram. Tá no feed?
0: Tá no Instagram, já saiu.
1: Tá no Instagram, já foi. Então, você não vai ficar sabendo da história. Certo? Já depois ela conta.
0: Foi no story de ontem, já passou.
1: Daqui a pouco eu volto com o CandiCast. Fica ligadinho, é rapidinho. É 3 minutos e 22 segundos.
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7: Muito bem, de volta com o programa Candicast, aqui pela nossa rádio Candidez FM, emissora do Sistema Divinópolis de Comunicação. Estou recebendo hoje aqui a doutora Tamires Camargos, que, além de nutricionista, também é personal. Viu? Se você quiser, né, algum conselho de sobre personal, o conselho ela pode te dar, mas é lá no consultório que fica onde, doutora?
8: É, o meu consultório hoje fica dentro da Clínica Renovar, é na Rio Grande do Sul, entre Rio Goiás e Pernambuco.
7: Rio Grande do Sul, entre Goiás e Pernambuco.
8: Dentro da Clínica Renovar.
7: Dentro da Clínica Renovar. Isso. E se quiser te achar também, arroba Tamires
8: Personal Nutri.
7: Que lá ela vai te dar dicas de como você chegar até ela para você poder tratar da sua saúde, que não vai ser através do Monjaro, tá? Porque já respondeu, mas agora nós vamos explicar, né, doutor? O Monjaro, então, esse negócio de 10 quilos em um mês é mentira.
8: Então, o que acontece? É, quando uma pessoa decide fazer uso da medicação, provavelmente ela tem uma alimentação muito ruim. Né? Então, assim, ninguém não é um paciente que tem uma vida saudável, não é um paciente que é um paciente atlético, que come muito bem. Então, o que acontece? Quando a gente, geralmente, essa alimentação desse paciente que começa o uso da medicação é mais rica em carboidrato. Geralmente, carboidrato refinado, em relação a pães, quitandas, açúcares. Só que, fisiologicamente falando, uma molécula de carboidrato acumula 4 moléculas de água. Então, quando essa pessoa começa a tomar a medicação, ela simplesmente para.
7: E como é que a gente faz? Desculpa te interromper, mas como é que a gente faz essa conta, por exemplo? Uma molécula de carboidrato acumula 4 de água.
8: Aí é no consultório.
7: Não, eu falo assim, mas como que eu... Sei lá, um pãozinho ele me acumula...
8: É, então, aí a gente... Isso tudo... Isso acontece dentro da célula, né? O carboidrato, ele acumula água. Então, quando a gente... quando os pacientes começam a fazer uso da medicação, ele simplesmente para de comer. Né? Porque perde a fome, não começa a fazer acompanhamento e para de comer. Então, essa perda de peso inicial não é gordura, é água. Então, o paciente acaba murchando, porque ele para de comer o carboidrato, geralmente carboidrato refinado. Então, essa grande perda de peso no início, mas geralmente não é 10 quilos e não é gordura, ele murcha porque é água. Entendeu? Então, é por isso que o acompanhamento adicional tem que ser começado antes do uso da medicação, para não acontecer isso. Porque o que acontece nesse início é o que a gente chama de perder 10 quilos em um mês, a gente chama de obesidade sarcopênica. O que é essa obesidade sarcopênica? A pessoa, a gordura está ali, mas ela acaba perdendo massa muscular. Então, a pessoa acaba ficando muito flácida, muito fraca no início, porque perde a músculo, perde gordura. Então, assim, tem todo o contexto para começar a usar a medicação.
7: Então, na verdade, vamos entender um pouquinho. Eu tenho que preparar o meu corpo até para receber o Monjaro?
8: Exatamente. Às vezes, seu corpo não está nem pronto para poder receber a medicação. Porque, assim, a medicação ela vai tratar a obesidade, vai, mas às vezes você tem algum outro problema grave de saúde, não sabe. Às vezes, você está com uma gordura no fígado, está com enxaqueca muito forte. Então, o seu corpo precisa ser tratado antes de começar a tomar medicação, né? E ninguém quer fazer isso. O povo quer começar a tomar remédio mesmo, sem preocupar com a saúde, quer só perder peso na balança. E perder peso na balança não é, a gente não tem que olhar só isso, né? Porque se for perder peso na balança perdendo massa muscular, aí vai vir as consequências, como queda de cabelo, como fraqueza, que são as menores, né? Mas assim, perder massa muscular é a consequência maior do Monjaro, né? Quando não vem o uso do acompanhamento nutricional adequado. Então essa alimentação tem que ser muito bem adequada para não acontecer isso, né? Para não vir essa obesidade sarcopênica que a gente ama, né?
7: Que seria aí, a gente entraria um pouco aqui no efeito sanfona.
8: Exatamente.
7: Que eu parei de tomar ele automaticamente daqui. Quanto tempo depois, por exemplo? Quanto tempo que ele vai agir no dentro do organismo, em média?
8: Se a pessoa estiver fazendo acompanhamento certinho, com o médico, fazendo, né, a gente fala do desmame da medicação, né? É muito difícil esse efeito sanfona acontecer. Mas quem para a medicação de uma hora para outra, em cerca de 15 dias, um mês no máximo, a fome volta. Se a pessoa não aprendeu a comer, se a pessoa não aprendeu a organizar a alimentação, se a pessoa não treinar o peso, ele vai acabar voltando mesmo. E ele volta muito rápido.
7: Doutora, mas vamos ver aqui. Esse é um efeito do Monjaro, né? O Ozempic também ele age no organismo mais ou menos do mesmo jeito.
8: O Monjaro hoje ele age em duas moléculas, o GIP, né, e o GLP-1, que são dois hormônios. O Ozempic ele age somente no GIP. O Monjaro ele age no GIP e no GLP-1. Então ele ajuda, ele tem mais ação do que o Ozempic atualmente. E ele tem menos efeito colateral também do que o Ozempic.
7: Ah, entendi. Então, os dois são ruins sem orientação. Isso
8: exatamente.
7: Né? Qualquer medicamento, pessoal, nós precisamos de orientação médica ou qualquer um medicamento que não requer prescrição. Eu acho que até uma vitamina que você for tomar, é ideal você procurar um profissional que seja, né, uma nutricionista.
8: Exatamente.
7: Porque eu acho que, assim, é uma vitamina que dá certo para mim e não vai dar certo para o Zé. É uma vitamina que dá certo para mim e não vai dar certo para Maria.
8: Até porque
7: por aí
8: dosagem
7: vai, né?
8: De medicação também varia com o estilo de vida, varia com o tempo que a pessoa treina, varia de acordo com os exames bioquímicos mesmo, né? Então, assim, sair comprando vitamina pronta porque alguém indicou, vai acabar não funcionando.
7: E aí, eles vão agir de maneira diferente, mas ambos são medicamentos.
8: Exatamente.
7: Que têm que ser usados com orientação, né?
8: Exatamente.
7: Mas hoje, qual que seria, assim, por que que o Monjaro caiu tanto na graça? Até mesmo porque os efeitos colaterais são menores?
8: São bem menores. Os efeitos colaterais do Monjaro são bem menores. O Ozempic hoje em dia tem muita náusea, enjoo, vômito. E a gente está vendo hoje, em prática clínica do consultório, que os pacientes em uso do Monjaro, começando com dose baixa, eles acabam não tendo tanto efeito colateral assim. Então acaba que eles conseguem usar o medicamento um pouco mais tempo. Porque tomar uma medicação, se ficar muito tempo passando mal, você vai acabar não conseguindo manter o acompanhamento, né? E isso acaba que com o Monjaro não está acontecendo. Quando o paciente começa o acompanhamento nutricional junto. O problema é se começar só tomar medicação sem acompanhamento nutricional, aí pode vir muita consequência.
7: Não é um medicamento que pode desenvolver até patologias mentais também, doutora? Pelo
8: pode,
7: que eu estou vendo, né?
8: Pode.
7: Porque a frustração pode vir quando parar de tomar e voltar tudo, a engordar, seja o que for, né?
8: Exatamente. Assim, eu gosto muito de usar exemplo de paciente de consultório para contar. Eu tenho uma paciente que eu indiquei para ela, olha, procura um médico, você está com resistência à insulina, você precisa começar a medicação. E ela já fazia terapia para tratar a compulsão alimentar. Ela começou a tomar medicação e a compulsão alimentar passou. Hoje ela trata na terapia porque ela não sente fome. Então, assim, tudo a gente precisa de um alinhamento, né, com o paciente para ele saber sentir sinais e sintomas. Olha, você vai sentir isso, você pode sentir isso ou não. Então, o paciente precisa ser avisado, né? O que ele vai sentir, o que ele não vai sentir, porque isso atrapalha tudo. Em relação à depressão, ansiedade, compulsão. Então, a gente tem que tratar o paciente, né?
7: Tratar e tratar muito bem, né?
8: Exatamente.
7: Existem alimentos que podem vir a fazer mais ou menos o efeito do... Claro que o efeito não vai ser feito. Mas é mais ou menos o efeito que o Monjaro faz hoje no organismo? Faz assim, numa reeducação alimentar?
8: Então, o que acontece? O hormônio GLP-1 que contém no Monjaro, ele inibe o esvaziamento gástrico. O que, que é isso? Seu estômago esvazia mais lentamente. Então, por isso que as pessoas não sentem fome ou comem menos. Porque parece que o estômago está cheio o tempo inteiro.
7: Aqueles alimentos, fritura, por exemplo, para quem toma Monjaro, então não vai ser indicado, porque
8: exatamente.
7: Se ele esvazia, né, o suco gástrico, ele demora mais.
8: Exatamente,
7: porque
8: a pessoa vai passar mais mal, vai ter mais náusea, mais vômito. Quem faz uso de álcool com muita frequência também não vai conseguir beber uma quantidade muito grande por causa do uso da medicação. E os medicamentos que fazem, né, esse diminuição de esvaziamento gástrico sem o uso da medicação são as proteínas e as fibras, né? Que a gente, as proteínas a gente vem de origem animal, como um ovo ou um whey protein, uma carne, e as fibras em relação a frutas, verduras e legumes. Mas não é porque a pessoa está fazendo uso da medicação que ela não precisa desses nutrientes, né? Então, se mesmo com a medicação a gente precisa desses nutrientes para dar mais energia, para não perder massa muscular, né? Para não vir de novo queda de cabelo.
7: Ô, doutor, agora vamos entrar um pouquinho na parte da nutrição. É, não quero tomar Monjaro, mas quero regrar a minha vida e voltar. É, quero ter uma vida saudável, vamos dizer assim. É de metabolismo para metabolismo o emagrecimento? Ou eu consigo, por exemplo... É, porque o Monjaro, na minha visão, é um tratamento de choque, né? Que a pessoa faz ali para poder perder 5, 10 quilos.
8: Porque ninguém vai conseguir manter também a longo prazo muito tempo, até por causa de custo.
7: É, porque
8: né?
7: É quase dois... Para quem não sabe, aí o Monjaro, a não ser que você... né? Seja muito bem... Né,
8: o custo dele não é dos menores.
7: É dos menores. É em torno aí hoje... Eu vou até pesquisar aqui depois... A hora que
8: dá mais ou menos pegar, R$2.000
7: por mês. R$2.000 por mês. Mas, e mais para quem quer fazer o negócio direitinho, mais o acompanhamento
8: exame,
7: nutricional.
8: Mais nutricional.
7: Então, e outra coisa, gente. Eu percebo uma coisa, o seguinte. Não sei se é a sua opinião também de alguns, né? Quem estiver ligado aqui no programa. A gente comer certo é até mais caro, né?
8: Não.
7: Eu tenho a impressão errada, então?
8: Demais.
7: Então me diz.
8: Todos os pacientes, eles chegam no consultório e falam assim, não vou fazer dieta, porque fazer dieta é caro. E muito pelo contrário, a lista de compra do supermercado acaba 50% mais barato.
7: Então você já me animou mais ainda.
8: Do que o normal, porque assim, o que a gente, alimentação, o básico da alimentação é fruta, verdura, legumes, tubérculos, né, em relação a batata, mandioca... Arroz. Então, isso acaba que é muito barato. O que, que é o caro? É o industrializado. É a pizza no final de semana, que é coisa de R$100 uma pizza, né? Hoje em dia. R$100 você compra fruta para quase o mês inteiro. Entendeu? Então, assim, não é caro. A gente fala que acha que é caro fazer dieta. Não é caro fazer dieta. Caro é as bobagens, entre aspas, que você acaba tendo no meio do caminho. Um sanduíche durante a semana, que tá quase R$50 o sanduíche. Então, assim, a gente coloca esses extras no final do mês... Isso é que sai caro. Ser saudável não é caro. É bem barato, inclusive.
7: Podemos falar no próximo... Ó, já são 7h30. Podemos falar no próximo bloco sobre um pouco sobre entrar em nutrição, a substituição. Tipo assim, eu, por exemplo, ainda mais que é um medicamento injetável, não vou querer de jeito nenhum. Apesar que a agulhinha é pequenininha, mas eu acho que depois vai voltar tudo. Então, eu acho que se a gente não trabalhar o cérebro também, né, não vai adiantar nada.
8: Exatamente.
7: Porque ele vai me trabalhar ali, ele vai entregar o que ele precisa, mas se eu parar de tomar... E não dá para manter, pelo menos para mim, tá, gente? Não dá para manter 2 contos por mês com um medicamento. Eu prefiro manter a ir na nutricionista e manter uma boa academia. Acho que sai muito mais barato.
8: E sai mesmo.
7: Acaba que você mantém, né, uma boa profissional, mantém a doutora Tamires, faz academia, ainda faz a feira com os R$2.000, viu? E fica saudável, né?
8: E dá para fazer uns 2 meses aí.
7: E fica saudável, né?
8: Exatamente.
7: E fica saudável. Doutor, mais uma vez, antes da gente sair para o intervalo, @TamiresCamargos.
8: @TamiresPersonalNutri.
7: @TamiresPersonalNutri. E a clínica é?
8: A clínica Renovar, ela fica na rua Rio Grande do Sul, entre Goiás e Pernambuco.
7: Entre Goiás e Pernambuco. Pode, manda sua mensagem, eu vi que chegou um áudio aqui agora. Eu vou tentar ver se ele carrega para a gente poder ouvir. Eu não sei se você vai conseguir ouvir daí, mas eu vou tentar aqui, porque a internet hoje não está muito boa, mas eu vou tentar... É o Helder, mandou aqui, deixa eu ver.
9: Alô, alô, Alzira Ribeiro, não é isso aí? Maravilha, viu? Que é o radialista dos anos 80, é o Demar Marcelino.
7: Ah, então, o seu áudio agora que ele carregou, meu amigo. A Alzira saiu, era 6 da tarde, viu, Helder? Mas manda um abraço para você, é assim mesmo. A internet hoje não está muito boa, então carregou. Agora está começando a chegar as mensagens aqui. 998-69-5001. Pode mandar sua mensagem aí, fazer a pergunta. Também depois eu peço a doutora para poder voltar aqui algum dia no programa CandyCast. Aí vai ter internet, já talvez já esteja reformada a rádio, para a gente poder fazer um programa bem legal e transmitir também pelo Instagram e pelo YouTube. Lembrando que você está transmitindo pelo seu, né?
8: Exatamente.
7: No @TamiresPersonalNutri.
8: Estou ao vivo.
7: É só você entrar aí, @TamiresPersonalNutri, ou mande mensagem aqui, que se carregar eu faço a pergunta, 998-69-5001. Nós já voltamos, 3 minutinhos, nós estamos de volta aqui com o programa CandyCast. Fica ligado.
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7: Muito bem, de volta com o programa Candicash aqui pela sua rádio Candidez FM, emissora do Sistema Divinópolis de Comunicação. A Tamires falou uma coisa que é bem interessante, é só chover, né, doutor? Cai a internet, cai...
8: O trânsito não funciona
7: e por aí vai. É assim, gente, chama-se modernidade. Vira um caos, porque todo mundo quer, lógico, todo mundo quer ir de carro, ninguém quer, né, ninguém quer ir para casa debaixo de chuva. Se você quer, então vai fazendo já uma caminhada, alguma coisa, que é bom que já vai fazendo um exercício, né? Tamires, mas na saída eu te perguntei sobre a questão assim, eu não quero usar o Monjaro, eu quero emagrecer... mudando a minha alimentação, mudando o meu ritmo, imprescindível exercício físico junto.
8: Exatamente.
7: Né? Porque eu acho que senão vai acontecer até, independente se é Monjaro ou se é outro medicamento ou outro meio, vai acontecer que eu vou murchar e não vou ter força física para nada, não é isso?
8: Exatamente. É o que eu falo com todo paciente, assim, o emagrecimento, ele é multifatorial, né? Então, assim, a gente tem que tratar até mesmo... a casa da pessoa, a gente tem que ensinar a pessoa a fazer compra, tem que ensinar a organizar a alimentação, porque simplesmente com a medicação ou sem a medicação, você vai precisar disso, né? Você tem que saber o que você vai comprar, que dia que você vai no supermercado. Hoje eu ensino meus pacientes até a lista de compra, já saio do consultório com a lista de compra pronta e dia marcado para ir no supermercado. Porque se não tiver dia marcado para ir no supermercado, vai comer o que tem. E geralmente o que tem não vai ser o mais saudável, vai ser a padaria da esquina... Ou vai ficar sem comer e vai chegar em casa e querer comer o mundo, né? Então, essa parte de mudança de comportamento alimentar, que é o que eu trabalho muito com os pacientes de emagrecimento no consultório, ela precisa vir com a medicação ou sem a medicação, né? Então, assim, o ideal é começar esse comportamento alimentar, mudança de comportamento alimentar antes ou sem o uso da medicação para ensinar o paciente a né, qual os alimentos que ele precisa combinar, porque o emagrecimento também tem os alimentos certos de combinação, de quantidade, para esse emagrecimento acontecer e ele não voltar, né? E o peso não voltar. Porque também não adianta você conseguir chegar no seu objetivo, chegou, e agora? Você vai fazer o quê?
7: No meu caso, né? Por exemplo, eu como tudo errado, né? E quando dá...
8: Vamos resolver esse problema.
7: Eu falo assim, como tudo errado e quando dá, vamos dizer assim. Eu sou um péssimo exemplo nesse sentido. Tem dia que eu passo, talvez, até o dia todo. Hoje eu tomei, acho, sei lá, 800 ml de água. Não vou nem falar o que eu comi, porque foi um misto de manhã e uma banana à tarde. Isso de 7h30 da manhã até agora. Então, o meu caso é um que, por exemplo, além de não emagrecer, ainda estou arrebentando com a minha
8: Exatamente.
7: Saúde.
8: Exatamente.
7: Porque, igual o meu caso, tem vários, né?
8: Tem muitos, assim. Igual o seu caso, eu atendo todo dia no consultório. Todos os dias mesmo, assim. O que acontece? A gente tem aquela impressão de que para emagrecer tem que comer pouco. Né? Ah, não quero emagrecer, vou parar de comer, fazer uma refeição por dia,
7: essa
8: vou
7: impressão.
8: Fazer jejum, né? Ou cada dieta maluca que aparece na internet por aí. Só que não é assim. É, o nosso corpo é igual um carro. Se você não der energia, gasolina pro carro, ele não vai funcionar. Então, cada pessoa tem uma quantidade específica de calorias a ser consumidas por dia. Isso varia de acordo com rotina, com massa muscular, com sono. A gente calcula isso e organiza a alimentação do paciente. Então, geralmente, são de 4 a 5 refeições por dia. Então, comendo menos, seu corpo vai começar a estocar energia. Então, em vez de você emagrecer, você vai começar a ganhar peso. Porque ele não sabe que hora que vai receber de novo. Opa, não estou recebendo energia. Vou estocar a energia e a pessoa, em vez de perder peso, começa a ganhar. Então, é o contrário. Para a gente conseguir emagrecer, a gente precisa dar energia para o corpo de forma correta, na quantidade correta, para o peso começar a cair. Com a medicação ou sem a medicação. Porque o processo ele é mais ou menos o mesmo. Com a medicação, você vai comer sem fome. Mas tem que comer, não pode ficar sem fome. E sem a medicação, você vai acabar sentindo fome nos horários certos. E é aí que você precisa ter esse controle, que é o que o medicamento faz. Ele tenta a pessoa, né, ele tem esse controle porque não sente fome, então come menos. Então, sem a medicação, você não vai ter esse controle, entre aspas. Porque o esvaziamento gástrico que eu expliquei, ele vai acontecer mais rápido. Então, tem que ter uma outra refeição para isso não acontecer. Então, o ideal é até emagrecer sem passar fome. Porque se passar fome, pode gerar compulsão alimentar. Aí vai virando uma bola de neve.
7: Mas, por exemplo, quero fazer uma... Existe, em algum ramo, nos ramos de medicamento, existe a dosagem de ataque, né? É quando você começa com aquela dosagem mais alta e depois vai acostumando com a outra. Existe também uma dieta de ataque para se perder um determinado peso? A pessoa quer, chega lá no seu consultório, cheguei lá. Ô, Tamires, eu preciso perder 10 quilos esse mês. Gente, eu estou fazendo uma analogia. Claro que a gente não vai... Isso vai de organismo para organismo. Uhum. Tem outros fatores, né? Eu preciso perder 10 quilos esse mês. Existe uma dieta de ataque dentro da nutrição que seja uma coisa correta ou não?
8: Não. Quando a pessoa tá igual, por exemplo, você falou comigo, eu como tudo errado. Se você chegar no consultório hoje e a gente organizar a sua alimentação, dentro do primeiro mês, sem essa, entre aspas, dieta de ataque, alguma coisa nesse sentido, você já vai conseguir perder pelo menos 5, 6 quilos no primeiro mês. Porque é só organizar a alimentação, sabe? Você começa a desinflamar, você vai começar a melhorar o consumo de água. Então, quanto mais água você bebe, melhor o seu corpo funciona.
7: Essa
8: então,
7: realmente você... não tem conversa, não. Quanto mais água,
8: então,
7: mais...
8: Então, o nosso ideal de consumo de água é 40 ml por quilo. Então, a gente pega o peso, multiplica por 40 e vê a quantidade de água necessária por dia. Então, cada paciente tem uma quantidade ideal.
7: E pode seguir a risca mesmo? Não é um volume... Eu vou fazer até de curiosidade, tá? Meu peso mais ou menos aqui. 40 ml por quilo.
8: Exatamente.
7: Não é isso? 40
8: Exatamente.
7: Não vou contar meu peso, né? Pra todo mundo ouvir. Ó, mas só fazer a conta reversa aí. Mas tá dando quase 5 litros de água.
8: É, mais ou menos por aí.
7: Uhum.
8: Porque acontece, quando a gente bebe menos água do que o corpo precisa... O corpo começa a reter líquido. Então, às vezes, a dificuldade de perder peso não é nem por muito excesso de gordura, porque tá com retenção de líquido mesmo. Então, às vezes, começando a melhorar o consumo de água, faz o teste a partir de amanhã, pra você poder ver a diferença. Pequenas mudanças já começam a fazer a diferença, sabe? Então, não precisa fazer uma dieta para poder perder muito peso num mês, porque da mesma forma que você perde peso muito rápido, você pode acabar ganhando muito rápido. Isso pro corpo não é saudável. Então, qual que é o ideal que eu calculo para os pacientes no consultório? De 2 a 4 quilos por mês. Porque se a gente for colocar isso no ano, dá mais de 30 quilos no ano.
7: Então, se a pessoa fizer a dieta, é claro, exercício físico também
8: é muito
7: importante.
8: Exercício,
7: né?
8: Físico no consultório é obrigatório.
7: Obrigatório, ouviram aí, pessoal?
8: Não tem como você falar em emagrecimento saudável sem atividade física, isso é impossível. A pessoa vai acabar perdendo massa muscular, vai ficar flácido, esteticamente vai ficar feio, não fica bonito. E fisiologicamente, tá falando, o músculo é um órgão. Então, você precisa de músculo para poder fazer atividade diária. Eu falo hoje de músculo, não é para você ter uma barriga trincada. Músculo hoje é para você ser funcional, para você trabalhar sentado o dia todo e não sentir dor na coluna, para você poder conseguir, pelo menos, fazer uma caminhada e não sentir dor, sabe? Então, se não tiver atividade física, não vai funcionar. Então, eu falo para os meus pacientes, atividade física hoje para ganhar resultado é obrigatório, não é opção.
7: Eu acho que Divinópolis ainda não tem, mas existe academias aí até 24 horas. Você atende online também, né?
8: Uhum.
7: Então, quem quiser te chamar no Instagram, no @TamiresPersonalNutri, você vai também vai fazer tanto o nutricional quanto fazer o balanceamento, tudo. Você faz tudo online também, né?
8: Exatamente, consultoria de treino, a gente consegue fazer tudo para não ter desculpa de não treinar. Pode treinar em casa, consegue treinar com um colchonete e um elástico, a gente consegue fazer tudo. Mas não pode ficar sem exercício, exercício físico é obrigatório, eu falo que é obrigação do adulto. Não tem obrigação de pagar imposto, nós temos obrigação de fazer exercício. Isso é obrigação, assim. Ah, não gosto de fazer, não tem problema, a gente não faz sem gostar mesmo. E é assim que as coisas funcionam.
7: Tem tanta coisa que a gente faz sem gostar que vocês nem imaginam.
8: Exatamente.
7: Então, por exemplo, mas eu vou te perguntar a respeito de treino. O ideal é se treinar todo dia, coisas diferentes ou não? Isso vai de adaptação do paciente, depende do resultado que ele quer, como é que funciona?
8: Tudo varia muito do objetivo e da disponibilidade também, né? Eu não quero assim, lógico, por exemplo, se a pessoa vai para academia 6 vezes por semana, é um treino diferente, ela não vai treinar todos os grupos musculares todos os dias. Se ela consegue 3 vezes por semana, é outro tipo de treino, entendeu? Então depende muito do que ela vai fazer. Mas a atividade física de força, a musculação em si, ela é obrigatória.
7: E se eu vou fazer uma dieta, exemplo, vou fazer uma dieta com você. Uhum. Pelo menos 3 vezes na semana seria
8: pelo
7: obrigatório
8: menos 3
7: fazer.
8: Vezes por semana.
7: Até por força, para não perder
8: exatamente
7: a parte da
8: até
7: musculatura.
8: Até por causa de divisão de treino mesmo, sabe? Porque fazendo atividade de musculação 2 vezes por semana, até o volume do treino vai ficar muito grande. Então a gente consegue dar estímulo muscular, você conseguir ter resultado. Então, assim, 3 vezes por semana seria o mínimo. E hoje tem academia que já abre sábado, domingo, feriado. Então não precisa ser de segunda a sexta, né? A gente pode às vezes fazer 2 dias durante a semana e um sábado, né? A gente pode fazer 1 dia durante a semana e sábado, domingo, se tiver muito corrido, né? Final de semana. As academias aqui hoje, a maioria funciona de 5 da manhã às 10, 11 da noite. Então, assim, tirar uns 40 minutos 3 vezes por semana, a gente gasta isso no telefone.
7: E tem academia, viu, gente?
8: Tem
7: muita academia para todo lugar que quiser. Abriu uma nova, inclusive, muito bonita. Não vou falar o nome, porque não posso, né? Então depois a arte cobra de mim. Mas abriu uma muito bonita ali na 7 de setembro com a Rio de Janeiro. Nós temos aqui uma muito bonita também, aqui subindo a Goiás.
8: Exatamente.
7: Esse eu posso falar que essa rádio cobrar, não tem problema não, porque ele é um cara muito legal. Tem a do Cheirinho, lá no Bom Pastor, que é o CT Corpo Sólido. Tem do meu amigo também, Fabrício Aspire. Tem várias academias boas aí, que hoje abrem das 5 da manhã
8: exatamente
7: até as 10 da noite.
8: Então,
7: né?
8: Assim, eu entendo que a gente arruma muita desculpa por não fazer tudo, né? Principalmente atividade física, né? Aí o que eu falo pro meu paciente...
7: Essa é a primeira.
8: Então sim, porque tem que colocar na agenda. É prioridade de horário. Mulher, por exemplo, a gente tem horário pra ir no salão arrumar cabelo, a gente tem horário pra fazer unha, horário pra sobrancelha. A academia também tem que estar na agenda. E não é colocar nada no horário, não é colocar... vou buscar meu filho na escola ou na academia. Não, você vai resolver, faz a academia primeiro, depois você busca seu filho. Ou você leva filho na escola, passa na academia. Então tem que estar na agenda. Senão, tudo passa na frente mesmo. Não é marcar médico no horário da academia, não é marcar unha no horário da academia, não é marcar nada. Lógico que vai ter alguns dias que não vai ter como. Mas horário de atividade física tem que ser colocado na agenda, tem que ser com prioridade. Isso é obrigação.
7: Por falar em questão de mulher e de homem, ô Tamires, a mulher, ela vai ter mais facilidade para emagrecer do que o homem? Vai ficar talvez mais flácida do que o homem ou não? Isso é de organismo e de pessoa?
8: Não, geralmente, como o homem tem um hormônio chamado testosterona, né? Que é um hormônio masculino, eles conseguem sim aumentar massa muscular mais rápido e conseguem sim emagrecer mais rápido. E nisso o homem, ele ganha muito em cima da mulher, assim. Por isso que hoje em dia tem muita mulher também tomando testosterona para acelerar o processo de aumento de massa muscular. Mas aí já entra em outra conversa.
7: Isso é para um
8: outro podcast. Porque hoje isso também dá um assunto
7: entrevista
8: muito grande.
7: Exatamente. Que é também um perigo, né? Que não deixa de ser um perigo também não tomar
8: exatamente
7: com orientação, né?
8: Perigoso e além de esteticamente também fica feio, né? Mas esse aí nós vamos forçar depois.
7: Não fica... engrossa a voz e por outras coisas, né?
8: Exatamente.
7: Tamires, quero te agradecer. Obrigado. Já é quase 10 para 8 da noite aqui. Muito obrigado por ter vindo aqui hoje.
8: Obrigada a você pelo convite.
7: Pra nós. Foi rapidinho, mas eu acho que foi bem esclarecedor. Assim que... gente, a rádio tá reformando. Padre Marcinho, me ajuda aí. Tô reformando tanto tempo, precisando do estúdio novo. Pra gente voltar a transmitir no Instagram, voltar a transmitir também no YouTube, aqui da Rádio Candidez FM, no YouTube do programa Candicast. Você vai voltar pra gente falar mais uma vez e o próximo assunto pode ser sobre isso, né? Sobre hormônios que são usados aí, principalmente em algumas orientações erradas.
8: Tem,
7: né?
8: Assunto para conversar, o que não falta.
7: Quem quiser, então, emagrecer com qualidade, né?
8: Sem passar fome. Pouco.
7: Realmente não vai passar fome.
8: Não vai passar fome. Tem paciente meu que já tá falando. Essa é minha Nutri. Então, assim, eles mesmos já podem falar aí.
7: Que não passa fome.
8: Que não passa fome.
7: E vai economizar também na como é que fala?
8: Vai
7: na compra.
8: Vai economizar na lista de compra, vai ficar mais barato. Ser saudável não é caro. Ser saudável, literalmente, não é caro. Caro é comer fora, é só gastar dinheiro com pizza, sanduíche. Isso é caro mesmo.
7: E não é barato mesmo, viu? Não é barato mesmo, não. Então, arroba Tamires Personal Nutri. Exatamente. Pessoal, eu já volto com o programa CandyCast pra gente finalizar essa noite aqui do programa CandyCast até às 8 da noite aqui pela sua rádio Candy 10 FM. Gostou da entrevista? Nós vamos fazer a reprise dela semana que vem, na próxima sexta-feira, a entrevista com a doutora nutricionista Tamires. Ela também monta o seu treino, né, Tamires? Se exatamente. Precisar, é você que quer precisar, né, uma consultoria aí. Online, vai montar o seu treino. Vambora, vamos de música aqui, deixa eu ver, eu vou atender, acho que é Humberto e Ronaldo. Daqui a pouco eu volto com o CandyCast.
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9: 8 e 6.
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2: O Vasco planeja pedir à Justiça autorização para contratar um novo empréstimo de 120 milhões de reais por meio de um financiamento DIP, modelo utilizado por empresas em recuperação judicial. O dinheiro seria obtido com a Almirante Participações e Empreendimentos e destinado principalmente a investimentos, como contratação de jogadores e melhorias no centro de treinamento. A operação já é de conhecimento de Marcos Lamacchia, empresário que negocia a compra de 90% da SAF do Vasco, mas ele aguarda avanços no processo competitivo para liberar novos recursos. A venda da SAF também avançou, após ajustes solicitados pelos órgãos de fiscalização, e depende agora de novas etapas de aprovação da Justiça e da Administração Judicial.
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6: 8h20.
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2: 8:26.

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8: 8:35.

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2: 8:42.

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4: 8:49.

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6: 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A Voz do Brasil.
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8: Está no ar a Voz do Brasil. As notícias do governo federal que movimentaram o país no dia de hoje.
9: Olá, boa noite.
10: Boa noite para você que nos acompanha em todo o país.
9: Sexta-feira, 14 de agosto de 2026.
10: Vamos ao destaque.